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0: Olá, amigos. Quem fala aqui é Franli. Quero dizer o seguinte: para você ter êxito na fé, você precisa ter fé. Se você não tiver fé, você não vai ter êxito. Saiba de uma coisa, que um dos melhores remédios, melhor antibiótico, é a fé. Você quer que dê certo sua fé? Se concentre, levante as mãos para cima, se encoste em qualquer, numa parede, em qualquer coisa, e peça a Deus aquilo que lhe interessa. E tenha fé. Se você fizer isso, vai dar certo, vai dar certo. Quem está falando aqui é Franli. Essa oração foi feita aqui na sede da Rede Rádio Verde Campos, com todos os funcionários daqui da rádio. Todos nós fizemos com fé, pedindo para que você tenha saúde, nossos ouvintes, nossos queridos amigos. Então, só quero lhe dizer para você, tenha fé e reze conosco esse Pai Nosso.
1: Pai Nosso que estás nos céus, santificado seja o vosso nome. Venha a nós o vosso reino, seja feita a vossa vontade, assim na terra como no céu. O pão nosso de cada dia nos dai hoje. Perdoai as nossas ofensas, assim como nós perdoamos a quem nos tem ofendido. E não nos deixeis cair em tentação, mas livrai-nos do mal. Amém. Amém.

0: Rogai por nós, pecadores, agora e na hora de nossa morte. Amém.
1: Esse Pai Nosso e Ave Maria é um oferecimento da família da Rede de Rádio Verdes Campos Sat e suas afiliadas. Para todas as pessoas que estão nesse momento passando por situação difícil nos hospitais, com a Covid ou com outras doenças. E também para todas as famílias que estão sofrendo porque perderam seus entes queridos. Rogamos a Deus que Ele console cada coração sofredor nesse momento tão difícil nas nossas vidas. A família da Rede de Rádio Verdes Campos Sat e suas afiliadas têm a certeza que juntos vamos passar por tudo isso e sair do outro lado mais forte.
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1: Você confere as principais notícias do fim de semana. Campanha eleitoral começa neste domingo em todo o país. Carne de frango reage, exportações batem em rede em agosto. Queda de granizo no Paraná danifica casas de mais de 5 mil pessoas. Festa de Iemanjá reúne diversos grupos religiosos em Fortaleza. Projeto oferece tomografia e cirurgia de catarata pelo SUS em 3 cidades do interior do Ceará. Governador do Maranhão nega envolvimento em organização criminosa. Suspeito de envolvimento em explosão de carro forte é preso em São Paulo. Aplicativo Pardal passa a receber denúncia de propaganda eleitoral irregular. Incêndio atinge ginásio de escola municipal em Teresina, no Piauí. Suspeito de matar sargento da PM em Parnaíba é preso após ação determinar sua entrega.
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1: Olha, mais de 5 mil pessoas tiveram as casas danificadas pela queda de granizo que atingiu mais de 10 cidades do Paraná nesse fim de semana. No município de Reserva, no centro do estado, pedras de granizo do tamanho de bola de tênis destruíram coberturas e telhado de casas. O gelo invadiu cômodos inteiros e provocou muitos estragos e problemas aos moradores. Do lado de fora, as ruas ficaram cobertas porrada de granizo. 114 cidades paranaenses seguem sob alerta de tempestades nesse domingo. E a campanha eleitoral para as eleições de 2026 começa oficialmente hoje, quando passa a ser permitida a propaganda eleitoral geral, inclusive pela internet. A data marca a virada do calendário eleitoral e autoriza candidatas e candidatos a pedir votos e a realizar uma série de ações de campanha dentro das regras estabelecidas pela Justiça Eleitoral. Ontem, sábado, partidos, federações e coligações encerraram o prazo para registrar as candidaturas. Olha, com o início da propaganda a partir desse domingo, o TSE, Tribunal Superior Eleitoral, informa que essas atividades poderão ocorrer até às 10 horas da noite do dia 3 de outubro, véspera do primeiro turno. Em caso de segundo turno, a propaganda de rua poderá ser realizada até o dia 24 de outubro. Olha, a partir desse domingo, candidatos, partidos, federações e coligações poderão distribuir material gráfico como santinhos e realizar caminhadas, carreatas e passeatas. O material impresso, porém, precisa obedecer às normas da Justiça Eleitoral, incluindo a identificação do responsável pela confecção, do contratante e da tiragem. E também estão autorizados comícios com aparelho de som entre 8 da manhã até meia-noite. Os altos-falantes e amplificadores de som poderão funcionar de 8 às 10 horas da noite.
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1: Olha, informações da capital piauiense, um incêndio atingiu o ginásio da Escola Municipal do Mocambinho na noite de ontem, no bairro que fica localizado na zona norte da cidade. Segundo informações iniciais, o Corpo de Bombeiros Militar do Piauí foi acionado para controlar as chamas. A causa do ocorrido ainda não foi informada. Ainda conforme informações, a dimensão dos danos causados nas próximas horas será divulgada pelo Corpo de Bombeiros. Olha, atenção, teresinenses, após 6 anos, uma linha de ônibus atendendo diretamente a região da Avenida Nicanor Barreto, moradores do Vale Quentém voltarão a contar com opção de transporte público a partir da próxima segunda-feira, amanhã. A linha HD522 será reativada e terá como ponto final o bairro Vale do Gavião, passando ali pela Avenida Nicanor Barreto e pela região da antiga Faculdade Faete. A linha já existia antes da pandemia de Covid-19, mas deixou de operar em 2020. Agora, o serviço será retomado com 4 viagens diárias, ampliando aí as opções de transporte para moradores do Vale Quentém e de outras áreas atendidas pela região.
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1: E o governador do Maranhão, Carlos Brandão, negou nesse final de semana qualquer envolvimento com uma organização criminosa investigada pela Polícia Federal no estado. A manifestação ocorre após o ministro Flávio Dino, do Supremo Tribunal Federal, tornar públicas na sexta-feira passada 3 decisões relacionadas às investigações. As apurações envolvem suspeita de desvio de recursos públicos, irregularidades em contratos, obstrução da justiça em um homicídio ocorrido em 2022. Brandão afirmou que não teve participação em crimes e disse considerar as suspeitas uma tentativa de atingir sua imagem em período eleitoral. Brandão também citou a própria trajetória política e afirmou que antes de chegar ao governo, exerceu o cargo de secretário de Estado, deputado federal e vice-governador. Segundo ele, suas contas durante a passagem pelo serviço público foram analisadas pelos órgãos responsáveis. E agora informações do estado do Ceará. A festa em homenagem a Iemanjá reuniu diversos grupos religiosos ontem, dia dedicado a Orixá, na praia do Mucuripe, em Fortaleza. Uma embarcação entrou no mar com um grupo e com oferenda de agradecimento, além de pedido de proteção. Os festejos seguem até hoje, domingo, em diversos pontos da cidade. As celebrações acontecem na Praia do Futuro, Praia de Iracema, Poço da Draga e Mucuripe, com atividades aí que reúnem cortejos, giras, oferendas ao mar, apresentações culturais, feiras, ações formativas e de educação ambiental. Olha, Iemanjá, popularmente conhecida como Rainha do Mar, é cultuada por tradições de matriz africana como a Umbanda e o Candomblé. E em Fortaleza, a festa é realizada desde a década de 1950. Uma nova nota técnica com orientações para a prevenção e vigilância do vírus da febre do Nilo Ocidental. Doença que tem como sintoma febre aguda e manifestações pelo corpo foi publicada pela Secretaria de Saúde do Estado do Ceará. Porém, conforme disse o governo, a publicação não significa a identificação de novos casos ou de surto do Ceará. Olha, o único caso registrado no Ceará dessa febre do Nilo foi em 2019, quando um cavalo, município de Boa Viagem, no Sertão Central, foi diagnosticado após morrer subitamente em decorrência da infecção viral aguda. Então, desde então, não há ocorrências confirmadas em pessoas no estado do Ceará.
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1: Vamos trazer informações do Piauí, falar daquele caso que teve muita repercussão na região de Parnaíba, a morte de um sargento da Polícia Militar. Olha, o suspeito de matar o terceiro sargento da Polícia Militar do Piauí, José Arnóbio Farias Cardoso, ele foi preso na madrugada desse domingo em Parnaíba. De acordo com informações do Major Galeno, que é o comandante do 27º Batalhão da PM, a prisão foi realizada após uma negociação com os advogados de defesa, que teria sido determinada pela facção criminosa da qual o investigado faz parte. Então, segundo informações iniciais, o suspeito integrava a facção criminosa, tinha antecedentes criminais e tinha pelo menos um mandado de prisão em aberto. Então, após sua prisão, ele foi encaminhado para a central de flagrantes, onde foram realizados os procedimentos legais. Olha, o sargento foi morto na sexta-feira passada. O sargento da Polícia Militar, ele fazia parte de uma equipe de inteligência que monitorava um homem com mandado de prisão em aberto. O policial foi assassinado durante a ação, após ser surpreendido pelo suspeito que tomou a arma do policial e efetuou um disparo contra o PM. Inclusive tem imagens aí circulando nas redes sociais, na internet, imagens de uma câmera de segurança que mostram o momento que o policial que estava em um carro colide com a moto onde estava o suspeito e uma mulher. Após sair do veículo, o PM é agredido com capacete e em seguida recebe socos, né? E durante a luta, suspeito toma a arma do policial e ocorre o disparo. Então a informação, ela foi confirmada aí pela Polícia Civil em Parnaíba.

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1: Vamos voltar com informações nacionais. Ônibus tomba em rodovia federal do Rio de Janeiro e deixa pelo menos 8 mortos. Olha, um ônibus da empresa Estrela Guia Turismo tombou na BR-040 em Petrópolis, na região serrana do Rio de Janeiro, na madrugada de hoje, deixando ao menos 8 mortos. Segundo a Polícia Rodoviária Federal, o acidente ocorreu por volta de 4:30 da manhã, no quilômetro 91 da rodovia. Olha, o coletivo que havia saído de Belo Horizonte, Minas Gerais, transportava 47 pessoas até a praia de Copacabana, no Rio de Janeiro. Inicialmente, a Polícia Rodoviária havia confirmado 7 mortes, mas depois o dado foi atualizado para 8 óbitos. As vítimas foram encaminhadas para o Hospital Santa Teresa em Petrópolis e também o Hospital Adão Pereira Nunes, que fica lá em Duque de Caxias, além do Getúlio Vargas, todos no Rio de Janeiro.

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Agora falando da economia, carne de frango reage e exportações batem recorde em agosto no Brasil. As cotações da carne de frango reagem no mercado doméstico, impulsionadas aí pelo aumento da demanda. Então, segundo o período de pagamento de salários, elevou o poder de compra dos consumidores. Além disso, a volta às aulas contribuiu também para aquecer a demanda e sustentar os preços da carne de frango. Os agentes consultados pelo Instituto também apontam estoques relativamente ajustados à demanda, assim o equilíbrio entre a oferta e procura evita maior pressão sobre as cotações do mercado doméstico em todo o país. Olha, nos 5 primeiros dias úteis do mês de agosto, o Brasil embarcou em média 30 mil toneladas por dia de frango. Então, esse volume ele representa o maior ritmo diário de toda a série histórica já registrada. Essa série histórica começou em 1997 e registra os dados de exportações brasileiras. E além do frango, as exportações de ovos começaram o segundo semestre também em alta, principalmente com o avanço dos produtos processados.

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1: Olha, informações do Maranhão, eleições 2026. O Maranhão registrou 572 candidaturas na disputa para deputado federal, deputado estadual, senador e governador nas eleições desse ano. Os dados consolidados são do sistema de divulgação de candidaturas e contas eleitorais do Tribunal Superior Eleitoral. O maior número está na disputa por uma vaga de deputado estadual, com 282 candidatos a deputado estadual. Para a Câmara dos Deputados Federal, são 271 candidaturas. A corrida pelo Senado reúne 11 candidatos do Maranhão, enquanto 8 nomes disputam o governo do Maranhão. Além das candidaturas aos cargos disputados no estado, 2 candidatos à presidência da República são do estado do Maranhão. E o primeiro turno das eleições de 2026 será realizado no dia 4 de outubro, no domingo do mês. Nesse ano, os eleitores poderão votar para deputado federal, estadual, senador na primeira vaga, senador na segunda vaga, governador e presidente da República.
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1: E atenção, trabalhador, notícia boa: o Ministério do Planejamento e Orçamento passou a trabalhar com uma previsão do novo mínimo para 2027. Sabe de quanto? R$ 1.741, salário mínimo de 2027. Uma alta aí de R$ 120, ou seja, 7,4%, caso se confirme. Então a informação foi divulgada nessa semana. O valor será referência para o projeto de lei orçamentária anual do próximo ano, que precisa ser enviado ao Congresso até o dia 31 de agosto. Então, a nova estimativa é R$ 24,00 maior que apresentada pelo governo em abril passado, quando o piso projetado para 2027 era de R$ 1.717. Então, pela política de valorização do salário mínimo, o reajuste considera a inflação acumulada em 12 meses até novembro, medida pelo Índice Nacional de Preço ao Consumidor, o INPC, além do crescimento real do PIB, que é o Produto Interno Bruto, de 2 anos antes. Para 2027, então, entra no cálculo desempenho da economia em 2025, quando o PIB cresceu 2,3%. Então, está aí uma nova projeção para o mínimo do próximo ano, que pode chegar a R$ 1.741. Olha, informações do Maranhão: um suspeito de envolvimento no assalto e explosão a um carro forte ocorrido na região de Capinzal do Norte foi preso ontem. A prisão aconteceu no Aeroporto Internacional de Viracopos, em Campinas, São Paulo, segundo fonte da Polícia Civil do Maranhão. Contra o investigado havia um mandado de prisão temporária. Segundo a Polícia Civil, ele foi localizado após um trabalho de inteligência realizado pelo Departamento de Combate ao Roubo a Instituições Financeiras, que identificou seu deslocamento para outros estados após o crime. As investigações apontam que o suspeito teria, desde o Maranhão,

0: homem é apontado como possível auxiliar dos executores do roubo, com indício de que teria prestado apoio logístico ao grupo criminoso. A polícia também apura uma possível participação direta na ação, circunstância que ainda está sendo investigada.
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0: Atenção, Ceará, paciente do Sistema Único de Saúde SUS, que aguardam para atendimento especializado no interior do Ceará, começaram a ser atendidos por unidades móveis do Ministério da Saúde. O serviço ocorre na cidade de Jaguaruana, Nova Russas e Limoeiro do Norte. Conforme o Ministério da Saúde, o objetivo do projeto é acelerar diagnósticos e tratamentos por meio do programa federal. Agora tem especialistas. As unidades móveis ficarão nas cidades por 30 dias para ofertar serviços especializados. Por exemplo, você que nos acompanha agora aí em Jaguaruana, em Nova Russas, as carretas oferecem tomografias diversas. O objetivo é garantir o diagnóstico precoce de doenças e definir os procedimentos médicos necessários com mais rapidez. Já no município de Limoeiro do Norte, aí no Ceará também, os moradores têm acesso a consultas, avaliações, né, e vários exames e cirurgias também de catarata. A diretora do programa da Secretaria de Atenção Especializada à Saúde do Ministério da Saúde, Regina Brizolara, visitou as instalações no fim de semana. Segundo ela, desde o início da ação no estado do Ceará, em outubro do ano passado, o serviço já atendeu mais de 17 mil pessoas e realizou cerca de 31 mil procedimentos.
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0: Vamos voltar a trazer informações sobre as eleições. A Justiça Eleitoral inicia hoje mais uma etapa do processo de fiscalização das eleições de 2026. Trata-se do efetivo funcionamento do aplicativo Pardal, que passa a receber denúncia de propaganda eleitoral irregular no estado. Essa ferramenta, ela vai possibilitar o envio de notificações eletrônicas e candidatas e candidatos, partidos, federações e colegas mencionados nas denúncias com link específico para apresentação de esclarecimentos, comprovação, né, de documentos pertinentes às denúncias. E aí, segundo o TRE Piauí, o objetivo da Justiça Eleitoral com essa função é permitir a participação da sociedade na fiscalização do cumprimento das regras eleitorais, tornando mais ágil o encaminhamento de informações sobre eventuais irregularidades. E as denúncias podem ser feitas através dos seguintes módulos. Nós temos o aplicativo Pardal Móvel, que você baixa aí no celular. É um aplicativo gratuito, disponível para smartphones e tablet nas plataformas da internet. Tem um da web, que é destinado ao acompanhamento de estatísticas das denúncias registradas, e tem ainda o Pardal ADM, que é um ambiente de uso exclusivo da Justiça Eleitoral para gestão de dados apresentados em denúncias relativas às denúncias aí de várias regiões do estado.
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0: Resumo das principais notícias do fim de semana. 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

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Estamos recebendo informações agora da região sul do Piauí. Fim de semana violento, um homem identificado como Edivaldo Martins Silva foi morto a tiros por volta de 8 horas da noite de ontem na entrada de um estabelecimento de hospedagem Picos, sul do Piauí. Olha, segundo informações iniciais, Edivaldo estava em um carro branco quando foi atingido por vários disparos. O para-brisa dianteiro do veículo ficou marcado pelos tiros. Testemunhas relataram que dois homens em uma moto também teriam se aproximado do veículo e efetuado disparos contra a vítima. Os suspeitos fugiram após o crime. Edivaldo era morador da região de Fátima do Piauí, trabalhava com compra e venda de ouro. A motivação do homicídio ainda não foi esclarecida.

0: Corpo de Bombeiros Militar do Maranhão retomou na manhã de hoje as buscas no mar. Pelo kite surfista Alan Wesley Pinto Ribeiro, 29 anos, desaparecido após cair na água da região da Praia de São Marcos, em São Luís. As equipes também vão utilizar drones durante a operação neste domingo. Olha, as buscas com embarcações foram suspensas na noite de ontem por causa das condições da maré. Segundo o Corpo de Bombeiros, a maré alta dificultou a navegação segura das equipes e impediu a continuação da operação marítima durante a madrugada. Os trabalhos foram retomados na manhã desse domingo. Olha, no momento, 20 bombeiros atuam na ocorrência com emprego de embarcações e drones nas buscas. O suporte aéreo do Centro Tático Aéreo reforça também a operação com o uso de um helicóptero. Alan Wesley desapareceu por volta de 7 horas da manhã de ontem, sábado, depois de cair na água enquanto praticava kite surf na região da Praia de São Marcos, em São Luís.
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2: Rede de Rádios Verdes Campos Sati informa a hora certa.
3: Muito bom dia, agora são 6:02.
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0: bom dia. Peço licença para entrar na sua casa e saudar com carinho. Bênção vovô, bênção vovó. Que essa bênção me traga felicidade e que traga também para você, porque com fé, com água e os produtos GF8 salvam vidas e podem salvar a minha e a sua também. Eu sou Emanuel Lucas, chegando com as principais notícias com credibilidade, responsabilidade e compromisso com a verdade. Falo direto da rede de rádios Verdes Campos Sat, para todo o Brasil e para o mundo via internet. Está no ar o Jornal Verdes Campos, primeira edição. Na rádio do vovô, da vovó, na rádio do amigo caminhoneiro e de todos os meus irmãos camponeses.
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0: Olá, muito bom dia. Estamos começando mais uma edição do seu Jornal Verdes Campos. Primeira edição nessa manhã de segunda-feira, dia 17 de agosto de 2026. São exatamente 6 horas e 5 minutos. Eu sou Emanuel Lucas. Permita que eu possa entrar aí na sua casa para que eu possa levar a melhor informação de tudo que está acontecendo no Brasil e no mundo. Abraçando a você, amigo, irmão, agricultor, irmão caminhoneiro, você motorista de ônibus, de aplicativo, de táxi, você que está se preparando para sair para mais um dia, para mais uma semana de serviço. Então sinta-se abraçado pelo seu amigo Emanuel Lucas e vamos aos destaques de hoje.
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0: Desertificação no Brasil ameaça segurança hídrica e alimentar. Eventos em Porto Alegre, no Rio Grande do Sul, se manifestam contra a intolerância religiosa. Mega Sena acumula para 45 milhões de reais. As notícias do agro, programa de garantia de preços para agricultura familiar, inclui tomate da Bahia e do Piauí na lista de bônus de agosto. Tilápia recua até 1,46% nas principais regiões produtoras. Onda de calor faz temperaturas passarem dos 40 graus nos próximos dias. Nas notícias policiais, casal é preso com cerca de 50 quilos de drogas e 1.000 comprimidos de êxtase no Ceará. No Piauí, suspeito de torturar o próprio filho de 2 meses é preso no estado após 6 anos foragido. E no Maranhão, o governador Carlos Brandão nega envolvimento em organização criminosa investigada pela Polícia Federal. Estas e outras informações a partir de agora no seu Jornal Verdes Campos, primeira edição. 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Quer mandar o seu alô, o seu recado, a sua denúncia? A linha está liberada para você no nosso WhatsApp no 86994475082. 86994475082. Esse é o Jornal Verdes Campos, primeira edição, que está começando agora.
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0: 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São exatamente 6 horas e 13 minutos, iniciando aqui o nosso noticiário, falando aí sobre a questão da desertificação no país. Porque cerca de 39 milhões de brasileiros estão vivendo aí em locais ameaçados pela desertificação. Entre eles estão sertanejos, agricultores, povos indígenas, quilombolas, geraizeiros, pantaneiros e pampeiros. O termo pode causar estranhamento, já que o país não possui desertos como o chamado deserto do Atacama, no Chile, e também no Saara, no norte da África, onde são lugares aí de clima seco e a escassez de água é de forma extrema. A desertificação, porém, é um termo mais amplo que indica o processo de degradação ambiental em que uma terra antes produtiva perde a sua capacidade de reter água e sustentar vida. Isso ocorre principalmente por atividades humanas, como desmatamento e agricultura inadequada, além de também das variações climáticas. Quanto mais avançado o processo, maior o risco de uma região virar deserto. Cerca de 18% do território brasileiro é composto aí por áreas suscetíveis à desertificação, né? Segundo o boletim mais recente aí da Superintendência do Desenvolvimento do Nordeste, a SUDENE. Obstáculos e soluções para o problema estão aí na pauta dos representantes da sociedade e de órgãos governamentais do país, que vão participar da 17ª Conferência das Nações Unidas de Combate à Desertificação, que é o COP17, na Mongólia, que vai acontecer, que começa hoje e vai até o dia 28 de agosto. Segundo a coordenadora executiva da Articulação do Semiárido Brasileiro, a ASA, Ive Aliana, ela destaca que o problema atinge principalmente populações vulneráveis e também comunidades tradicionais, né? Ela reforça, porém, que a degradação da terra não é um problema exclusivo de quem vive nela. Ela explicou que parece um problema distante, né, para alguns, mas a desertificação afeta a produção de alimentos e a segurança hídrica, né, além da economia, influencia também no aumento do calor e tudo isso, além das áreas degradadas. Tem impactos também tanto no campo quanto nas cidades brasileiras. Os dados nacionais, entre 2000 e 2020, a área afetada pela desertificação no Brasil passou aí de 1,35 milhão para 1,51 milhão de quilômetros quadrados, representando aí um aumento de 170 mil quilômetros quadrados, que equivale aí à soma dos territórios de Pernambuco, Paraíba e Alagoas juntos. O fenômeno, né, atinge principalmente os 9 estados do Nordeste, mas chega também ao norte de Minas Gerais, também do Espírito Santo, ao nordeste do Rio de Janeiro e também o noroeste do Mato Grosso do Sul. A primeira região árida do país foi identificada recentemente em 2023 e abrange 6 mil quilômetros quadrados entre Pernambuco e Bahia. A análise foi publicada pelo Centro Nacional de Monitoramento e Alertas de Desastres Naturais, o CEMADEM, e também pelo Instituto Nacional de Pesquisas Espaciais, o INPE. E também, dos 6 biomas brasileiros, a Caatinga é a que mais concentra aí os níveis mais graves de deterioração do solo. 11% dela está em situação crítica e severa, o que equivale aí a 100 mil quilômetros quadrados. Cerca de 42,6% de sua vegetação nativa foi aí suprimida. E proteger a Caatinga é fundamental para a biodiversidade, onde as pessoas que vivem nela e o clima, para as pessoas, né, que vivem dela e também o clima. Onde explicou aí o Aldrin Martin, que é pesquisador do Instituto Nacional do Semiárido, que também coordena o Observatório da Caatinga e também da desertificação, certo? Então aí preocupação, né, para a região Nordeste com a questão aí dessa desertificação, né, principalmente aí quem vive da terra, quem vive aí no semiárido, né, no interior aí de cada estado, seja do Piauí, do Maranhão, do Ceará, qualquer lugar aí desse Brasil. São exatamente 6 horas e 18 minutos, trazendo agora as informações direto aí da nossa central de jornalismo, aí de São João dos Patos, no estado do Maranhão. Alô, bom dia!
2: Ok, então, muito bom dia para vocês aí da bancada do jornal. E agora vamos com informações aqui da central de jornalismo de São João dos Patos. Hoje, segunda-feira, dia 17 de agosto. Olha, a Polícia Civil do Maranhão prendeu na última sexta-feira, dia 14, um ex-tesoureiro de uma agência do Banco do Brasil no município de Colinas, investigado pelo desvio de mais de R$1 milhão. A prisão foi realizada por meio do Departamento de Combate ao Roubo a Instituições Financeiras, em ação conjunta com a Delegacia de Polícia Civil de Colinas, após o cumprimento de mandado de prisão preventiva expedido pelo Poder Judiciário. De acordo com as investigações, no dia 31 de julho deste ano, o funcionário deveria realizar transferência da responsabilidade pela tesouraria antes do início de suas férias. No entanto, ele não apareceu ao trabalho. Durante as conferências realizadas posteriormente, foi constatado um expressivo desfalque no numerário da instituição financeira. Os elementos reunidos no inquérito policial apontam que o investigado possuía acesso direto à tesouraria e aos terminais de autoatendimento da agência. A análise das investigações financeiras também identificou movimentações consideradas atípicas, como sucessivos depósitos em espécie, transferências entre contas de titularidade do próprio investigado e rápida dispersão dos valores. Segundo a investigação, as movimentações apresentavam montantes aparentemente incompatíveis com o rendimento declarado pelo suspeito. Diante dos indícios de autoria, da gravidade concreta dos fatos e do risco de ocultação ou dispersão do produto do crime, a Polícia Civil representou pela prisão preventiva, posteriormente decretada pelo Poder Judiciário. A medida tem como objetivo assegurar a recuperação dos valores e também possibilitar o futuro ressarcimento da instituição financeira lesada. Após o cumprimento do mandado de prisão e a realização dos procedimentos legais, o investigado permaneceu à disposição da Justiça. Essas são as informações de momento aqui da Central de Jornalismo de São João dos Patos, nesta segunda-feira. Eu volto à bancada do Jornal Verdes Campos, primeira edição.
0: Valeu, Messias, GF8, trazendo as informações direto na nossa central de jornalismo aí de São João dos Patos, no estado do Maranhão, abraçando aqui a Eva GF8. 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Alô também aqui para nossa amiga, né? Para o nosso amigo aqui, João Fortunato, desejando aí um bom dia abençoado, né? Uma segunda-feira abençoada para todos que fazem aqui a Mais Popular do Brasil. Alô também aqui para o Raimundo Cunha, bom dia.
3: 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Abraço aí para seu Walter em Lagoinha. Dona Cláudia na Prata. Dona Maria Olinda nos Mocóis. Para Dona Francisca do Seu Tero no São Paulo. Seu Ronaldão e Dona Luciana no bairro Baluarte. Para seu Zé Oliveira e família no bairro de Fátima. Muito obrigado pelo espaço e até a próxima oportunidade.
0: É isso aí, um forte abraço ao Raimundo Cunha, boas vendas para você em Campo Maior, alô também para Maria do Carmo, também aqui para o nosso amigo Nestor, bom dia.
4: Meu bom dia para você, Manuel Uca, e bom dia para todos os ouvintes que estão ligados no jornal Verdes Campos, sabe, todo santo dia. Tô aqui ligado, quero mandar um bom dia para o meu amigo Arlindo, em Agical, Piauí, e para minha amada querida Conceição, lá em Sobral, Ceará, que tá ouvindo a notícia do dia a dia. E para o meu amigo Erasmo Carneiro, pai de Benir, para o meu amigo Chaga Barrão, no sítio Viagem, que tá ligado também na Verdes Campos de Sádio. Valeu, Manuel Luca, um abraço, tudo de bom para você, meu amigo.
0: Valeu, Nestor, obrigado aí pela sua participação, 6 horas e 23 minutos, trazendo agora mais informações para você. Agora, né, nesse final de semana, nós tivemos aí um evento no Rio Grande do Sul em relação aí sobre a questão da intolerância religiosa no país, né, que ainda é uma preocupação, né? A gente tem aí uma diversidade muito grande de religiões, né? Pessoas católicas, evangélicas, umbandistas, candomblecistas, enfim, é uma miscelânea de religiões que a gente tem no país. E a luta contra a intolerância religiosa voltou às ruas de Porto Alegre neste sábado, com a marcha dos quimbandeiros e também desse encontro internacional dessa religião. Os dois eventos tiveram aí à frente o presidente da Sociedade Beneficente Cultural de Oxum e Oxalá, o pai Ricardo de Oxum, Babalorixá de destaque nas religiões de matriz africana, que ao lado da família Iecari do terreiro de Batuque da instituição, que foi aí o idealizador da marcha. A marcha que está em sua terceira edição, que foi marcada para o sábado às 2 da tarde, o encontro, né, na sua 19ª edição, pretende transformar a cidade em referência nacional e internacional para sacerdotes e praticantes da Quimbanda no Brasil, no Uruguai e também na Argentina. Ele lembrou, né, o pai Ricardo de Oxum lembrou que o encontro surgiu justamente por causa do preconceito no estado, que é aí um estado com o maior número de adeptos das religiões de matriz africana, mas também um dos estados com mais casos de intolerância religiosa, né? E dados do Censo Demográfico de 2022, do Instituto Brasileiro de Geografia e Estatística, o IBGE, apontam que o Rio Grande do Sul tem o maior percentual de seguidores da Umbanda e também do Candomblé em relação ao total de sua população, que é de 3,19%. Seguido do Rio de Janeiro, com 2,58%, São Paulo, com 1,47%, Bahia, 1%, e o Distrito Federal, com 0,85%. O sacerdote diz que o encontro evoluiu ao longo dos anos a ponto de ser descoberto internacionalmente pela Argentina, pelo Uruguai e também pelo Chile, onde já foi aí realizado. E também, no Rio Grande do Sul, além da Umbanda, né, do Candomblé e do Batuque, a Quimbanda é uma das mais importantes expressões da espiritualidade afro e tem lugar especial entre as correntes religiosas de matriz africana, com fundamentos ancestrais ligados à história da população negra no estado. E a intenção de terem realizado essa marcha é para demonstrar que são entidades que fazem o bem e não escolhem o sexo, porque podem se manifestar qualquer pessoa, explicou aí o pai Ricardo, tá certo? Em caso aí, né, de pessoas LGBT que também seguem essas religiões. Então aí é importante, né, o estado do Rio Grande do Sul ser aí o país com o maior número de seguidores aí, porque geralmente essas religiões de matriz africana vêm do Nordeste, né, mais precisamente da Bahia. E o Rio Grande do Sul aí é o grande centro, né, dessas religiões aí de matriz africana. 6h26, trazendo agora as informações direto aí da nossa central de jornalismo, aí de Coelho Neto, no estado do Maranhão. Alô, bom dia!
5: Amigos da bancada do Jornal da Verdes Campos, primeira edição, bom dia audiência, aqui Milton Vieira, direto da Central de Jornalismo da Rádio Verdes Campos Sat, de Coelho Neto, no Maranhão. Moradores dos povoados Paissandu e Bom Gosto, na zona rural de Duque Bacelar, convivem há meses com a escassez de água e, segundo os relatos, existe um poço artesiano na região, mas a água atende apenas uma escola, sem tubulação para chegar às residências. As famílias dizem já ter procurado a administração municipal, mas sem resposta até o momento. A situação agrava-se no período de estiagem, afetando também a criação de animais. Os moradores cobram a ampliação da rede de abastecimento e questionam prioridades de gastos públicos. Até o momento, a Prefeitura de Duque Bacelar não se manifestou publicamente sobre o drama hídrico vivido por essas comunidades. E o representante de vendas, Tiago Monteles de Brito, de 40 anos, completou no sábado, dia 15, um percurso de 135 quilômetros de bicicleta, saindo de Coelho Neto até Teresina, no Piauí. A viagem começou por volta das 3h30 da madrugada e levou cerca de 7 horas. Conhecido como Tiago Metas, ele registrou todo o trajeto nas redes sociais. O feito acontece uma semana depois de outro desafio, quando pedalou até Caxias, no Maranhão, cerca de 104 quilômetros. Há um ano praticando ciclismo, o morador de Coelho Neto vem aumentando gradativamente a distância dos percursos e levando o nome da cidade pelas estradas do Maranhão e do Piauí. 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

Valeu, Milton Vieira, trazendo as informações direto aí da nossa central de jornalismo de Coelho Neto, no estado do Maranhão, 6:29, e agora falando aí da Mega Sena, meus amigos, porque ela acumulou, né? Ela acumulou, tivemos o sorteio no dia de ontem, e ela agora está aí no montante de 45 milhões. O sorteio próximo é amanhã. Os números sorteados do concurso 3.045 foram estes: 23, 29, 33, 42, 43 e 57. Repetindo: 23, 29, 33, 42, 43 e 57. Certo? Então aí, um total de 22 apostas conseguiram acertar. Ninguém acertou a cena, né? Mas todo mundo acertou aí. 22 apostas acertaram a quina. E cada uma vai levar o prêmio de R$89.393,18. E mais 2.912 pessoas tiveram aí 4 acertos, fizeram a quadra. E cada uma vai receber aí R$1.113,23. Novas apostas podem ser feitas até às 7 horas da noite de amanhã. E às 20 horas, né, teremos aí o sorteio, né, do concurso número 3.046 no Espaço da Sorte, em São Paulo. 6:30, 31 minutos, e daqui a pouco no Jornal Verdes Campos você vai acompanhar.

0: Volta do intervalo, o programa de garantia de preços para a agricultura familiar inclui aí o tomate baiano e piauiense na lista de bônus de agosto. Tilápia recua até 1,46% nas principais regiões produtoras. E também a previsão do tempo, porque essa semana uma onda de calor vai fazer as temperaturas passarem dos 40 graus. Estas e outras informações já já no seu Jornal Verdes Campos, primeira edição.
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0: Muito bem, de volta com seu Jornal Verdes Campos, primeira edição, olho na hora, 6:37. 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
3: Bom dia, Manuel Lucas.
0: Bom dia, Joninha.
3: Bom dia, minha amiga Nete Campos. Bom dia a todos que fazem Verdes Campos, Sati. E bom dia aos ouvintes. Passando aqui para desejar a todos vocês uma feliz e abençoada segunda-feira. Uma semana cheia de bênçãos, de saúde e paz para todos nós. Que Deus abençoe sempre seu trabalho, Manuel.
0: Obrigado.
3: Bom dia, um abração. Joaninha Costureira aqui de Alto. Fiquem todos com Deus.
0: Forte abraço, Joaninha. Alô também para ela, Francisca Torres.
4: Bom dia, Emanuel Lucas, passando para desejar a todos uma abençoada semana, cheia de paz, cheia de luz, de muitas bênçãos, de muita saúde.
0: Obrigado.
4: Bom trabalho a todos, bom dia e que Deus nos abençoe.
5: Bom dia, Emanuel Lucas.
0: Alô, Francisco Serafim.
5: Uma semana muito especial para você.
0: Obrigado.
5: Aqui é Francisco de Assis, Catolé do Rocha.
0: Alô, Catolé do Rocha.
5: Teresina. Foi o seu aniversário.
0: É, foi ontem, 174 primaveras.
5: Muita felicidade, muitos anos, muita paz e saúde para todo o grupo. É muito linda a cidade de Teresina. Bom dia e tudo de bom para todo o grupo. Eu vou estar só, né? Passei uma mensagem para aí ontem que eu assisti aí, foi muito lindo as programações do canal de televisão aí.
0: Pronto.
5: Eu, quando não tô na rádio, tô na televisão.
0: É
5: agora
0: isso
5: mesmo,
0: aí.
5: Eu tô assistindo você na televisão.
0: É, obrigado pelo carinho da sua audiência.
5: Bom dia, muito especial, muita paz e saúde para todo o grupo, muita paz e saúde para todos.
0: Valeu, Francisco Serafim, em Catolé do Rocha, muito obrigado pela sua participação. Iniciando aqui o nosso noticiário, né, o nosso segundo bloco de informações, as informações do agro, falando agora sobre que a Companhia Nacional de Abastecimento, a Conab, ela já divulgou ali a lista com bônus de descontos do Programa de Garantia de Preços para Agricultor Familiar, o PGPAF, que é válida até o dia 9 de setembro. Neste mês, agricultores que cultivam tomate nos estados da Bahia e do Piauí vão passar a contar aí com os benefícios do programa. Além deste alimento, outros 18 produtos em diferentes estados brasileiros estão contemplados pela portaria número 372 da SAF-MDA. Outras alterações em relação à publicação de julho deste ano ocorrem para o alho, que passa a bonificar também em Minas Gerais os produtores. Também a manga e a raiz de mandioca, que vão contemplar os agricultores mineiros. Para a banana, em que o benefício vai incluir aí os produtores do Espírito Santo. E também para a laranja, com bônus passando a valer para os produtores paranaenses. Já os preços do cacau e do sisal apresentaram recuperação no último mês e se encontram acima do preço de referência do programa. Neste cenário, os dois produtos saíram da lista, que conta com a bonificação no mês de agosto. E dentre os 19 itens que compõem a lista, os maiores percentuais abonados correspondem aí à laranja dos estados de Sergipe, com 73,64%, no Pará com 63,60%, na Bahia com 57,9%. E na sequência, incluem-se aí a raiz de mandioca no Espírito Santo com 52,70%, o alho no Rio Grande do Sul com 50,61%, a raiz de mandioca no Espírito Santo com 47,92% e o feijão calpi no Mato Grosso com 49,1% e também Tocantins com 47,3%. A portaria com os valores, né, do bônus mensal é divulgada pelo Ministério do Desenvolvimento Agrário e Agricultura Familiar, a MDA. O benefício do PGPAF é concedido sempre que o valor de mercado dos produtos contemplados fica abaixo aí do preço de garantia, permitindo ao produtor utilizar o valor como desconto no pagamento ou amortização das parcelas de financiamento aí do PRONAF. Os custos de produção elaborados pela Conab são o principal parâmetro para este cálculo. O objetivo do PRONAF é financiar a implantação, ampliação ou modernização das estruturas de produção, beneficiamento, indústrias no meio rural e também em atividades comunitárias, em áreas, né, comunitárias rurais. Bom dia aqui para Toinha Soares, em Passagem Franca, no Piauí, né? Acompanhando aí nossa programação, também aqui o Francisco da Boa Hora. Alô, Francisco.
6: É muito bom dia, Manuel Lucas, é o Francisco de Bora, Piauí. Gostaria de fazer uma reclamação sobre a água do Piauí, que aqui na Boa Hora estamos com uma semana sem água.
0: Uma semana, eita.
6: As torneiras nunca mais pingaram água. Andei num bairrozinho ontem, ali pra cima, no bairro Parazinho. O pessoal tá indo pegar água num poço no interior pra poder trazer pra apanhar, pra fazer comida. A bomba queima, eles não se interessam pra gente botar outra. E o pessoal tão sofrendo aqui, a falta de água aqui na Bora Piauí. É porque a gente tá pagando. Certo que é só uma taxa, mas a gente tá pagando.
0: Então tá aí, né? A reclamação aí do nosso amigo, né? Infelizmente, Águas do Piauí vem deixando a desejar, né? Muitas cidades, não só cidade do nosso amigo, né, tem problemas aí com bomba d'água, né, que passam aí dias sem ter aí um pingo d'água na torneira, né? Pra, principalmente para as donas de casa, né? Dar banho nos meninos para levar pro colégio, para fazer o café, né? Para lavar a casa, lavar a louça e também para fazer aí as suas necessidades, né? Então aí é complicado. A gente vai repassar aí a sua demanda para a equipe competente, tá certo? Para que a gente possa aí, para que você possa aí ter água de volta aí na sua torneira aí em boa hora no estado do Piauí. 6:47, aqui também a gente Maria, agente de vendas dos produtos F8 em Buriti, Maranhão, bom dia.
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0: 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Trazendo agora as informações direto aí da nossa central de jornalismo aí de Esperantinópolis, no estado do Maranhão. Alô, bom dia!
8: Ok, bom dia amigos da bancada do jornal Verdes Campos SAT, primeira edição. E eu sigo direto da Central de Jornalismo de Esperantinópolis, Maranhão. Suspeito de assalto a carro forte em Capinzal do Norte, Maranhão, é preso em São Paulo. Um homem suspeito de envolvimento no assalto e explosão de um carro forte em Capinzal do Norte, Maranhão, foi preso nesse último sábado no Aeroporto Internacional de Viracopos, em Campinas, São Paulo. De acordo com a Polícia Civil do Maranhão, o investigado teria deixado o estado após o crime, passando por Teresina, Piauí, Recife, Pernambuco, até chegar em Campinas, São Paulo. De acordo com as informações nessa fase, o homem é apontado como possível auxiliar dos executores do assalto, com indícios de que teria prestado apoio logístico ao grupo criminoso. A polícia também apura uma possível participação direta na ação. As investigações continuam para identificar os outros envolvidos, além dos veículos utilizados, rotas de fuga e possíveis locais de apoio. O caso vai seguir em investigação pelas autoridades competentes. Casa de mulher baleada em Pedreiras é atingido por incêndio durante a madrugada. A residência da mulher, que foi baleada nessa última semana na rua Santa Luzia, em Pedreiras, foi atingida por um incêndio na madrugada deste último sábado. As chamas consumiram o imóvel e mobilizaram moradores da região. Até o momento não há informações sobre o que teria provocado o fogo, nem sobre possíveis feridos no incêndio. As circunstâncias deverão ser investigadas para esclarecer as causas da ocorrência. A vítima havia sido baleada na tarde da última quarta-feira, na mesma rua. Segundo informações, dois indivíduos que estavam em uma motocicleta Pop de cor preta teriam efetuado os disparos. O tiro atingiu a mulher na região do rosto. O projétil permaneceu alojado e o disparo provocou a perda de um dente. A relação entre o incêndio e o episódio do disparo ainda não foi esclarecida. A investigação deverá apurar as circunstâncias do incêndio e identificar a possível causa do fogo. 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

Valeu, Roberlândio Ribeiro, trazendo as informações diretas da nossa central de jornalismo de Esperantinópolis, no Maranhão. Trazendo agora mais informações aqui do agro, porque a tilápia, ela recuou aí de preço, né? A tilápia, né, recuaram aí em todas as regiões acompanhadas pelo Centro de Estudos Avançados em Economia Aplicada, o CEPEA. Isso aí na semana de 10 a 14 de agosto. As quedas variaram entre 0,14% a 1,43%, indicando uma semana de baixa nas principais praças produtoras monitoradas. O maior recuo aconteceu no Triângulo Mineiro, do Alto Parnaíba, onde o preço pago ao produtor independente ficou aí em R$ 9,66 por quilo, representando essa queda de 1,46% em relação à semana anterior. Na região dos Grandes Lagos, a cotação foi de R$ 9,51 por quilo, com a redução semanal de 1,01%. A região que corresponde ao noroeste de São Paulo e a divisa com o Mato Grosso do Sul apresentou aí a segunda maior queda entre as praças pesquisadas. Entre as regiões acompanhadas, o norte paranaense registrou aí o maior preço da semana, com R$ 10,18 por quilo. Apesar do valor mais elevado, a cotação caiu 0,14% em relação à semana anterior, onde teve aí uma menor retração entre os mercados monitorados. Já no oeste paranaense, por outro lado, o preço ficou em R$ 8,67 por quilo, o menor valor da pesquisa, com a queda semanal de 0,16%. Em Morada Nova de Minas, a tilápia foi negociada a R$ 9,32 por quilo, representando aí uma queda, né, um recuo de 0,26% na comparação semanal. Dados do CEPEA consideram aí o preço à vista pago ao produtor independente. A diferença entre as cotações regionais chegou a R$ 1,51 por quilo, entre o maior valor registrado no norte paranaense, recuo de 0,26% na comparação semanal. Dados do CEPEA consideram aí o preço à vista pago ao produtor independente. A diferença entre as cotações regionais chegou a R$ 1,51

0: Central de Jornalismo aí no norte do estado do Piauí. Alô, bom dia.
1: Olá, bom dia a todos da bancada do Jornal Verdes Campos Sat, primeira edição. Bom dia também a todos os nossos ouvintes que nesse momento em todo o Brasil acompanham a rede de rádio Verdes Campos Sat, seja através das plataformas digitais ou até mesmo da nossa TV Verdes Campos Sat, que está no ar para todo o Brasil, no canal 123. Olha, aqui Eduardo Silva, da Central de Jornalismo Campo Maior, cidade da região norte do estado do Piauí. Olha, em clima já de campanha oficialmente lançada, né, para todos os candidatos a cargos públicos em todo o Brasil, Campo Maior, ontem da região norte também, os pré-candidatos já começaram a se movimentar. O candidato Rodrigão da Carine já fez também aí o lançamento oficial da sua campanha, né? E também os demais candidatos a deputado federal, Ribamar Bandeira, também fez o lançamento oficial ontem na terra dos carnaubais com o adesivaço dos seus, chamando o seu eleitorado e também os seus correligionários políticos para a campanha no adesivaço ontem aqui em Campo Maior. Quem também começou também a campanha foi o filho do prefeito da cidade de Campo Maior, o candidato a deputado estadual, Doginho Félix, também fez o adesivaço pela manhã e à noite fez o lançamento oficial, inclusive com a presença do governador do estado do Piauí, o governador Rafael Fonteles, que também está no páreo aí na reeleição para a busca do seu segundo mandato para governador do estado do Piauí. Então ontem a gente confirma também no domingo a presença do governador do estado do Piauí e candidato à reeleição ao governo, Rafael Fonteles, do PT, ontem em Campo Maior, no lançamento oficial da candidatura do filho do prefeito da cidade de Campo Maior, Doginho Félix. Campo Maior estava, não tem mais essa divisão de, como é que a gente possa dizer, oposição e situação. Ambos os candidatos de oposição, antigamente era oposição e situação, ambos os candidatos agora estão todos no mesmo palanque, que era o palanque do governador Rafael Fonteles. O grupo que era oposição, agora é situação e vice-versa. Então o governador Rafael Fonteles, em Campo Maior, está bem tranquilo, já que os dois grupos aqui estão em defesa também da sua reeleição. Essas informações são da Central de Jornalismo Campo Maior, cidade da região norte do estado do Piauí, no oferecimento sempre dos produtos GF8 que salvam vidas, salvam a minha e podem salvar a sua vida também, e no oferecimento da melhor rede de hospedagem do Piauí, que pertence ao Grupo Cajuína, na capital do estado ou no litoral, conte com a rede de hospedagem do Grupo Cajuína aqui no Piauí. Eu volto com vocês aí na bancada.

0: Valeu, Eduardo Silva, trazendo as informações direto da nossa central de jornalismo aí de Campo Maior, no estado do Piauí. São exatamente 6:58. Um abraço aqui para o Dalbilino. Bom dia.
1: Bom dia, Manoel Luca. Aqui é Dalbilino de Paraibano do Maranhão. Tô ligado aqui no Jornal da Vez de Campo. Lhe desejo um bom dia.
0: Obrigado. Também aqui a nossa amiga, deixa eu ver aqui, a dona Luciana, juntamente com o nosso amigo Zé Oliveira, 6:58, trazendo aqui daqui a pouco mais participações, agora falando aí sobre previsão do tempo, porque a semana, essa semana de agosto, né, estamos aí na metade do mês, teremos aí temperaturas acima dos 40 graus, meus amigos. Pois é, uma onda de calor que vai se espalhar pelo Brasil e deve elevar as temperaturas em localidades de pelo menos 4 regiões. A Climatempo apontou que as marcas dos termômetros devem variar de 39 a 42 graus, pelo menos até a quinta-feira, dia 20. O que forma a onda de calor é um sistema de alta pressão no interior do Brasil, que vai causar um bloqueio atmosférico.

0: atmosférico e vai impedir a entrada de frentes frias. O ar que já vem se aquecendo nos últimos dias ainda vai ficar mais quente. Segundo o boletim Climatempo, o movimento do ar de cima para baixo provocado por esta pressão atmosférica vai deixar grande parte do Brasil com pouca ou nenhuma nebulosidade. E serão aí dias, né, com muitas horas de sol forte. A baixa umidade do ar também será destaque. E uma onda de calor que vai se caracterizar quando as temperaturas ficam menos 5 graus, pelo menos 5 graus acima da média para a época do ano, por 5 dias consecutivos. Se essas temperaturas ficarem entre 3 e 5 graus, está caracterizado aí um período de calor intenso. Áreas do Mato Grosso do Sul, de Goiás, Tocantins, devem ter aí temperaturas de 42 graus. No norte e oeste de São Paulo, Triângulo Mineiro, Oeste Baiano, Sul Maranhense e Sul Piauiense, além de parte do Tocantins, Sul do Pará e em Rondônia, os termômetros devem bater a casa dos 39 graus. E para o sul do país, a temperatura deve se comportar dentro do padrão de calor intenso, com marcas entre 35 e 37 graus no oeste norte do Paraná. E em Santa Catarina e no Rio Grande do Sul, as máximas devem ficar entre 32% e 34%. O IMET também divulgou alerta de perigo potencial amarelo e também de perigo laranja para áreas do sul e da região central do Brasil para o dia de hoje. A maior preocupação nessas regiões é com a baixa umidade. E nas localidades sob alerta amarelo, a previsão é de níveis de umidade relativa do ar variando entre 20% e 30%, com baixo risco aí de incêndios florestais. Esse risco aumenta nas áreas demarcadas, né? Você que está vendo aí a nossa programação, as áreas demarcadas com alerta laranja, onde a umidade relativa do ar pode variar de 12% a 20%. A exceção é a região sul do Rio Grande do Sul, que o IMET colocou sob o alerta de grande perigo, em vermelho. O risco é de chuva com volume superior a 100 milímetros em um dia, com possibilidade de alagamentos e também de transbordamento de rios. 7 horas e 1 minuto, e daqui a pouco você vai acompanhar aqui no Jornal Verdes Campos, primeira edição. Na volta do intervalo, o casal é preso com cerca de 50 quilos de drogas, além de 1.000 comprimidos de êxtase no Ceará. No Piauí, suspeito de torturar o próprio filho de 2 meses é preso no estado após 6 anos foragido. E também notícias políticas no Maranhão, o governador Carlos Brandão nega envolvimento com organização criminosa investigada pela Polícia Federal. Estas e outras informações já já no seu Jornal Verdes Campos, primeira edição.
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0: Não perca o seu compromisso, são 7 horas e 3 minutos.
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0: Muito bem, de volta com seu Jornal Verdes Campos, primeira edição, olho na hora, 7:06. Não perca o seu compromisso e também não perca a hora de você tomar aquele café reforçado para você ter aí um bom dia de trabalho, uma boa semana de serviço. 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A semana passada eu vi um caso que aconteceu, se não me engano, no estado do Piauí, né, onde um caminhão, né, carregado ali de pães, né, acabou tombando na via, né, indo até, foi até o Eduardo Silva que trouxe essa informação semana passada, não me recordo o dia. 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
2: Bom dia, é Manel Luca. Bom dia,
0: bom dia, Nonatinho.
2: Bom dia a todos que estão ligados. Jornal Primeira Edição, aqui na Verdes Campos Sat. Aqui é o Nonatinho Fiali, seria diretamente no centro de Alço, na rua Cândido de Almeida, Manoel Luga, aqui pertinho do colégio Marido Barbosa. 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É, Mané Luca, dá aquele bom dia para a dona Laudilina, rapaz. Bom dia, dona Laudilina, seu Valentim, dona Francisca, ali no Baixão dos Paiva, em Alto Piauí. Também aqui a dona Roberta. Bom dia, dona Roberta, seu Jaime Narcés dos Baeta, rapaz. Ligado aqui no Jornal Primeira Edição. E muito obrigado, Mané Luca, rapaz.
0: Forte abraço, Nonatinho Fiel CDs, boas vendas aí na cidade de Altos. Alô também aqui pro Francisquinho do Canto Alegre, mandando alô pra dona Cruz, pro Cleitinho no bairro Santa Fé, em Altos. Também pra vovó Maria, pra sua filha Luzeni, seu esposo Toinho, no assentamento Sobradinho. Tanto aí um abraço aí, meu amigo. Alô também aqui pro Jackson de Coroatá, no estado do Maranhão. Alô Braga, em Agricolândia, bom dia.
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0: Valeu, meu amigo Braga, em Agricolândia, boas vendas. E também aqui ela, Tanil de GF8, bom dia.
4: 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Bom dia.
0: Valeu, Atanilde. 7 horas e 13 minutos. Daqui a pouco mais participações. Iniciando aqui o nosso terceiro bloco, né, com notícias aí policiais. Começando por essa informação que vem do Cariri Cearense, onde a polícia prendeu aí um casal em posse de aproximadamente 50 quilos de drogas e cerca de 1.000 comprimidos de êxtase no bairro Horto, né, em Juazeiro do Norte, no Cariri, na manhã do último sábado. De acordo com a Polícia Civil, a partir de informações repassadas pela Coordenadoria de Inteligência, a COI, equipes da 2ª Seccional de Polícia Civil de Juazeiro do Norte fizeram buscas e localizaram a residência aí dos suspeitos. No imóvel, os agentes encontraram, olha só, você que está nos acompanhando pela TV Verdes Campos, está aí, ó, o que a polícia apreendeu. Localizaram aí uma grande quantidade de entorpecentes enterrados no quintal, dentro de uma geladeira desativada, e escondidos também essas drogas em diversos cômodos da casa. Outra parte da droga estava no porta-malas do carro de um dos suspeitos. Investigações apontaram que o veículo era usado para transportar os entorpecentes durante o tráfico de drogas. O homem de 25 anos e a mulher de 23, olha só, muito jovem, né? Eu que tenho 27 anos, né? Que não tiveram as identidades informadas, foram presos em flagrante. Os dois suspeitos foram conduzidos para uma unidade da Polícia Civil, onde foram autuados pelos crimes de tráfico de drogas e associação para o tráfico. A corporação diz que a Polícia Civil agora segue com as investigações para identificar os possíveis envolvidos, né? Mais envolvidos, e apurar a origem e o destino desses entorpecentes apreendidos. Que coisa, né? Um homem de 25 e uma mulher de 23 podendo estar aí fazendo coisa melhor da vida, né? Estar estudando aí numa universidade, prestando concurso público, algo do tipo. Tá aí traficando drogas, né? Então aí vão ter um futuro brilhante pela frente aí dentro da cadeia. 7 horas e 15 minutos, trazendo aqui mais informações para você de todo o Brasil acompanhando aí o nosso jornal. Eu quero aqui trazer agora as informações direto aí da nossa central de jornalismo aí de Barras, no estado do Piauí. Alô, bom dia.
5: Olá, bom dia, Manuel. Bom dia, ouvintes do Jornal Verdes Campos, primeira edição. Vamos às informações. da Central de Jornalismo da Verdes Campos SAT, aqui na cidade de Barras Norte do Piauí. Uma pescaria terminou em tragédia na zona rural de Esperantina, no norte do Piauí. Um homem identificado como Gil Denis, conhecido como Mauro, e o seu filho, uma criança de aproximadamente 7 anos, foram encontrados mortos na região da Barra do Taquari, às margens do Rio Longá. De acordo com as informações iniciais, pai e filho saíram de casa na tarde de sábado, dia 15, com a intenção de pescar e passar a noite em um ponto utilizado por pescadores. Como os dois não retornaram no horário esperado, familiares decidiram procurar informações sobre o paradeiro deles. Moradores da região também participaram das buscas. O corpo de Mauro foi localizado primeiro, boiando em um trecho do rio que ficava distante do local onde ele costumava pescar. Equipes do Corpo de Bombeiros e da Polícia Militar foram acionadas e deram continuidade às buscas. Depois de algumas horas, a criança também foi encontrada. A principal suspeita é que os dois tenham se afogado, mas a dinâmica ainda não foi esclarecida. Mauro era conhecido na comunidade e trabalhava como vigia do SET Leonardo das Dores. Ele também vendia melancias nas horas vagas. Os corpos foram encaminhados para os procedimentos legais. A Polícia Civil acompanha o caso e deverá investigar as circunstâncias das mortes. E Lucas da Silva Oliveira, de 28 anos, apontado como suspeito da morte do terceiro sargento da Polícia Militar do Piauí, José Arnóbio Farias Cardoso, foi preso na madrugada deste domingo em Parnaíba, no litoral do estado. Segundo informações do Major Galeno, comandante do 27º Batalhão da PM, a apresentação ocorreu depois de uma negociação envolvendo advogados investigados. Conforme a versão repassada pelo oficial, o grupo criminoso ao qual Lucas seria ligado teria determinado que ele fosse entregue às autoridades. O suspeito foi levado para a Central de Flagrantes da Polícia Civil, onde passou pelos procedimentos legais. Ainda segundo a polícia, Lucas possuía antecedentes criminais e tinha um mandato de prisão em aberto. O sargento Arnóbio foi morto na sexta-feira, dia 14, durante uma ação de inteligência realizada em Parnaíba. O policial monitorava o suspeito quando houve um confronto. Imagens de segurança registraram parte da ocorrência. Após uma colisão entre os veículos, o militar desceu do carro e foi atacado pelo homem que estava em uma motocicleta. Durante a agressão, o suspeito teria tomado a arma do policial e efetuado um disparo. O sargento morreu ainda no local. Desde o assassinato, equipes das polícias militar e civil realizaram buscas em diferentes pontos de Parnaíba para localizar Lucas. Durante a operação, a companheira do suspeito, que estava com ele no momento do crime, foi presa. Outros dois homens também foram detidos por suspeita de envolvimento ou apoio ao investigado. As buscas também terminaram em confrontos. Dois homens e um adolescente de 17 anos morreram em ocorrências envolvendo equipes do Batalhão Especializado de Policiamento do Interior durante ações realizadas para localizar o suspeito. Com a prisão de Lucas, a investigação entra em uma nova etapa. A Polícia Civil deverá ouvir o investigado e reunir os demais elementos do caso para esclarecer a dinâmica da morte do sargento e definir responsabilidade de cada pessoa envolvida. 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
0: Valeu, Adilson Carlos, trazendo as informações direto aí da nossa central de jornalismo de Barras, no estado do Piauí, 7h19. Não perca aí o seu compromisso. Eu quero aqui abraçar o nosso amigo Roberto Marques, também aqui para Rosilene em Coivaras, Piauí. Bom dia.
6: Bom dia, Manuel Luca, aqui é a Rosilene, Brasil, município de Coivaras. Sou só ouvinte todos os dias. Manuel?
0: Sim.
6: Meu amigo, me diga bem que você já tem o calendário de pagamento dos aposentados do mês de agosto. Se você tiver, me diga bem, hein, meu amigo. Estou aguardando.
0: Portanto. É, pronto, então tá aí, a nossa amiga Rosilene já quer saber aí o calendário do INSS para este mês, né? Então aí, meus amigos, o calendário, deixa eu ver aqui, pronto. O calendário do mês de agosto começa agora no dia 25, tá certo? Dia 25 de agosto para aqueles que recebem aí até um salário mínimo, ou seja, vai começar na próxima semana, né? Para aqueles que recebem até um salário mínimo, começa com início e final 1. Para aqueles que recebem mais de um salário mínimo, o pagamento só vai começar no dia 1º do mês que vem, tá certo? Então é a partir da próxima semana, a gente vai ter aí o pagamento para os aposentados, né? Seguindo do dia 25 de agosto até o dia 8 de setembro, para aqueles que recebem um salário mínimo e para aqueles que recebem acima de um salário, do dia 1º ao dia 8 de setembro. Exatamente 7 horas e 21 minutos. No estado do Piauí, a gente teve aí um caso, né, de um homem que foi preso, né, um homem de 28 anos, identificado pelas iniciais MAMJ, foi preso no sábado na cidade paulistana, no sul piauiense, suspeito de torturar aí o próprio filho, que tinha apenas 2 meses de idade na época do crime. O caso aconteceu em 2020 na cidade de Itaquaquecetuba, no estado de São Paulo. Segundo o mandado de prisão, o crime envolveu violência contra a criança. O documento aponta que o suspeito responde por crimes previstos na lei de tortura. Em setembro de 2020, o bebê, que deu entrada em uma unidade de saúde na cidade, né, de Itaquaquecetuba, entrou aí no hospital com diversas lesões pelo corpo e estava em estado grave, meus amigos. O pai, que tinha 22 anos na época, chegou a ser detido e prestou depoimento. A mãe de 15 e a avó de 46 também foram ouvidas. A Polícia Civil solicitou exames periciais na vítima e instaurou um inquérito para investigar aí o caso. O mandado de prisão foi expedido pela Primeira Vara Criminal de Itaquaquecetuba. E segundo o documento, o caso consta como violência contra o próprio filho. Após a prisão, o suspeito foi levado para a 12ª Delegacia de Polícia Civil de Paulistana, onde foram realizados os devidos procedimentos legais. É, meus amigos, a justiça tarda, mas não falha. 7 horas e 22 minutos, trazendo agora as informações direto aí da nossa central de jornalismo de Coroatá, no estado do Maranhão. Alô, bom dia!
7: Olá, Emanuel Lucas, bom dia para a bancada, bom dia também a todos os nossos telespectadores, rádio ouvintes, que estão acompanhando mais uma vez o Jornal Verdes Campos Sat, primeira edição. Vamos trazer informação, começar essa semana, segunda-feira, indo direto para a região metropolitana, em São Luís. Porque uma mulher identificada como Eliane Cristina Nogueira morreu afogada ontem, domingo, dia 16, na Praia da Rampa, no Cais de Ribamar, na cidade de São José de Ribamar, que fica na região metropolitana de São Luís. E segundo informações preliminares, Eliane estava acompanhada do marido quando entrou no mar e não retornou. Equipes do Corpo de Bombeiro Militar foram acionados para realizar as buscas. E de acordo com o coronel Célio Roberto, a vítima foi localizada por volta das 11h50, já sem sinais vitais. Ela ainda foi levada para avaliação médica, mas o óbito foi constatado por um profissional da saúde. As circunstâncias do afogamento ainda não foram esclarecidas. O coronel também afirmou que o ponto da Praia da Rampa, onde a vítima entrou no mar, não é considerado apropriado para banho. Portanto, essas foram as informações direto aqui do Maranhão para o Jornal Verdes Campos Sat, primeira edição. 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Um bom dia e uma boa semana para todos.
0: Valeu, Neto. GF8 trazendo as informações direto aí da nossa central de jornalismo de Coroatá, no estado do Maranhão. E agora chegou a hora dele. Gomes de Oliveira Galego, com a sua opinião forte. A verdade doa quem doer, sem papas à língua.
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0: Alô, Galego, muito bom dia. Quais as suas informações de hoje?
8: Bom dia, Manuel Lucas. Hoje, segunda-feira, tem muita informação aqui na sua TV Verdes Campos, para todo o Brasil e na Rádio Verdes Campos. Olha, o STJ acaba de permitir fixar pensão alimentícia como uma parte do salário mínimo se o cidadão está desempregado. Aí, portanto, a notícia do STJ que permite fixar uma pensão para a família se o cidadão estiver desempregado. A polícia do Senado Federal acaba de identificar um suspeito de ameaçar o candidato à presidência da República, Flávio Bolsonaro. Este mau elemento foi preso em Juiz de Fora. Ele já tem 8 registros de violência contra as pessoas. Daí, portanto, trabalho da polícia do Senado que descobriu a identidade desse covardão. E no Brasil, 45 pessoas dizem ser de direita. 25% das pessoas dizem ser de esquerda e apenas 5% do centro. Vamos confirmar essa pesquisa que foi divulgada ontem em todo o Brasil. 45 das pessoas dizem que são de direita, 25% de esquerda e 5% são do centro. E a Prefeitura de Juazeiro do Norte, no Ceará, acaba de demitir um guarda que foi condenado por estupro de vulnerável. O nome desse bandidão é Micael da Silva Lima. Daí, portanto, parabéns à Prefeitura de Juazeiro do Norte, no estado do Ceará, que não permite nos seus quadros esse tipo de bandido. E a apresentadora da Rede Bandeirantes, Paula Valdez, foi assaltada na porta da emissora ao terminar o seu programa. Um vagabundo passou e arrancou o celular das suas mãos. Esse mau elemento estava disfarçado de entregador de aplicativo. Portanto, a situação em São Paulo melhora em alguns pontos, mas piora na situação de segurança, porque o cidadão sequer pode portar um telefone celular. E essa aqui chegou também há pouco. O candidato Flávio Bolsonaro acaba de confirmar que para sua campanha vai trabalhar com colete à prova de balas. Quem diria, hein? Querem transformar o Brasil numa Venezuela ou numa Colômbia, onde o cidadão tem medo de ser assassinado, como ocorreu com seu pai Bolsonaro, que quase perdeu a vida pela ação de um vagabundo que foi mandado por alguém, mas até hoje não descobriram quem foi esse bandido que mandou esse marginal tentar matar o presidente Bolsonaro. Portanto, Flávio Bolsonaro confirma que na sua campanha vai usar colete à prova de balas. E o advogado do general Heleno, esse elemento, foi acusado de agredir a ex-grávida, sua esposa. Essa denúncia chegou à justiça. O nome desse elemento é Matheus Milanês. Ele era candidato a deputado federal e agora desistiu porque é um elemento pernicioso e com certeza não terá o voto das pessoas de bem. Tem uma matéria relacionada com contrabando de cigarros que cresceu em face da atuação de elementos em rota marítima, ou seja, pelo mar. Então, cresceu assustadoramente o contrabando de cigarros. E a última matéria: ambulantes estão vendendo camisas do candidato Lula ao preço de R$70. Boneco de Lula custa R$100. Daí, portanto, são os ambulantes que estão ganhando dinheiro às custas desse candidato à presidência da República. Um abraço, Emanuel Lucas, e daqui a pouco eu estou no Jornal Verdes Campos, segunda edição, falando a verdade, doa a quem doer.
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0: Valeu, Galego, muito obrigado pela sua participação. 7:30, aqui a vovó Lúcia, bom dia.
9: Meu querido Manoel Lucas, bom dia a você, bom dia a todos que fazem parte dessa área maravilhosa. E também para meu querido Messias GF8, Zenilson Brito, Aline Portela e a todos os ouvintes que estão vendo seu programa. Meu bom dia, que Deus abençoe todos.
0: Forte abraço, vovó Lúcia, e também aqui o nosso amigo Luiz Pereira, que está no Parque Alvorada, na capital do estado do Piauí, acompanhando nossa programação, e também aqui o nosso amigo Zé Maria, Felizmente, Zé Maria, estamos com o tempo estourado e até dou um recado para você e também para os nossos amigos ouvintes, para não mandarem áudios muito longos, né? Porque infelizmente não temos como, né? O tempo do jornal é curto e a gente tem que cumprir o horário, tá certo? Mas aqui eu tô mandando aqui o abraço para o nosso amigo Zé Maria. Mande sempre a sua participação com duração ali de 30, 40, no máximo um minuto. Pronto, para que o jornal possa fluir, que a gente possa comportar aí o maior número de ouvintes possível aqui dentro do jornal Primeira Edição. Não temos mais tempo para mais nada, tá chegando ele, Marcelo Macedo, para comandar aí o nosso Balança Brasil, para você que nos acompanha através aí das nossas afiliadas espalhadas por todo o Brasil, também pelo canal 365 e também pelo aplicativo GF Play. A você que nos acompanha no canal 123, você vai ficar agora com o Momento GF8 Primeira Edição, tá certo? A todos eu desejo uma ótima segunda-feira, uma boa semana e eu volto amanhã, se Deus quiser e ele assim permitir.
10: Olá, amigos. Quem fala aqui é Franli. Quero dizer o seguinte: para você ter êxito na fé, você precisa ter fé. Se você não tiver fé, você não vai ter êxito. Saiba de uma coisa, que um dos melhores remédios, melhor antibiótico, é a fé. Você quer que dê certo sua fé? Se concentre, levante a mão para cima, se encoste em qualquer, numa parede, em qualquer coisa. E peça a Deus aquilo que lhe interessa. E tenha fé. Se você fizer isso, vai dar certo, vai dar certo. Quem está falando aqui é Franli. Essa oração foi feita aqui na sede da Rede Rádio Verde Campos, com todos os funcionários daqui da rádio. Todos nós fizemos com fé, pedindo para que você tenha saúde, nossos ouvintes, nossos queridos amigos. Então, só quero lhe dizer para você, tenha fé e reze conosco esse Pai Nosso.
11: Pai Nosso que estais nos céus, santificado seja o vosso nome. Venha a nós o vosso reino, seja feita a vossa vontade, assim na terra como no céu. O pão nosso de cada dia nos dai. Pai Nosso que estais nos céus, santificado seja o vosso nome. Venha a nós o vosso reino, seja feita a vossa vontade, assim na terra como no céu. O pão nosso de cada dia nos dai hoje. Perdoai as nossas ofensas, assim como nós perdoamos a quem nos tem ofendido. E não nos deixeis cair em tentação, mas livrai-nos do mal. Amém. Amém.

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6: 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Ok, então, vamos nessa. Bom dia, vai começar agora o Balança Brasil via satélite.
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0: Rogai por nós, pecadores, agora e na hora de nossa morte. Amém.
1: Esse Pai Nosso e Ave

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3: É isso aí, meu povo. Fala você, bom dia, bom dia, bom dia. Estamos chegando por aqui na Verdes Campos Sat com o melhor de tudo para essa grandiosa manhã. E é muito bom fazer companhia para vocês a partir de agora e desejando para você uma semana abençoada. Mais uma semana começando, hoje dia 17 de agosto de 2026. Bom dia! A partir de agora a gente vai tomar aquele cafezinho, a degustar também um cuscuzinho, uma tapioquinha e começar bem mais uma semana, né? Mais um dia chegando e o Balança Brasil já vai começando para todos vocês. Você que tava aí acompanhando o Jornal Primeira Edição, ok, já ficaram muito bem informados e agora a gente vai aqui balançando o Brasil, muita música boa no seu rádio, você então de qualquer lugar do Brasil, é muito bom estar aqui mais uma vez para mais uma semana pra gente compartilhar momentos de muitas alegrias aqui com a gente, tá legal, gente? Um abraço, vem chegando pra cá porque o Balança Brasil já tá no ar. Olha, pedindo licença pra entrar na sua casa com muito carinho. 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Olha, você já pode mandar aí o teu bom dia, vai ser um prazer receber aqui o teu bom dia a partir de agora, tá? 86 994 47 50 82. Manda aí o teu alô, o teu bom dia e a gente vai aqui aguardar com muita ansiedade a tua participação. Repetindo pra você, 86 994 47 50 82. Mais uma segunda-feira, agradecendo a Deus por mais uma semana e desejando pra você também uma semana completamente abençoada. Bom dia, Brasil! Balança já tá começando a partir de agora.

mais aqui na Verdes Campos Sat, na sua manhã. A sua manhã em alto astral, tá só começando aqui o Balança Brasil. Tá aí a banda Calcinha Preta, música Liga Pra Mim. Na voz então de Paulinha e Marlos aqui nessa programação. Balança Brasil, tá só começando o dia. Desejo pra você um dia maravilhoso, um dia abençoado. E o sol já raiou. E aí você já tá com a gente, tomando aquele cafezinho, né? Tomando aquele cafezinho e amanhecendo o dia muito bem aqui pelo sistema de comunicação Verdes Campos Sat. Olha, já chegamos em mais de 170 afiliadas por todo o Brasil. Estamos aí também com vocês na Banda Caô, no canal 365. Valeu aí pela sua companhia. Vamos chegando, porque a partir de agora o Balança Brasil já tá no ar pra gente curtir muita música boa, ficar bem informado, o melhor do entretenimento. E claro, você faz aqui o programa junto com a gente, né? Manda aí a tua mensagem, o teu bom dia, pede aí a tua música que a gente vai providenciar aqui pra vocês, tá? É aqui, você sabe que vai tocando muito sucesso até as 11 horas da manhã. Olha, queremos aqui imensamente agradecer a todos que participaram ontem. Eita, que foi um sucesso, hein? Todos os pescadores, os convidados, animação, teve banda de forró. Realmente foi muito bom ontem lá no campeonato de pesca, gente. Você vai acompanhar aí tudo durante a programação também da TV Verdes Campos Sat. A gente vai aí ter uma matéria já sendo produzida. A gente vai, inclusive, colocar nas próximas horas aí a matéria produzida por lá, diretamente do grandioso campeonato de pesca. Tivemos vários flashes também ao vivo ontem pela TV Verdes Campos no canal 123. E queremos aqui agradecer todos que fizeram a inscrição, todos que foram, portanto, prestigiar o evento. Realmente foi um sucesso mesmo. Completamente lotado lá as dependências do Pesque Pague, do Resort Hotel Cajueira Náutico Clube. Realmente foi muito bom o domingo no aniversário de Teresina. Logo, logo tem mais, hein, pessoal? Logo mais teremos aí muitas novidades lá pro nosso Resort Hotel Cajuína Náutico Clube. Você também que acompanhou pela TV Verdes Campos Sat, nosso agradecimento especial aos nossos milhões de espectadores em todo o Brasil. Toda a equipe ontem da Verdes Campos Sat, hein? Marcando presença, foi muito bom lá. Ficar aí pertinho de vocês aí também. Agora 7:49, hora de Brasília. Bom dia, você que vai chegando aqui, ó. 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

0: 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Agora já são 7:52, hora de Brasília. Oh, bom dia, bom dia. Deixa eu mandar um abraço aqui. A Dona Paro tá na cidade de Capinzal do Norte. Oi, Dona Paro, bom dia pra senhora, bom dia pra todo mundo em Capinzal do Norte. Olha aí o pessoal já chegando de Capinzal, né? Já curtindo a Vez Campsat. Olha, bom dia aqui também ao nosso amigo Zé Fernandes do Saci. Olha, Marcelo, que o nosso pai nos conceda aí graças de um dia muito feliz e uma semana abençoada. Valeu então, Zé Fernandes aí no Saci, ligado na Vez Campsat. Alô, você, bom dia.
1: Bom dia, Marcelo Macedo. Ele quem tá falando é o Chico da Socorro, da Rua do Cajueiro, Garapé Grande, Maranhão. Tô te pedindo uma música aí, Deixe-me Outro Dia, com Aguinaldo Timóteo.
0: Muito bem, sucesso do Aguinaldo Timóteo.
1: Oferecer a todos os ouvintes do seu programa um bom dia, obrigado.
0: Obrigado, senhor, então, seu Francisco, pela participação aqui com a gente, tá? Eita, alô, Capinzão do Norte, um abraço pra vocês em Capinzão do Norte, que fica no Maranhão. Um abraço, bom dia pra vocês do Maranhão, já chegando aqui pelo sistema de comunicação Verdes Campos Sat. Manda aí o teu bom dia, o teu abraço. Alô, você, bom dia!
2: Bom dia, Marcelo. Opa, Macedo. Bom dia, quem tá querida falando é a Dona Leonice aqui de Alto. Marcelo, daqui a pouco já tá na capital. Vai pra Teresina.
0: Daqui a pouco
2: hoje.
0: Vai pra Teresina. Coisa boa, Marcelo, bem-vinda.
2: Eu desejo tudo de bom para você, um bom trabalho, um bom dia. E se você puder tocar para mim, Marcelo, eu quero ver o Teixeirinha, Coração de Luto, para mim curtir e oferecer para todas as minhas irmãs. Minha comadre lá em Coivara, comadre Elizabeth e todos os ouvintes da Rádio do Vô.

0: Por essa, muita mensagem chegando. Alô, Marcelo, bom dia. Peço pra você a música dos Meninos de Barão, Marcelo. Manda pro meu marido Zé Dalva, no sítio Novo Nilo Alegre. No sítio Nilo Alegre, no município de Boa Viagem, no Ceará. Tá certo, então, bom dia pra vocês no Ceará. Já chegando aqui com a gente, curtindo o nosso Balança Brasil. Começando bem o dia, né? Começando bem essa manhã. Isso é muito bom. Vem pra cá, pessoal. Uma alegria imensa ter vocês aqui na Rede Verdes Campsat. Alô, bom dia.
1: Meu querido Marcelo Macedo, bom dia.
0: Opa, bom dia.
1: Que Deus abençoe todos nós.
0: Amém.
1: Nosso dia de segunda-feira.
0: Segundou, e né?
1: Estamos juntos, juntinho, misturado, mandando
0: junto
1: um
0: alô
1: para todos os ouvintes do seu programa maravilhoso.
0: Pronto, então tá bom. Um abraço para a senhora Dona Lúcia Maria. Ligadinha com a gente, começando o dia feliz da vida aqui com a gente, né, Dona Lúcia Maria? Um abraço para a senhora Campo Maior no Piauí. Bom dia para vocês em Campo Maior. Rapaz, olha, já comeu tapioca. É um beiju com carne de sol já. Rapaz, é bom demais, hein? Uma, você que tá nesse momento comendo aquele beijozinho com carne seca. A carne de sol. Delícia! Bom dia pra você. Muita gente derrubando também o cuscuz, né? Nessa manhã, aquele pãozinho também. Vamos lá, começando o meu dia aqui no nosso Balança Brasil. Alô, você, bom dia.
2: Bom dia, bom dia. Opa. Balança Brasil.
0: Bom dia,
2: Marcelo Macedo, meu amigão. Marcelo Macedo. Eu estou ligando para este maravilhoso programa para lhe pedir uma música. Barba de Paula. Você mora no meu coração sem pagar aluguel.
0: Olha aí.
2: Você está pedindo essa linda música. É a Dona Francisca aqui de Campo Maior.
0: Valeu, Dona Francisca. Bairro Estação. Tá certo, então. Um abraço pra senhora do bairro Estação, Campo Maior, todo mundo ligado aqui na Verdes Campo Sat. Valeu, Dona Francisca. Bom dia pra senhora. Bom cafezinho aí, Dona Francisca. E o galo vai acordando todo mundo. Muita gente acordou cedinho. Já tá aqui, né? Olha aí, o galo do Balança Brasil. Vamos batizar o nome desse galo, produção. Como é que vai ser o nome dele? Agora vamos fazer uma enquete aqui. A gente vai abrir uma enquete pra gente batizar o nome do galo. A gente vai já planejar aqui como é que... Você vai ter três escolhas, né? Vamos colocar aqui. Vamos já fazer uma enquete. Como é que vai ser o nome do galo do Balança Brasil, né? É... Tá certo, a gente abre uma enquete já. Fica ligado aí na Verdes Campos Sat. Vamos lá então, a gente vai seguindo, trazendo muito mais aqui pra você. Agora tem Entre Tapas e Beijos, Leandro e Leonardo pra matar a saudade. Grande abraço, Brasil, tá só começando a semana. Vamos curtir sucesso, aumenta o volume.

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1: E a hora certa para você agora, 8 horas em ponto, hora de Brasília.
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1: Ok, então, alô você, bom dia. Vamos lá então, a gente vai seguindo com o nosso Balança Brasil.
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1: A sua manhã em alto astral até as 11 horas da manhã. Bom, pessoal, como a gente prometeu, a partir de agora a gente vai abrir uma enquete aqui no programa, tá? E eu quero a participação de todo mundo, porque a partir de agora a gente vai escolher o nome do galo aqui do Balança Brasil. É isso, produção? Cadê ele? Cadê ele? Cadê ele? Aí, ó. Pronto, ele já tá aqui. Agora a gente vai batizar e você vai ajudar a batizar o nome do galo aqui do Balança Brasil. Primeira opção, Tico. Isso, Tico é a primeira opção. Pamonha é a segunda opção. E o Verdinho é a terceira opção. Diga pra gente em qual deles você vai votar, qual deles você vai escolher. Manda um zap pra cá no 86994 475082. A partir de agora, a gente vai, então, no final do programa, a gente vai batizar o nome dele, hein, produção? Vamos batizar! E aí, vamos lá então para as opções. Opção 1 é o Tico. Opção 2, Pamonha. Opção 3, o Verdinho. Pronto, manda aí. Se for opção 1, é o Tico. Opção 2 é o Pamonha. E opção 3 é o Verdinho. Manda pra cá e a gente vai no final deste programa batizar aqui o galo do Balança Brasil, tá bom? 8:06 agora. Agora tem Aguinaldo Timóteo. Tá chegando na Verdes Campos Sat.

mais um som aí do Mala Sem Alça, aqui na Verdes Campos Sat, a música Deus Criou o Amor. Então, já que Deus criou o amor, vamos aproveitar bastante, né? Tá aí a voz dos cantores Marcelo Melo e também da Rayane Façanha, aqui no Balança Brasil. Olha, gente, a enquete já tá quente aqui, viu? A enquete tá pegando fogo pra você escolher o nome aqui do galo do Balança Brasil. E aí, tu já mandou aqui a tua mensagem? Olha, daqui a pouco a gente vai trazer você, tá? Olha a opção número 1, o nome do galo seria Tico. Número 2 seria o Pamonha. Ou número 3 seria o Verdinho. Escolha o nome do galo. Vamos batizar ele hoje, hein? Vamos batizar o galo aqui do Balança Brasil hoje aqui pra vocês, então. Como é que ele deve se chamar? Opção 1 seria o Tico. Opção 2, Pamonha. Opção 3, o Verdinho. Participa da nossa enquete aí. O resultado sai no final do programa de hoje. Muito obrigado a você que já tá mandando mensagem, já tá escolhendo, dando a sua opção. Tudo de bom aí pra todo mundo. Ok, gente, vamos seguindo até, olha, até as 11 da manhã. O Balança Brasil vai seguindo aqui nessa super manhã. A sua manhã em alto astral na Verdes Campos Sat. Olha, vamos trazer sucesso atendendo mais ouvintes agora? Agora tem o Teixeirinha. Essa música é do Paú, hein? A música Coração de Luto, 1961. E a gente vai trazendo mais um grande sucesso. 8 horas e 19 minutos agora.

0: Ok, então, tá aí a voz do cantor Teixeirinho na voz aí, cantando pra você. Ligado na Verdes Campos Sat, a música Coração de Luta. E você então recordou aí um grande sucesso, hein? Pra matar a saudade, meu amigo, tem que ligar na Verdes Campos Sat, né? Quer recordar aquele sucesso de tempão que você não ouve? Liga na Verdes Campos Sat pra tu ver. Aqui toca só as melhores pra você então curtir. Olha, bom dia, você ligado, você chegando com a gente. Mais uma semana e eu desejo pra você uma semana abençoada, gente. Tudo aquilo que não deu certo na semana passada, esquece. Vamos focar nessa semana, que essa semana vai ser produtiva, vai ser uma semana abençoada, com muita saúde, com muito mais disposição, tá? Vem chegando pra ouvir o nosso Balança Brasil via satélite pra imenso, pra esse imenso Brasil. Brasil que tem dimensões continentais, né? É gigante demais o nosso Brasil. 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Vamos lá então, bom dia, mano. Olha, bom dia pra você que vai chegando aqui com a gente nessa manhã. Estamos aí começando mais um dia abençoado pra todos vocês, né? Dona Maria Lopes, bom dia, Dona Maria.
1: Bom dia, Marcelo. Oi, Marcelo. Maria. Dona Maria Lopes já tá aqui na sintonia do Balanço Brasil, aqui na Anitta Ferraz, Teresina,
0: Piauí, Marcelo.
1: Bom dia também para todos os ouvintes que estão na sintonia do Balanço Brasil. E eu gostaria que você colocasse uma música do Adelino Nascimento, Não Durmo Mais. Feliz para todos os ouvintes que estão na sintonia do Balanço Brasil. Bom dia, tudo
0: tá
1: de
0: certo.
1: Bom.
0: Bom dia, tudo de bom, Dona Maria Lopes. Obrigado pela participação. Olha, gente, muita gente já escolhendo aqui o nome do galo, hein? O nome do galo aqui, meu amigão. Pessoal, já tá mandando pra cá. Olha aqui o nosso amigão. Ô, Marcelo, bom dia pra você. Coloca a música aí do Eduardo Costa. Só você me faz feliz, só pra curtir. Fabiola Pinheiro, de Santa Cruz dos Milagres, no Piauí. Tudo bom, Fabiola? Olha, Marcelo, a Rádio Verdes Campos SAT tá de parabéns, porque é a melhor rádio do mundo, Marcelo. Olha que coisa boa! Vocês também são os melhores locutores. Parabéns pra toda a equipe aí, Marcelo. E eu queria escolher o nome do galo, seria o Verdinho. Olha aí o nome do galo, ela voltou no Verdinho. Tá certo, Fabiola. Obrigado, Fabiola. Olha, Marcelo, coloca o nome do galo de Chico, Marcelo. Não, o Chico, ele não tá na lista aqui, tá? Não tá na lista. É, o nome é Chico, Pamonha ou Verdinho. Se você quer escolher a opção 1, pronto, um é o Chico, o 2 é o Pamonha e o 3 é o Verdinho. Vamos batizar hoje o galo aqui do Balança Brasil no final da edição, tá bom? Manda aí, participe da nossa enquete de hoje. Alô, você, bom dia!
2: Olá, bom dia, Marcelo, Marcelo.
0: Bom dia!
2: Aqui é Conceição, do Alto do Meio. Tudo bem com você?
0: Ô, Conceição, tudo bem, Ceicinha? Diga aí.
2: Eu acabei de ouvir a música da Joana. E vou oferecer para a vovó Flécia, para a dona Irene, para meu amigo José, a esposa dele, para meus familiares, amigos e amigas, para você, seus familiares e para todos que trabalham na rádio. E você tem uma ótima segunda-feira.
0: Tá certo, Conceição.
2: Um ótimo trabalho. Que Deus
0: você
2: abençoe.
0: Também. Um abraço, ótima semana para nós, né, Conceição? Um abraço, querida. Alô, Marcelo, Marcelo, bom dia aí, rapaz. É o Luiz Pereira aqui na Verdes Campos SAT. Ontem tivemos aí no Pesca que Pague, Marcelão. Pois é, rapaz, ele mandou uma foto aqui de ontem. Que maravilha, que coisa boa. E hoje tá aí ligado com a gente, né? Acompanhando a mais popular do Brasil. Valeu, meu amigo, um abraço pra vocês aí. Foi um prazer ontem receber o senhor, falar com o senhor. Tiramos fotos lá no Pesca que Pague. E ele tá aqui hoje com a gente. Ele mora no Parque Alvorada, em Teresina. Ô, oh, coisa boa, meu irmão. Um abraço pra você, então. Foi um prazer lhe conhecer pessoalmente. Ele escuta direto a programação da Verdes Campos SAT. Um grande abraço pra você. Tudo de bom. Valeu, valeu pela companhia aqui com a gente na rede de rádios Verdes Campos SAT. Foi um prazer ele conhecer pessoalmente, tá bom, amigão? Eita, coisa boa. Tudo de bom pra você aí, acompanhando a rede Verdes Campos SAT. Um abraço. Olha, vamos lá, pessoal. E a gente vai seguindo. Vamos lá, Toninha. Ô, Toninha Soares. Bom dia, Marcelo. Tudo bem, Marcelo? Tudo? Queria pedir pra você uma música de Roupa Nova. Meu Universo é Você. Quero oferecer pra todos os ouvintes do Balança Brasil. E pra você também, Marcelo. Toninha Soares, de Passagem Franca do Piauí. Ô, Toninha. Bom dia pra vocês em Passagem Franca. Turminha boa, de Passagem Franca, curtindo a Verdes Campos SAT.
3: Bom dia, Marcelo Macedo.
0: Bom dia, meu irmão.
3: Ótima segunda-feira pra todos nós. Gostaria de ouvir o hino, como cantou Leandro. Deus e eu. O Feira tá com mais de massa, Bastião. Tem aqui em Brasília. Gracinha, seu Luiz Esquilo. Cassinha, Elton. Nena, Jamba e Chico da Usina. Zezinho de São João dos Patos.
0: Pronto, tá aí o Zezinho, uma ligadinha de São João dos Patos, Maranhão. Obrigado, Zezinho. Alô, você, bom dia.
4: Bom dia, meu garoto. Aqui é o Miguel, de Boa Viagem.
0: Você, fala, Miguel.
4: Queria pedir uma música aí do Sitãozinho, Chororó, Fio de Cabelo, só pra curtir.
0: Fio de cabelo.
4: Bom dia a todos.
0: Tá certo, poder. Então. Muito obrigado pela participação com a gente. O Fio de Cabelo, essa música é linda demais. O Fio de Cabelo do meu paletó. Um abraço pra você. Bom dia a vocês aí no Ceará, acompanhando a Rede Verdes Campos SAT. Alô, bom dia.
5: Bom dia, Marcelo Macedo. É o Kizinho aqui de Alto Hangar.
0: E aí, Kizinho?
5: Vocês comparam Lamas de Sucesso, Vital e Sua Moto. Aham. Mandar um alô aí para o Joelina, pai do Espetinho, o Maurizan, a minha prima Júlia Rocha.
0: Júlia
5: o
0: Elton Rocha.
5: O Ladeira. Tudo bem, para a Nete Campos aí na Zona Norte de Teresina. Valeu, tudo de bom.
0: Muito bem, Kizinho. Um abraço para você. Muito obrigado pela participação, Kizinho. Alô, você, bom dia.
6: Bom dia, meu amigo Marcelo. Bom dia,
0: opa, bom dia.
6: Bom
0: dia, gostaria
6: de a música com a banda Calcinha Preta. Fácil Chover, oferecer para minha querida esposa, filho da cidade de São Mateus, Maranhão, Dona Luzia. Gostaria de oferecer para todas as pessoas que estão ouvindo esse programa maravilhoso nesse momento. O
7: Pois fique com Deus, meu amigo. Que Deus abençoe
0: tá certo,
7: nossas
0: amigão.
7: Famílias.
0: Um abraço pra você, muito obrigado pela sua audiência aqui com a gente, acompanhando a Rede Verdes Campos Sat. Um prazer imenso ter você aqui com a gente, tá? Olha aí, Marcelo. Oi, Marcelo. Marcelo colocou o nome do galo de Verdinho. Marcelo, é a Mara Cristina. Valeu, Mara.
8: Bom dia, Marcelo.
0: Oi, Mara.
8: Aqui é a Mara Cristina do Bairro de Lourdes. Gostaria de pedir uma música, Os Careta, Vento Norte. Uhum. Só pra curtir.
0: Muito bom. E você voltou aqui no Verdinho, né? Olha aí, produção Verdinho já tem 2 votos, rapaz. E o Tico tem 1 voto, né? Olha, se você quer participar da enquete, hoje a gente tá aqui com a enquete, você que tá ligando o rádio agora, a gente tá com a enquete pra escolher o nome do galo aqui do Balança Brasil. Esse danadinho que acorda a gente todo dia, né? Todo dia ele acorda a gente. E você pode escolher o nome desse galo hoje aqui com a gente. Vamos batizar ele aqui hoje. Vamos batizar o galo aqui do Balança Brasil. Opção 1, você vota no Tico. Opção 2, Pamonha. Opção 3, Verdinho. E o Verdinho já tem 2 votos, hein? Rapaz, o Verdinho já tá aqui acelerado. Já tem 2 votos aqui, o Verdinho. E o Tico tem 1 voto. E o Pamonha tem 0. Até o final dessa edição, vamos batizar aqui o galo do Balança Brasil. Bota ele de novo aí. O bichinho não tem nome não, gente. Ô, rapaz, o bichinho tá pagão, não tá pagão. Vamos batizar. E hoje a gente vai batizar ele aqui, com certeza, tá bom? Ok, então a gente vai seguindo agora, tem Zezé de Camargo e Luciano, a música linda, linda. Bom dia pra você chegando aqui na Verdes Campos Sat, mais uma semana iniciando e você com a gente, ó, tudo de bom.

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5: Amigos, vamos nessa, estamos de volta pelo sistema de comunicação Verdes Campos Sat.
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5: Balançando o Brasil de ponta a ponta e você vai chegando pra cá. Olha, manda o teu bom dia, manda o teu abraço, vem participar. Olha, muita gente no trabalho, é impressionante, a turma toda no trabalho e aí nos dá a preferência de ouvir o Balança Brasil. Muito obrigado aí, turma. Olha, uma semana abençoada, uma semana bem produtiva. Você não tá no seu local de trabalho, você que tá em casa também já fazendo os afazeres aí do dia a dia, já barrendo a casa, barrendo terreiro, lavando roupas. Marcelo, eu tô lavando, é uma arruma de roupa, Marcelão. Tá certo, gente, bom trabalho. Marcelo, eu já tô cortando a carne pra daqui a pouquinho a gente já fazer o almoço, Marcelão. Tá certo, meus amigos, bom almoço, você que já tá na labuta do dia a dia, você que tá nas estradas também. Olha, bom dia pra todos os caminhoneiros. Cadê os caminhoneiros, hein? Manda aí um vídeo, rapaz, nas estradas. Como é que tá as estradas aí? Manda um vídeo pra cá. Olha, bom dia também os motoristas de ônibus, o maquinista do trem também, tu tá sabendo? O maquinista do trem agora também vai ligado na Verdes Campos Sat. É, meu amigo, eita viagem boa! E o trem vai buzinando e a radinha vai tocando na Verdes Campos Sat. Um abraço aos maquinistas também ligados aqui na Verdes Campos Sat. Motorista de táxi também, aplicativo, todo mundo aqui na mais popular do Brasil, motorista de ônibus, de van, a turma toda sintonizada na Verdes Campos Sat. Agora tem menino de barão.

Olha, bom demais o sucesso aí de Roberto Carlos, a namoradinha de um amigo meu. É sucesso, a gente vai tocando pra vocês aqui no nosso Balança Brasil, sacudindo, balançando o Brasil de ponta a ponta. E você então vai chegando, vai sintonizando. Um abraço. Olha, quero mandar um abraço aqui pra dona Luzia. Dona Luzia, bom dia, tá na cidade de Parnaíba. Um abraço pra vocês em Parnaíba, no Piauí, acompanhando a nossa rede de rádios Verdes Campos. Obrigado demais aí, tá? Olha, bom dia também aqui pra Sara. A Sara tá ligada em Esperantinópolis aí no Maranhão. Alô, Esperantinópolis, bom dia! 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Muito bichinho e vamos ganhar dinheiro, pessoal. Agora 8:53, hora de Brasília. Continua aí, ó, gente. Hoje a gente tá aqui com a enquete, né? Pra gente escolher, pessoal. Vamos batizar esse galo aqui do Balança Brasil. E você pode participar com a gente. Tá rolando a enquete. Se você quer votar na opção número 1, o nome dele seria Tico. Opção 2, Pamonha. Ou na opção 3, o Verdinho. E o Verdinho tá na frente, hein? Será que o Verdinho vai ganhar? E a gente vai batizar no programa de hoje o nome aqui do galo do Balança Brasil. Daqui a pouquinho a gente traz mais participações aqui dos nossos ouvintes. Fiquem ligados e agora a gente vai de sucesso. Agora tem um forrozinho romântico aqui, ó.

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1: Olha, muito bem, hora certa para você, 9 horas em ponto, hora de Brasília.
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1: Meu amigo, estamos de volta então e a gente vai seguindo com vocês aqui no Balança Brasil até as 11 horas da manhã, deixando a sua manhã bacana, deixando a sua manhã feliz em alto astral. Balança Brasil, seu programa de todas as manhãs pelo sistema de comunicação Verdes Campos. Balançando o Brasil, olha, continua participando, manda aí o teu alô, o teu abraço. É um prazer imenso receber aqui o teu bom dia de qualquer cidade do Brasil. Vem chegando, porque aqui, meu amigo, tem sempre o que há de melhor para você ligado e antenado na Rede Verdes Campos Sat. Ok, então, Vamos trazer aqui o bom dia da turma. A turminha vai mandando bom dia, a gente vai agradecendo vocês por demais pela participação. É uma honra ter vocês aqui, tá? Alô, você, vamos lá, bom dia, bom dia.
8: Bom dia, Marcelo Macedo, bom dia, Teresina, bom dia, Timon, Glauco Arce, aqui, direto da Avenida Campos Salles, na nossa grande Teresina. Bom dia para todos que escutam aí a Rede Verdes Campos Sat. Tá acompanhando direto essa rádio, tô gostando demais, viu, Marcelo? Tô com a antigona aí pra nós aí, pode ser Zezé de Camargo, bem antiga mesmo. Mas não bote é o amor não, viu? Bote uma outra aí. Cheiro pra todos, valeu.
1: Valeu então, amigão. Obrigado pela sua participação aqui com a gente vai escolher a bonitona do Zezé de Camargo e te mandar, tá bom? Um abraço pra você, muito obrigado pela participação aqui com a gente no Balança Brasil. Agora vamos trazer mais participações. Vamos trazer agora você aqui com a gente, vamos lá.
9: Ô Marcelo, eu escolhi o nome do Galego, porque o Galego ele é muito querido, então a gente botando o nome do Galego, eu gostaria.
1: Eita, dona Leonice, só que essa opção não tá aqui no nosso quadro, tá bom? E você tem três opções aqui pra escolher. A primeira opção, número um é o Tico, o segundo é o Pamonha e o terceiro é o Verdinho. Então escolha um dos três aí, tá bom, dona Leonice? Um abraço pra senhora, muito obrigado pela participação. Vamos nessa, alô, você, bom dia?
10: São dois.
11: É o Galo Coca-Cola, cuidado pelo meu afonto, viu?
10: É o Verdinho.
1: Tá certo então, amigão, um abraço. Seu Bernardo ligado na Verdes Campos Rádio. Vamos nessa, bom dia.
12: Bom dia, meu amigo Marcelo Macedo. Aqui quem fala é a Cíntia de Novo Oriente do Piauí. Tudo bem com você?
1: Tudo bem,
12: passando
1: Cíntia?
12: Passando pra desejar uma ótima semana. Que Deus abençoe nossa semana. Que seja produtiva, com paz, tudo de bom, viu? É, gostaria de ouvir a música Mato Grosso e Matias, de igual pra igual, viu? Se der pra passar, eu agradeço, senão também eu entendo, porque a seleção do Vai Brasil são ótimas, as músicas são maravilhosas.
1: Tá certo.
12: O cheiro.
1: Valeu então, Cíntia, um abraço pra vocês em Novo Oriente do Piauí, tá ligadinho, a gente manda já já essa música aí que é linda por demais. Bora, deixa eu mandar aqui um bom dia pra Lafayette. Ô Lafayette, bom dia, muito obrigado pela participação aqui com a gente, tá ligadinho no Balança Brasil. Alô Marcelo Macedo, opção 3, Marcelo Verdinho, é um negro lindo, valeu negro lindo caminhoneiro, mais a sua Cristal, um abraço amigão, opção 3, rapaz, será que o Verdinho vai ganhar? Olha, gente, o Verdinho já tem 4 votos, o Tico tem 2 votos e o Pamonha não tem nenhum voto. E aí, o Verdinho aqui é o nosso galo. A gente vai escolher hoje o nome do galo aqui do Balança Brasil. O bichinho tá pagão, a gente vai batizar ele hoje, hein? Bora batizar ele. E ele já tá esperando aqui, viu, gente? Pode mandar um zap aí pra você escolher, ajudar a gente, né? A escolher o nome do galo aqui do Balança Brasil. Opção 1 é o Tico. A gente deve chamar ele de Tico. Opção 2, Pamonha. Canta, Pamonha. E opção 3, o Verdinho. É o galo aqui do Balança Brasil, tá? Vamos nessa. Bom dia pra você.
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1: 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Alô, você, bom dia.
14: Alô, bom dia, Marcelo Macedo. Olá, rapaz, como é que tá, pô?
1: Tá
14: o custódio
1: já
14: tá ligado aqui no programa.
1: O seu custódio ligando
14: na Verdes. Como é que tá por aí, Marcelo? Tá boa?
1: É a quintura.
14: Pois é, Marcelo, eu gostaria de ouvir aí, rapaz, o Márcio José Veloso do rádio, viu? para oferecer aqui para a galera da Rua da Caema, aqui em Coratá, estado do Maranhão. Rapaz, o palpite do Galo aí eu vou dar. Pode botar para mim o Tico. O meu palpite, mas quem ganha a maioria, né?
1: É o Tico. Tá certo, então o Tico é o Galo. Então tá aí mais um voto aqui no Tico, hein? Agora 3 votos aqui para o Tico e 4 votos para o Verdinho. E o Pamonha não recebeu nenhum voto até agora, Pamonha. Olha, vamos juntos, bom dia.
10: Bom dia, Marcelo Macedo. Aqui é a Maria, gente de Vera, no Bal Vermelho, município de Buriti. A opção do Galo aí é... Opção 1, é Tico.
1: Olha o Tico aí, ó. Ah, pô, o Tico tá danado agora.
10: Coloca uma música pra mim.
1: Tá certo.
10: É, Roberta Miranda. Pode ser qualquer música de Roberta Miranda. Então, bom dia a todos.
1: Rapaz, o Tico acabou de empatar aqui com o Verdinho, tá? Será que o Tico vai ganhar? Vote pra gente escolher o nome do Galo aqui do Balança Brasil. Opção 1, Tico. Opção 2, Pamonha. Opção 3, o Verdinho. Tá bom, gente? Ajuda nós aí a escolher. Alô, Marcelo Macedo, passando aqui pra desejar pra todos um bom dia. Coloca Leandro e Leonardo, é por você que canto. Quero mandar, Marcelo, pra vovó, pra minha mãe, a dona Raimunda, Marcelo. Olha aí a dona Raimunda ligadinha. E eu volto, Marcelo, no Tico. Olha o Tico! Mas passou à frente agora 5 votos agora o Tico, rapaz. Olha aí, o Tico tá danado. Será que o nome do Galo vai ser o Tico? Bom dia, Tico! Tá certo, dona Lourdes, um abraço, querida, obrigado pela participação. Alô, Marcelo, bom dia! Eu tô votando também no Tico, Marcelo, é a Fátima Oliveira. Eita, dona Fátima!
15: Oi, Marcelo, bom dia, tudo bem?
1: Bom dia!
15: Marcelo, a respeito da enquete, assim, relacionado ao Galo...
1: Por não?
15: Eu não acho interessante esses nomes, não, porque o Galo... Ele ou é Pedrez, ou é Cocorococó, e uma outra Cô, né? Por exemplo, Marronzinho.
1: É porque a gente faz diferente aqui.
15: Sei lá, Vermelhinho, Crista de Galo, mas esses nomes aí tá mais ligado se fosse um papagaio, né?
1: É.
15: Mas Galo, não.
1: Tá certo, então. Mas ela votou no Tico, né? Então tá bom, o Tico tá aí vencendo agora no placar, exatamente. A gente faz diferente aqui, tá bom, Fátima? Bom dia pra você, alô, você, bom dia.
16: Bom dia, Marcelo Rezendes. Bom dia pra você.
1: Bom dia, Jordânia.
16: Pra você, Marcelo Rezendes.
1: Tá certo, então. Um abraço, Marcelo. Obrigado pela participação, Jordânia. Acompanhando a maior rede de rádios do Brasil. Alô, você, bom dia.
17: Bom dia, Marcelo Macedo, aqui é Expedita de Campo Maior. Marcelo, eu gostaria de pedir a música de...
1: Pô, não, diga aí.
17: Roberta Miranda, Duas
1: Roberta,
17: Taças.
1: Duas Taças.
17: Para oferecer para toda a galera daqui de Campo Maior, para Célia, Gustavo,
1: Célia
17: Henrique
1: também.
17: E a Ciara. Marcelo, eu gostaria que, se possível, poderia também ser Acorda os Ouvintes da Verdes Campos Site. É, o nome do Galo, pode ser. Acho engraçada.
1: É o Acorda, né?
17: Ouvintes da Verdes Campos Site.
1: Tá certo, querido. Muito obrigado pela participação aqui com a gente, tá? É, a Celinha tá ligada. Valeu, Célia. Um abraço pra você, Célia. Um abraço forte. Obrigado pela participação, viu, Célia?
18: Bom dia, Marcelo. Marcelo. A primeira opção.
1: É o Tico.
18: Pra você, tudo de bom.
1: Pronto, ela votou no Tico, é Dona Maria de Nazaré Barbosa. Obrigado, Dona Maria de Nazaré. Um abraço pra senhora. Olha, Marcelo, o Verdinho é bonito esse nome, o Verdinho, pra combinar com a Verdes Campos Sate. É o Galo Verdinho da Verdes Campos. Então tá bom, então. Um abraço, obrigado pela participação. E mandou aqui, deixa eu me ver, foi a Dalva. Valeu, dona Dalva. Cadê o Ari, direto de Água Branca? Bom dia pra você, Ari.
19: Bom dia, Marcelo Macedo. Segundou, boa segunda-feira. Ari e dona Mulata quer te pedir a música com Genival Santos, Paz e Amor. Início de semana chegou, mais um leão pra matar. Bom dia. Água Branca, Médio Parnaíba. Ari.
1: Muito bem, Ari, um abraço pra você na região do Médio Parnaíba. Ligado na Verdes Campos Sate. Mais uma votação. Ô, Marcelo, estou aqui ligado no Balança Brasil. É o Magalhães aqui em Granja. A opção, Marcelo, é 3. Opção Verdinho pra combinar com a Verdes Campos Sate. O Galo Verdinho. Então tá bom, Magalhães. Um abraço pra você, meu amigo. Obrigado pela participação aqui no nosso Balança, Balança Brasil. Pra gente começar bem o dia, pra começar o dia feliz.
20: E Marcelo Macedo, uma abençoada e feliz semana a todos nós.
1: Pra você também,
20: que a
1: querida.
20: Graça de Jesus esteja ocupando os nossos corações.
1: Amém.
20: E hoje eu peço a música com Silvan Santos. Qualquer uma das músicas de Silvan Santos.
1: Tá certo. Obrigado pela participação aí ligadinha com a gente. Elza Neri. Um abraço, Elza. Bom dia pra você.
21: Bom dia, Marcelo Macedo. Olá, aqui é a Marinete, aqui do assentamento antigo aqui no Maranhão. Quero oferecer a música do chefe do Chave da Rocinha. Quero por amor. Quero oferecer pro meu esposo José de Jesus, conhecido por Zé do Oco. Pra Caroline, pra Flor, Raquel, Michele, Mirelle, Stephanie. E pra todos vocês aí da rádio, bom dia, que Deus lhe abençoe.
1: Tudo de bom, dona
21: Marinette. Maravilhoso.
1: Uma semana massa demais para todos nós, né, dona Marinette? Um abraço, querida. Prazer imenso ter a senhora aqui na Rede Verdes Campos SAT. Prazer imenso. Vamos lá, pessoal. Deixa eu mandar um abraço. Ô, meu querido Marcelo, bom dia. Aqui é o Júnior da Eletrônica de Água Branca, no Piauí. Coloca pra mim a música de Milionário José Rico, A Praia Deserta. Olha, Marcelo, eu vou votar no Verdinho. O galo verdinho da Verdes Campos SAT. Olha aí, o Verdinho agora tem 7 votos. E 6 votos aí, o Tico. Vamos ver, gente, até o finalzinho do programa a gente vai dar um resultado final da enquete. Rapaz, o Verdinho aqui, mas o Tico tá uma briga danada, a produção. Tá uma briga acirrada aqui, esse galo. Vamos batizar e colocar o nome do galo, você participa aí da enquete, tá bom? Agora tem Flávio José de Malicuia. 9:17 agora. Valeu, Brasil! E o Balança vai seguindo até às 11 da manhã.

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7: Estamos de volta e a gente vai seguindo com vocês, tá? É, vamos até as 11 da manhã, com o melhor de tudo, então, fazendo a festa pra você nessa manhã de segunda-feira. 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Estamos esperando por você. 9:39, são tantas coisas, hein? 1986, agora a gente vai matando a saudade da

bom demais aqui na Verdes Campos Sátia. Sucesso então de Charles da Rocinha. A música Por Amor. Que sucesso, hein? Que música boa! E a gente vai curtindo tudo aqui na nossa programação. Antes teve Genival Santos, a música Paz e Amor, Eduardo Costa, Imagina Eu. E aí as músicas vão rolando, vai rolando tudo aqui no nosso Balança Brasil. Obrigado a vocês aí. Olha, hoje a gente tá aqui com a enquete, né? Muita gente participando da enquete pra gente escolher o nome do galo. Vamos escolher o nome do galo aqui do Balança Brasil? Opção 1, você tem o Tico. Opção 2, Pamonha. Opção 3, o Verdinho, né? É o Galo Verdinho. E o Verdinho tá na frente. O Galo Verdinho tá na frente. Já tem 9 votos aqui, meu amigo. Será que o Galo Verdinho vai ganhar? Ou seria o Tico? O Tico também tá com 7, hein? 7 votos aqui para o Tico. E no final desse programa a gente vai anunciar quem vai ser o nome do Galo. O nome vencedor pra gente batizar o Galo aqui do Balança Brasil. Grande abraço, meus amigos. É, a gente vai seguindo agora trazendo Chapeludo, Nando Moreno e o Negri Solimões aqui na Verdes Campos.

Olá, muito bom dia. Estamos começando mais um boletim com as informações direto da redação do portal da Rede de Rádios Verdes Campos Sat. Vamos destacar as notícias do Brasil e do mundo, transmitindo nosso sinal via satélite para mais de 150 rádios espalhadas em todo o Brasil, via internet através do aplicativo GF Play e através da banda KU no canal 365. Vamos às informações. A Secretaria Nacional de Proteção e Defesa Civil reconheceu a situação de emergência em 8 municípios do Rio Grande do Sul afetados por desastres naturais. A portaria número 2.606, publicada nesta segunda-feira no Diário Oficial da União, abrange municípios atingidos por chuvas intensas, granizo e inundações nos meses de julho e agosto. Com a medida, as prefeituras podem solicitar recursos federais para ações de assistência à população, restabelecimento de serviços essenciais e recuperação das áreas afetadas. Entre os municípios que tiveram situação de emergência reconhecida por causa de chuvas intensas estão as cidades de Água Santa, Anta Gorda, Ernestina, General Câmara, Porto Xavier e Vila Maria. O município de Redentora foi afetado por queda de granizo, enquanto que a cidade de São José do Hortêncio registrou inundações. Uma nova nota técnica com orientações para a prevenção de vigilância do vírus da febre do Nilo Ocidental e da encefalite de St. Louis, doenças caracterizadas por febre aguda e manifestações neurológicas, foi publicada pela Secretaria de Saúde do Ceará no mês de julho. Porém, conforme a pasta, a publicação não significa a identificação de novos casos ou de surto no estado. Essas arboviroses têm em comum a transmissão por mosquitos do gênero Culex, a muriçoca tradicional, infectados pelos vírus do gênero Flavivirus e que possuem o mesmo hospedeiro, aves silvestres. Elas mantêm o agente infeccioso circulando no sangue por até 3 meses, podendo propagar para animais e humanos. O único caso registrado no Ceará da FNO foi em 2019, quando um cavalo do município de Boa Viagem, no Sertão Central, foi diagnosticado após morrer subitamente em decorrência da infecção viral aguda. Desde então, não há ocorrências confirmadas em pessoas no estado. Um avô e um neto de 6 anos morreram afogados durante uma pescaria no rio Alto Longar, na região do Taquari, na zona rural de Esperantina, no norte piauiense. As vítimas foram identificadas como Gildênis Amorim Silva e Nicolas Gael Santos Amorim. Segundo o Corpo de Bombeiros de Esperantina, os dois saíram para pescar por volta das 2 horas da tarde de sábado, em uma área às margens do rio, onde costumavam pescar e colocar redes. Depois disso, eles não foram mais vistos. A família acionou os bombeiros por volta do meio-dia e meio de domingo, após o desaparecimento. A equipe iniciou as buscas em uma região de difícil acesso do rio Alto Longar. Por volta da 1 da tarde, populares que estavam no local encontraram o corpo da criança na margem do rio. Cerca de 2 horas depois, o corpo do avô também foi localizado, a aproximadamente 1 quilômetro do ponto onde os dois haviam saído para pescar. Os bombeiros retiraram os dois corpos da água. A perícia esteve no local e realizou os registros da ocorrência. E as circunstâncias do afogamento devem ser investigadas. E 2 homens foram presos no dia de ontem na Avenida Kennedy, em São Luís, após os policiais encontrarem uma arma de fogo e uma substância semelhante à cocaína dentro de um carro. Segundo a Polícia Civil Maranhense, policiais do plantão da Delegacia de Homicídios voltavam de uma ocorrência quando foram chamados para verificar uma situação envolvendo um veículo. De acordo com o delegado Ivônio Ribeiro, responsável pelo plantão, o motociclista relatou que um HB20 azul havia batido na traseira da moto dele. O condutor também afirmou que os ocupantes do carro apresentavam comportamento suspeito e tentavam deixar o local. Durante a abordagem, os policiais encontraram uma pistola na cintura de um dos homens. Na vistoria do veículo, a equipe também localizou uma quantidade de substância semelhante à cocaína. 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
0: Não perca o seu compromisso, são 10:01.
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0: Olha muito bem você ligado na Verdes Campos Sat, tá aí o sucesso do Amazon na lapada do forró com a participação aí dos três do Nordeste, meu amigão, pra sacudir aqui o Balança Brasil na melhor segunda-feira, segundo. E agora sim a gente vai mandar abraço pra todo mundo aqui ligado com a gente, né? Olha já já o resultado da enquete. É, vamos escolher o nome do galo aqui do Balança Brasil, daqui a pouquinho então. Vamos trazer você agora, vamos lá, muitas mensagens chegando de todo o Brasil. E aí você vai com a gente, tá balançando, curtindo e ouvindo a melhor programação do Rádio FM Nacional. Bom dia!
1: Oi, Marcelo. Bom, sou eu, Luciana Maria.
0: Oi, Luciana!
1: Eu vou dar opinião.
0: Diga aí, Luciana.
1: Por que que...
0: Sobre o galo?
1: Não,
0: Beetlejuice. Não, esse nome aí pra botar no galo não dá certo. Que nome é esse? Não, querida, Beetlejuice. Tá certo, mas tá aí a sua opinião. Tá bom então, alô você, bom dia.
2: Bom dia, Marcelo. Aqui é o Paulo Fernandes da cidade de Barras.
0: E aí, Paulo Fernandes, bom dia.
2: Batizar o nome do galo aí.
0: Como
2: de...
0: é?
2: Pamonha.
0: Ah, ele voltou no Pamonha.
2: Pamonha aí,
0: ó. É Pamonhazinho, né?
2: Batizar ele aí hoje.
0: Tá certo, meu amigo.
2: E bote a música aí, Deus, é que eu pegou aí pra mim, viu? Curti aqui na minha mão e ofereço pra você também.
0: Tá certo então, amigo. Muito
2: deixa
0: obrigado.
2: Deixa a vida me levar, a vida leva eu.
0: Deixa a vida me levar, a vida leva eu. Paulo Fernandes, bom dia pra você, Paulo. Então tá aí, mais uma votação e a gente vai seguir. Olha, quem tá na frente, gente, é o Galo Verdinho, hein? O Galo Verdinho tá na frente. E o Tico continua em segundo lugar. Alô, você, bom dia.
3: Oi, Marcelo Macedo, bom dia.
0: Opa, bom dia.
3: A minha opção pro nome do galinho é também o... Gostaria que fosse verdinho, né? E peço a musa de Titãozinho Chororó, uma luz de lágrimas. Só pra mim curtir e oferecer.
0: Tá aqui certo, é um Antônia.
3: De vocês, da Verdes Campos Sat, Antônia Lima, do bairro Boqueirão do Piauí.
0: Boqueirão do Piauí, um abraço pra você, Antônia de Boqueirão do Piauí. Alô, Marcelo Macedo aqui, quem fala é a Jeane. Bairro Alto Ville, Água Branca, no Piauí. Coloca pra mim uma música do forrozão Mala Sem Alça, Marcelo. Quero mandar pras minhas amigas aqui no bairro Mutirão, acompanhando a gente, Marcelo. Tá certo, então, um abraço, muito obrigado pela participação aqui no Balança Brasil. Vamos nessa, bom dia.
4: Bom dia, Marcelo. Marcelo, bate a música pra mim do Zé Roberto, pode até pegar a cruz pra onde eu passar.
0: Tá certo, cantor José Roberto, Dona Joana de Campo Maior. Obrigado, Dona Joana. Mais uma participação.
5: Bom dia, meu amigo Marcelo Macedo. Quem fala aqui é o Francisco Mendes, do Mucambinho, da Francisco Zona Norte Mendes. Da capital Piauí, Teresina Piauí. Bote aí pra mim, Adriana, aonde está você? Gostaria de oferecer pra Dona Maria Lopes, Raimundo Santino Menezes, lá na Anitta Ferraz, Jéssica Sorriso em Timo Maranhão, Joaninha Altos Piauí, Divina, na cidade de Eliseu, Martim Piauí, e pra todos os amigos e amigas que tá ligado na melhor audiência das manhãs, que é o Balança Brasil, apresentado pelo meu amigo Marcelo Macedo. Um abraço, fica com Deus.
0: Tá certo,
5: até amanhã.
0: Amigo. Um abraço pra você, Francisco Mendes, da Zona Norte de Teresina, acompanhando a gente. Um abraço pra você. Olha, vamos lá, Nazaré Souza. Ô, Marcelo, estamos aqui te ouvindo, Nazaré. Um abraço, Nazaré. Ô, Marcelo, meu nome é Daniela, eu moro aqui em Olho d'Água, Marcelo. Olha aí, um abraço pra vocês aí. Olho d'Água dos Casados em Alagoas. Manda um abraço pra minha filha Isis. Gostaria de pedir uma música de Alceu Valença, Marcelo. Amamos ouvir esta rádio. Tá certo então, Daniela. Obrigado, viu, Daniela? Um abraço pra você. Um abraço pra vocês nessa cidade bonitona aí, curtindo a Verdes Campos Sat, né? Cidade de Olho d'Água dos Casados em Alagoas. Um abraço para você no estado das Alagoas. Ouvida mais querida do Brasil, Verdes Campos Sat. Bom dia, Dona Benedita.
6: Oi, Marcelo Macedo.
0: Opa.
6: Bom dia.
0: Bom dia.
6: É Benedita de Coroatá.
0: Coroatá, Maranhão.
6: Marcelo, eu gostaria que você colocasse a música aí com Lindomar Castilho. Aquela que diz, parei por um instante, pensei. Eu quero que você coloque ela aí pra mim. É pra mim curtir, oferecer pra minha família, a todos que gostaram.
0: Tá legal então, Dona Benedita. Um abraço pra senhora em Coroatá, Maranhão. Alô, Coroatá. Bom dia, Coroatá.
7: Bom dia, Marcelo Marceira, que é o careca de Orixá de Capo Maior. Queria que você colocasse uma música de Cristiano Neves, Chuva de Saudade, apresentei pro meu cunhado Zé Duó, aqui na Labuta.
0: Estamos aí na labuta, né, amigão? Começando bem a segunda-feira na labuta do dia a dia. Vamos nessa. Alô, você, bom dia.
8: Bom dia, Marcelo Macedo. Sou Maria da cidade de Guadalupe.
0: Guadalupe.
8: E a opção minha é o verdinho, o da Sonha, mas o do seu Mad Kid é o Tico.
0: Pronto, então tá aí um voto para o Tico.
8: E oferecer todas as músicas do programa pra nós aqui da cidade de Guadalupe. Ouvinte fiel do seu. Programa,
0: um abraço pra vocês em Guadalupe, no Piauí, tá aí mais um voto pro Verdinho. O Verdinho tá donado 11 votos agora pro Verdinho e 9 votos aqui para o Tico. E o Pamonha tem um voto. Vamos escolher hoje, pessoal, o nome do galo aqui do Balança Brasil. Bom dia!
9: Olá, bom dia, Marcelo Macedo aqui. Quem fala é Evandro Júnior, sendo do primo Dom Pedro Maranhão.
0: Dom Pedro!
9: Quero falar aqui da enquete.
0: Sim,
9: rapaz, já que é verdinho, né? Verde Escampusati.
0: Uhum.
9: Pode ser verdinho. Pronto. Verdinho das manhãs.
0: 12 votos agora.
9: Pra Verde Escampusati, valeu?
0: Pra começar.
9: Um abraço pra todos os ouvintes que estão ligados no seu programa aí. Balança Brasil.
0: Tá certo.
9: Bom dia.
0: Amigo. Bom dia pra você, amigão. Tá aí mais um voto. O verdinho tá disparando, hein, rapaz? Será que vão batizar? Será que ele vai sair de hoje daqui com o nome? Vai batizar o verdinho? Será, rapaz? Eu não acredito, não. Vai ser hoje, no final do programa, a gente vai dar o resultado final da enquete. Vamos nessa, Toninha Soares. Ô, a Toninha tá voltando também no verdinho. Valeu, Toninha, um abraço, querida. Obrigado pela participação.
10: Bom dia, Marcelo. Oi, Macedo.
0: Bom dia.
10: Um abraço pra você,
0: Dona Maria de Jesus.
10: Bom. Marcelo, a minha opinião sobre o nome do galo é verdinho mesmo.
0: Pronto, pra combinar com a Verde Escampusati, né?
10: Fica muito bonito.
0: É o galo verdinho. Pra amanhecer vem o dia e o verdinho vai cantando. Cadê o verdinho, rapaz? Será que o verdinho vai ganhar? Tá disparando agora aqui o verdinho, rapaz. Alô, você, bom dia, bom dia. Vamos nessa, Verde Escampusati, a rádio de maio de 20 milhões de ouvintes.
11: Eu voto pro nome do galinha ser Tico.
0: Ah, o Tico, votou no Tico. Olha aí, um voto aqui pro Tico, rapaz. Vamos nessa, amigão. Quem foi que mandou
11: eu
0: aqui?
11: Eu vendo isso aqui, cosmética, tem 8 anos.
0: Tá certo, então, meu amigo. Votou no Tico aí, o nosso amigão aí, o seu Francisco. Obrigado, seu Francisco. Mais um ouvinte.
12: Marcelo Macedo, meu amigo. Jotinha aqui na escuta. Segundo, amigo.
0: Fala, Jotinha.
12: Tudo de bom aí, viu?
0: Tudo de bom, Jotinha?
12: Curtindo aqui a Campusarte, viu?
0: Um abraço, bom dia pra você então. Alô, Marcelo, tudo bem, Marcelo? É a Domingas aqui de Santo Antônio dos Vieiras, no interior de Garapé Grande, Maranhão. Coloca pra gente a música de Renan e Raí, Chorei no Sinal. Quero mandar pra o meu esposo Chico Velho, pra minha nora também, pros meus netinhos. Tá todo mundo aqui em casa, Marcelo, te acompanhando. E eu voto no Galo Verdinho, Marcelo. Maria Dona Domingas votando também no Verdinho. Rapaz, o Verdinho agora disparou aqui, foi no 30.
13: Olá, bom dia, Marcelo Macedo. Aqui quem fala é Maria dos Reis, São Gonçalo do Piauí.
0: Tudo bom, Maria?
13: Marcelo, eu gostaria de ouvir a música de Rosana, O Amor e o Poder.
0: O Amor e o Poder.
13: Só pra curtir.
0: Maria dos Reis em São Gonçalo do Piauí. Alô, São Gonçalo, bom dia.
14: Bom dia, Marcelo. Bom dia, Marcelo. Que é o Vavá do povoado Sororoca. Quero pedir um alô pra toda a galera do povoado Sororoca, povoado Alto Grande, que tá ligado no povoado Alto Grande todos os dias, Marcela. O Cosme, Domingos Vito, Elisângela, toda a galera do povoado Alto Grande marcando presença.
0: Muito bem.
14: Ouvindo a Rádio Verde Escampusati. Muito
0: tá
14: bom
0: certo,
14: dia pra todos vocês aí.
0: Tudo de bom, Vavá. Obrigado pela companhia, viu, Vavá? Seu Antônio, fala aí, seu Antônio.
15: Bom dia, Marcelo Macedo. Aqui é o Décio de Nova Vida, município de Joselândia, no Maranhão.
0: Joselândia.
15: Gostaria de ouvir a música com Newton César.
0: Newton.
15: Felicidade.
0: Felicidade. Tá certo, então, seu Antônio. Um abraço pra Joselândia. Olha o pessoal de Joselândia aí, o nosso bom dia, acompanhando pela 91.3, a nossa Verde Escampusati de Joselândia, no Maranhão.
16: Bom dia, Marcelo, aqui é o Everaldo de Lago da Pedra, Marcelo,
0: aí,
16: estado do Maranhão.
0: Fala, Everaldo.
16: Marcelo, eu tô ligado desde nas primeiras horas que o programa começou, Marcelo.
0: Cedinho, né? Ligou o rádio.
16: Eu gostaria de ouvir uma música com Ginival Santos, Sangue do Meu Sangue.
0: Sangue do Meu Sangue.
16: Eu gostaria de oferecer para todos os ouvintes da Rádio Verde Escampo.
0: Valeu, Everaldo.
16: Eu sou o Everaldo, seu ouvinte cadeira cativa,
0: Lago
16: de hoje e de sempre.
0: Pedra no
16: Bom
0: Maranhão.
16: Dia de novo pra você, Marcelo.
0: Valeu.
16: Quero dizer pra você que eu continuo solteiro, tô afim
0: tá
16: de uma gatinha.
0: Rapaz, vamos que arrumar uma costelinha aí, rapaz. O Everaldo, dá o contato do Everaldo, quem sabe ele não vai arrumar agora. Vamos lá então, DDD 99. aí outro 981750616. O homem tá solteiro lá. Tá querendo arrumar um negocinho aí, né, Veraldo? Atenção, a mulherada de Lago da Pedra no Maranhão. Fala com ele. Ele tá solteiro. Ele tá querendo se apaixonar. DDD 99981750616. 981750616. Valeu, amigo. Boa sorte aí.
17: Bom dia, Marcelo Macedo. Feliz semana pra
0: feliz
17: todos
0: semana
17: nós.
0: Pra todos nós.
17: Francisca Salles. Quero ser atendida com a música de Gianni Giovanni, né? Dormindo, consigo te esquecer,
0: é
17: viu?
0: Essa música,
17: e ofereço para você essa voz maravilhosa.
0: Tá certo, Francisca. Muito obrigado, Francisca. Tudo de bom, Francisca.
18: Marcelo Macedo. Bom dia, Marcelo.
0: Bom
18: um
0: dia.
18: Abraço, Marcelo.
0: Um abraço.
18: Uma feliz segunda-feira para todos nós.
0: Todos nós, tá bom.
18: Marcelo, coloca aí uma música de Amaro Batista só para me curtir aqui hoje, viu? E eu ofereço com muito amor e carinho para você, por ser um ótimo locutor.
0: Obrigado.
18: Marcelo, tenha uma abençoada segunda-feira.
0: Uma
18: bom
0: ótima
18: dia,
0: segunda. Mais uma semana
18: Marcelo.
0: Começando.
18: A remédio de novo, de que Arnaldo fez segundo. A opção da minha professora Brugal é Tico.
0: Tico?
18: Combina mais de Tico,
0: é
18: viu?
0: Tico. Essa
18: é a minha opção, viu?
0: Pronto, então tá bom, então. Tá certo, querida. Olha, vote também na nossa enquete. Daqui a pouquinho o resultado final pra gente escolher o nome do galo aqui do Balança Brasil. Opção 1, Tico. Opção 2, Pamonha. Opção 3, Verdinho. Vamos lá então, bom dia.
18: Marcelo, como é que você tá? Tá bem?
0: Tudo
18: a
0: bem.
18: A minha opção do galo aí é o Tico, viu?
0: Tico, pronto, o Tico agora encostou no Verdinho, hein? O Tico tá danado, o Tico, hein?
19: Bom dia, Marcelo. Gostaria de ouvir a música de Amado Batista, Folha Seca, ofereço para amiga e amigos e para você, que é um ótimo locutor.
0: Obrigado.
19: Bom dia para você, um ótimo dia.
0: Dona Francisca
19: Boa segunda-feira
0: Feitosa.
19: Pra você.
0: Ei, Dona Francisca Feitosa, boa segunda-feira pra senhora também, um dia abençoado aí, uma semana com muita positividade, Dona Francisca.
20: Bom dia, amigo Marcelo.
0: Bom dia.
20: Rapaz, meu amigo, gostaria de dar um voto aí no galo, rapaz.
0: Sim, você vai votar agora?
20: É
0: vamos
20: o Tico.
0: Lá. É o Tico.
20: Dá um voto pra esse rapazinho aí, rapaz.
0: O Tico tá
20: Tico.
0: Quase empatando aqui, rapaz.
20: É, meu irmãozinho, um abraço. Fica com Deus, Deus abençoe.
0: Gente, ó, 12 para o Verdinho e 10 para o Tico, hein? Será que o Tico vai virar? Será? Então vamos lá, bom dia!
21: Bom dia, Marcelo Macedo.
0: Vamos nessa?
21: Aqui é Ivani Lucena, do Maranhão, da cidade de Bom Lugar. É, gostaria de ouvir um sucesso aí com Fagner, Retrovisor. Ofereço para todos que gostarem dessa linda
0: né?
21: música para você. E dizer que estou sempre aqui na escuta, viu? Depois que eu descobri essa rádio aqui, site maravilhosa, tô ligada direto na programação. Manda um alô pra mim todos os dias, tá? Sou aqui do Maranhão, cidade Bom Lugar.
0: Bom Lugar, Maranhão!
21: E...
0: Um abraço, Bom Lugar!
21: Sobre o apelido do galo, nome
0: sim,
21: do galo,
0: como é?
21: Eu acho que o mais correto seria Pamonha. Por que Pamonha? Porque o galo não faz outra coisa, só faz só cantar, é um Pamonha mesmo.
0: Pronto!
21: E,
0: voto,
21: e acordar de madrugada.
0: Pamonha.
21: Então eu escolheria Pamonha.
0: Tá
21: voto
0: certo,
21: Pamonha.
0: Então. Um abraço pra será na cidade, então, de Bom Lugar, no Maranhão. Alô, Bom Lugar, grande abraço, Bom Lugar. Um abraço para vocês aí, curtindo a nossa rede Verdes Campsat. Alô, Marcelo, manda um abraço, Luiz Caranguejo, em Altos, ligado na Verdes Campsat. Alô, Luiz Caranguejo, rapaz, bom dia.
22: Marcelo Macedo, aqui é Madalena Forro, Morada Nova, quero dizer aqui
0: Madalena.
22: Que o nome do Dalai tá em...
0: Como
22: tá
0: é,
22: muito
0: Madalena?
22: Interessante.
0: Tá interessante, não.
22: Apesar
0: tá?
22: Apesar que o pobre do...
0: Ah, do Pamonha, não?
22: É o Tico.
0: É o Tico, o Pamonha e o Verdinho.
22: Eu esqueci o nome dos outros aí.
0: Ah.
22: É.
0: Vai votar em qual?
22: É, mas o Tico tá danado, viu?
0: Rapaz, vai
22: boa
0: votar
22: semana
0: no Tico
22: pra
0: também.
22: Você, pra nós todos.
0: Eita,
22: aqui é Madalena do Povoado Morada Nova, de Piratema. Agradecer seu Raimundo Lima, de Piratema, que mandou um oi pra mim.
0: E agora, hein?
22: E quero pedir pra você um hino, se for possível, né? Padre Zezinho, oração pelas famílias, tá
0: oração
22: bom?
0: Oração pela família, tá certo, dona Madalena. Um abraço pra senhora, gente. 11 para o Tico e 12 para o Verdinho. Será que o Tico vai virar a produção? Não acredito. Vamos lá então, bom dia.
1: Marcelo Macedo, bom dia, tudo bem com você? Tudo Marcelo bem? Macedo, aqui é a Francisca Alves de Santo, do Coelho Neto Maranhão.
0: Coelho Neto, Francisca, bom dia.
1: Passa ouvinte todos os dias, cadeira cativa. Bem-vinda seu programa, sempre. Tá? Paulo, Marcelo Macedo.
0: Ou não.
1: A música que eu quero que você bota aí pra minha galerinha do bem é a música da Paula Fernanda, Pássaro de Fogo.
0: Certo.
1: Tá? Ai, Lundinha, minha sobrinha Roberta que mora em volta, com uma de vida que mora em Bahia. Macedo não, como é, meu Deus do céu?
0: Certo.
1: É
0: certo. Tá aí, todo mundo
1: Marcelo
0: ligado.
1: Marcelo Macedo, eu esqueço do seu nome.
0: Pronto,
1: tá?
0: Agora memorizou aí, né? Tá bom, meu amigo, um abraço, obrigado pela sua companhia.
2: Bom dia, Marcelo Macedo. Tchau, Socorro Fernandes, que é o maior.
0: Fala, Socorro.
2: Pereço para toda a minha família, meu sobrinho, amigos, amigos, a vovó Clésio, José Raquel, todo meu Tico, que é mais parecido.
0: É o Tico? Viu? Empatou. Quem tá agora pagar é verde. Agora empatou. Rapaz, nada o Tico tá danado. Pronto, a Socorro acabou de empatar aqui. O Tico agora empatou.
3: Bom dia, Marcelo Macedo. Aqui é a nossa galera de João dos Papos. Gostaria de pedir a música de Roberto Carlos, Nossa Senhora. E minha opção do nome do galo é Verdinho.
0: Pronto.
3: Que combina com a rádio.
0: Pronto, agora 13 para o Verdinho. O Verdinho agora passou à frente.
23: Bom dia, Marcelo.
0: O negócio tá
23: São
0: quente.
23: Pedro aqui. De São Gonçalo do Piauí.
0: Fala, Pedrinho.
23: Manda um alô pra galera de São Gonçalo do Piauí. Eu queria que você tocasse a música do Zezé de Camargo Luciano. É nóis, estamos por aqui. O nome do galo é Verdinho.
0: Pronto, Verdinho. Agora tem 14 aí o Verdinho. Então, daqui a pouco a gente vai colocar mais participações. É muita mensagem aqui de todo o Brasil. A turma escolhendo o nome do galo aqui do Balança Brasil, né? Vamos batizar já já. E prepara, bichinho, que já já tu vai ter um nome. Ligados aqui na Verdes Campos Sátio, agora tem Zezé de Camargo e Luciano pra não pensar em você. Bom dia!

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5: 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Então, vamos nessa. Estamos de volta aqui com o nosso Balança Brasil.
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5: E a gente vai seguir até às 11 horas da manhã. Daqui a pouquinho o resultado da enquete, viu, pessoal? Eu não vou mais divulgar aqui quantos votos tem cada um, não. O resultado vai sair já, já. Fica ligado com a gente na maior rede de rádios do Brasil. 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

0: Tá aí o forrozão tropical, e você já curtiu aqui na nossa programação a música Você Fugiu de Mim. Antes teve um grande sucesso, né? Jean Giovanni, Nem Dormindo Eu Consigo Te Esquecer. Que linda canção, Nem Dormindo, rapaz, consegue esquecer? Pois é, muita paixão, é muito amor. Agora 10 da manhã, 43 minutos, hora de Brasília. 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Ok, então a gente vai seguindo. Olha, quase aqui no finalzinho do programa, quase também no final aqui da nossa enquete, né, gente? Vamos escolher um nome hoje. Vamos escolher um nome do galo aqui do Balança, Balança Brasil. Vamos juntos. Alô, você, bom dia.
1: Bom dia, Marcelo Macedo. Opa. Eu peço a música de Tairone Cigano, Por Deus Eu Te Amo, para oferecer para meus filhos, Girlene, João, Paulo, Maria Aparecida e Jaciara, e para o Edilson Carlos.
0: Pronto, então tá bom, então, Jaciara. Muito obrigado pela participação aqui com a gente. Alô, você, bom dia.
2: Marcelo, eu voto no Tico, viu?
0: Pronto, Marcelo. Votou no Tico. Então tá bom, daqui a pouquinho o resultado. Alô, você, olha, bom dia.
3: Bom dia. É de Esterro de Todos os Santos, município Milton Brandão. Gosto Milton muito Brandão. Do programa de vocês. Assisto pela televisão.
0: Pronto, dona de Esterro. Obrigado, dona de Esterro. Um abração aí pra senhora. Muito obrigado pela sua companhia aí na cidade de Milton Brandão, no Piauí, acompanhando a gente, né? Tereza Lima, bom dia, Tereza. Oi, Marcelo. Gostaria de você mandasse um alô pra gente aqui no Baixão do Domingão, Marcelo. Tá bom, minha querida Tereza Lima. Um abraço pra senhora. Bom dia aí. Tá
4: Oi, bom? Marcelo Macedo. Bom dia. Aqui é Maria Luísa aqui de Coroatá. Deus abençoe você e todos daí.
0: Tá,
4: eu vou
0: certo,
4: votar no
0: Maria.
4: Verdinho também.
0: Voltou no Verdinho. Tá legal. Daqui a pouquinho o resultado, hein? Olha, Marcelo, eu quero votar também no Verdinho. Coloca a música de Roberto Carlos aí pra gente curtir, Marcelo. Estamos aqui te ouvindo, é a Salvelina, isso, Salvelina, no Mucambo Velho, município de Duque Bacela, no Maranhão. Alô, pessoal do Mucambo Velho, hein? Um abraço, dona Salvelina. Dona Salvelina, que nome bonito, né? Dona Salvelina. Dá um abraço aí também no Tontonha, acompanhando a Verdes Campos SAT. Valeu, gente.
5: Bom dia, Marcelo, aqui é o Ramo Caminhoneiro.
0: Alevandro.
5: Bota aí uma boa aí do Evaldo Cardoso aí.
0: Pra
5: nós curtir, né? Passando aqui
0: Cardoso.
5: No Mirador. Sentido ali a Ilha do Amor. Rapaz, meu palpite aí pro Galo aí é Verdinho.
0: Ah, o Galo Verdinho.
5: Combina com o nome da rádio.
0: Combina com o tá. Tá bom, então, Evandro Caminhoneiro, obrigado, amigão, pela participação, gente. Aqui tá acirrado.
6: Eu gostaria de ouvir a música de Zezé do Camargo e Luciano, Meu Amor. Ofereço para meu esposo aqui em São Rafael, município de Marcilene. São Rafael, município
0: certo.
6: De Alto Longar, Piauí.
0: Alto Longar, tá certo, querido. Um abraço, muito obrigado a vocês aí pela audiência, tá? 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
0: 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Vou mandar um bom dia aqui pra Naide Façanha, também tá ligada na Vez Camsat. Valeu, Naide! Mais um ouvinte.
8: Marcelo. Alô, Marcelo Macedo, aqui quem tá falando é o senhor Francisco de Assis, aqui de Porto.
0: E aí, Francisco?
8: Tô pedindo pra você botar o nome do galo Tico.
0: Ah, no Tico, né?
8: E você botar uma música do Luizito Gema pra mim, Estação da Luz.
0: Uhum.
8: Muito obrigado e um bom dia pra nós.
0: Vê todos. Se vai dar tempo aqui, que o tempo tá corrido demais hoje, viu, amigão? Um abraço a vocês em Porto, no Piauí, acompanhando a Verdes Campos.
9: Oi, Marcelo Macedo, bom dia.
0: Bom dia.
9: Marcelo, meus áudios não tá chegando até a rádio, não? Porque sexta-feira eu mandei um áudio, mas eu não ouvi.
0: Agora chegou,
9: Marcelo,
0: hein?
9: Você falou que eu tinha esquecido de você. Jamais, Marcelo. Você é inesquecível.
0: Tá certo.
9: Um abraço.
0: Um abraço pra você também. Obrigada pela participação. A nossa amiguinha aí sempre não perde o programa, Marinete. Valeu, querido. Um abraço forte.
10: Bom dia, Marcelo. Aqui quem tá falando é a Georgina de Coelho Neto.
0: Oi, Georgina.
10: Marcelo, coloca uma música pra mim de... Léo Magalhães, qualquer uma daquelas antigas dele. Só pra me ouvir, gatinho.
0: Tá certo. Obrigado. Obrigada pela sua companhia aqui com a gente, tá? Tudo de bom, um abraço apertadão. Vamos nessa, é a Verdes Campos Sat, olha, mais de 20 milhões de ouvintes conectados e ouvindo a programação. Maria José, bom dia.
11: Olá, amigo, bom
0: Oi, amiga,
11: dia, meu
0: amiguinha.
11: Anjo, meu rádio tá ligado aí na sua programação, chegando aí só pra lhe dar um oi, um bom dia, um Deus abençoe. Pra você com a sua amada família e os amados colegas que trabalham com você na emissora. Que Deus abençoe todos vocês. Aí eu aqui também. Meu anjo, se der, põe Fernandinho, tá bom?
0: Tá certo, amiga. Um abraço. Muito obrigado pela companhia. Eita, gente, não vai dar pra gente colocar aqui todas as mensagens. Hoje, realmente, com essa enquete do galo aqui, né? Pra gente escolher o nome do galo. Realmente, o nosso WhatsApp congestionou. Foi tudo aqui hoje. Olha, vamos tocar duas músicas e na volta a gente já vem aí com a escolha dos ouvintes. Vamos batizar o galo aqui do Balança Brasil. Eita, bichinho! Que agora tu vai ter o nome, viu? É já, já! Agora tem Fagner, a música retrovisor. Linda canção, segundou, gente. Boa semana!

0: Celso, então você conferiu na Verdes Campos Sat, a música então de Amado Batista, Princesa, contemplando todos os ouvintes que pediram aí, tá bom, turma? Bom, gente, a gente já tem o resultado da enquete e agora a gente vai anunciar quem foi que venceu. Colocaram aqui os nossos ouvintes, batizaram de fato, né, aqui o galo do Balança Brasil. E vamos lá, vamos ouvir agora aqui, pessoal, se liga aí, ó.
1: Oi, pessoal. Eu tô muito feliz. Agora eu tenho meu nome. Eu me chamo Verdinho. Eu sou o galo do Balança Brasil. Muito obrigado, pessoal.
0: Então tá aí, pessoal, tá batizado então o galo aqui do Balança Brasil agora. O nome dele é Verdinho, gente, ó, 19 votos aí. E o nosso amigo Tico também chegou perto, tirou 15 votos aí o Tico. 15 votos o Tico. E o galo é Verdinho, então, tirou 19 votos. E o Pamonha tirou 2 votos. Então parabéns aí, agora aqui no nosso Balança Brasil tá batizado. É o galo Verdinho. É, quando a gente falar assim, viu, cadê o Verdinho? Cadê o Verdinho? Lá vem ele. Tá certo, então. Valeu, gente. Todos que ajudaram aí, ó, foi muito bom. Gratidão. 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E é isso, gente. Um grande abraço. A semana tá só começando. E eu desejo pra você uma semana muito feliz, uma semana abençoada, com muita fé, com muita dedicação, tá bom? Paz em todos os corações. Vamos ficar agora com a Nete Campos, né? Tá chegando a Nete Campos e o Franli GF8. GF8 agora tem muitas dicas de saúde com o Momento GF8 no seu rádio e também ao vivo na TV Verdes Campos Sat no canal 123. Muito obrigado, uma feliz semana e até amanhã às 7:30 da manhã. Parabéns, Verdinho! É. O Verdinho tá feliz demais aqui, o Verdinho, rapaz! Tá certo, valeu, gente, até amanhã. E o Verdinho também chega cedinho com a gente, né? Pra dar aquele bom dia pra todos vocês. Um grande abraço e até amanhã. E é como eu digo sempre, coloca Deus no coração e nada mais. Tchau, gente!

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0: se tudo na vida fosse só alegria, não daríamos valor à felicidade. Às vezes precisamos chorar para sabermos quanto é bom sorrir. É preciso sentir saudade para sabermos o quanto gostamos de alguém. Quando temos tudo na vida, nada parece ter valor. Por isso, viva hoje, esqueça o ontem, deixe o amanhã para Deus decidir. 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
2: Bom dia, Rainha.
1: Bom dia, Franli.
2: Como foi seu final de semana?
1: Olha, em casa. Queria muito estar lá no resort, mas infelizmente eu não pude ir para o resort ontem, mas tá de parabéns aí, equipe.
2: Mas a equipe foi maravilhosa.
1: Foi maravilhosa. Os meninos tudo...
2: Tudo bem, tudo assim, como nós estávamos falando. Nem sai do 100% como a gente queria, porque nós estamos engatilhando.
1: Estamos aprendendo,
2: engatilhando.
1: Gente.
2: Estamos aprendendo. Quem assistiu, se teve algum defeito, a gente nos perdoe. No próximo domingo vamos estar lá novamente.
1: Uhum.
2: Até nós aprender.
1: Até dar certo, ficar bem sutil.
2: Porque aqui é a faculdade, aqui é uma faculdade. Aqui os meninos estão todos aprendendo, aqui não tem estrela. Entendeu? Aqui não tem estrelismo.
1: Concordo,
2: Felipe. Só acho ruim que depois que aprende, quero ir embora, né? Cria asa e faz igual a música do Zezé de Camargo. mas agora eu já tô dizendo: se você sair, você vai pagar a multa. Se for pra trabalhar na mesma situação aqui. Porque o trabalho que ele dá esses meninos aqui não é brincadeira, velho.
1: Verdade.
2: Mas aí deu tudo certo. Todos estavam com vontade. Uma vontade era uma só, era aprender.
1: Isso.
2: E estamos aprendendo. Todos eles, né? Sem exceção. Inclusive eu, né, Nete?
1: Exatamente.
2: Eu não posso ficar de fora, né?
1: Mas vai dar certo, porque a gente tem fé e a gente acredita.
2: Fé em Deus, vai dar tudo certo. Muita gente ligaram, muita gente mandaram mensagem, né? Para o programa direto da TV. Porque da TV, nós temos o telefone da TV, né? Você tem ele aí, né? O telefone da TV. Quando tiver programa ao vivo, você já tem ele anotadinho aí. Para reclamar, para fazer... pedir de qualquer lugar do Brasil. A minha rua aqui tem um buraco, né? Produção, é lá em Coroatá, no Maranhão. Quantas pessoas provavelmente vocês podem estar nos ouvindo? Lá em Coroatá tem a opção de tantas pessoas estar ouvindo. Pode estar ouvindo, né?
1: Isso.
2: Quantas antenas parabólicas tem em Coroatá? Todo dia nós vamos falar uma cidade. Entendeu? Quantas antenas parabólicas HD digital tem no município de Coroatá, no Maranhão? HD. Tá hábito, o nome é esse. Quantas pessoas, quantas residências tá hábito no município de Coroatá, no Maranhão? Tá hábito a nos ver. Tá apto, né? Não quer dizer que estão nos vendo, né, Net?
1: É.
2: É, tá apto. Mas... se quiser, tá vendo, pode.
1: É verdade.
2: Mas se não quiser, pode 10% tá vendo, tá bom.
1: Verdade, Fernando.
2: É. Então é a produção, todo dia produção.
1: Procurar
2: o
1: um...
2: programa, é, vai botando uma cidade.
1: Uhum.
2: Diga aí, produção.
1: Coroatá no Maranhão, produção.
2: Vamos ver. É, para as pessoas entenderem o tamanho que é a nossa responsabilidade, para as pessoas entenderem aonde nós estamos chegando. E também, se você é comerciante, quer anunciar na nossa TV ou na nossa rádio, só é chamar aí a nossa empresa local, né? Então, tá aqui, a produção já me mandou aqui.
1: É, acho que é 10 mil, né?
2: 10.280 residências tá habita a nos ver, né?
1: Olha aí.
2: Então, 10.500 pessoas.
1: Uhum.
2: Tem mais, isso aqui é só o que é mais ou menos, mas são
1: base,
2: mais.
1: Uma base,
2: isso aqui,
1: né?
2: Isso aqui é o mínimo.
1: Uhum.
2: Mas aqui pode ser muito mais, aqui é o mínimo. Tem 10.500 residências.
1: Só na cidade de Coroatá, no Maranhão.
2: Não, cidade de Coroatá não, Nete. É no município de Coroatá, né? Só dentro da cidade.
1: Sim, sim.
2: Entendeu? Não é dentro da cidade, é no município todo. Quem mora no povoadinho e tal, mas é município de Coroatá, então tá dentro.
1: Uhum.
2: Dentro da cidade. Então essas pessoas que nós falamos aqui, né? Entendeu? Dado oficial, entendeu? Foi 10 mil em abril tinha 10.285 casas.
1: Olha aí.
2: Isso, e o governo federal agora tá dando mais antena.
1: Sim.
2: Brasil conectado.
1: Uhum.
2: Quem quiser, você vai no CAS aí da cidade, se informa direitinho quais os procedimentos. Tá certo? Então aí. Então nós temos 10.500 casas com antena parabólica no município de cidade e município, no território de Coroatá, no Maranhão. Se cada casa, que a gente faz a média, 3 pessoas por residência.
1: Sim.
2: Pode ter mais ou menos, mas a procedência é essa. 3 pessoas por residência. Então nós temos 30 mil pessoas nos... apto a nos ver.
1: Uhum.
2: Se 10% estiver vendo no seu, são 3 mil pessoas nos vendo agora, nos vendo.
1: Uhum.
2: E falar nos vendo, entendeu? Se estiver nos vendo nesse momento, entendeu? Aí o que que vai acontecer? Escrito, mestre, não liga agora, escreva. Entendeu? Olha, aí vamos mandar um fã nosso, né?
1: Uhum.
2: Nós temos que atender nossos fãs.
1: Temos, sim.
2: Ontem veio uma pessoa lá no. No Náutico só tirar foto comigo.
1: Ai,
2: e o Ilan
1: e o Marcelo.
2: E botamos o Marcelo também no meio, né?
1: É.
2: O bichinho não fica lá só.
1: Uhum.
2: Entendeu? Então. Procura aí, produção. Vamos dar aí hoje. Então, eu quero mandar, né? Um fã nosso lá de Granja. Nós já temos fã em Granja.
1: Uhum. Tá aí a fã, foto dele aí, ó. Tá na TV a foto.
2: Esse aí, de chapéu, ó.
1: É o Luiz Pereira.
2: Luiz Pereira. Um abraço, Luiz Pereira. Foi muito bom lhe ver, viu?
1: Uhum.
2: Ele tá assistindo nós lá pela TV, pela rádio. Ele disse que não sai do pé. Graças a Deus que as pessoas gostam da gente, né, Nete?
1: Pra ele é impressionante mesmo, viu?
2: Impressionante, né?
1: Quantas pessoas
2: gostam? Eu não sabia que o rádio, Nete, ele dava tanto essa...
1: paixão.
2: Essa notoriedade.
1: É paixão que o povo tem por
2: isso. Mas é o que a gente leva. O nosso conteúdo aqui, né, é muito bom para as pessoas.
1: Uhum.
2: Vou até lhe dizer algumas coisas. Então, eu quero mandar aqui um alô pro Zé. Zé Dadá. Lá de Pintubu. Pitubu. É Pitubu, não é Pitiu, não.
1: Uhum.
2: É, quase que tem aquela granja, né? Do Piti, é aquela música,
1: é.
2: O Pitubu.
1: É.
2: Mas não é, não, é Pitubu. Pitubu. Pitubu. Uhum. Granja.
1: Sim.
2: Zé, um abraço aí, é nosso cliente, o Bruno disse que é um cliente muito bom nosso, e é nosso fã, né?
1: Olha que legal.
2: Pitubu.
1: É o Zé, o nome dele é Zé?
2: Não é Pitubu não, né, Bruno, é Pitubu, Granja Ceará.
1: Uhum.
2: Zé, se você quiser mandar uma mensagem pra nós aqui, um vídeo seu, mande, que a NET vai dar o telefone aqui pra você. Anote aí, que daqui a pouco ela vai lhe dar. Fica com o seu telefonezinho aí,
1: caneta
2: na mão, que
1: sim,
2: ela vai lhe dar, Zé. Zé da.
1: Inclusive tá na tela da nossa TV, viu? Se ele já queria tirar, fazer uma
2: tá
1: foto.
2: Tá na tela da TV, se você tiver, tá aí, ó.
1: Acompanhando pela TV.
2: 86994475082. Isso aí você pode mandar vídeo. Pode mandar, só não pode ligar, porque esse não atende telefone. Você pode mandar vídeo, mensagem,
1: áudio,
2: escrito, que esse telefone é no computador. 86-994-47-50-82.
1: Exatamente.
2: Viu, Zé? Pode mandar aí, Zé. Zé Dadadá. Um abraço pra você e a família toda aí no coração. Não é isso, Rainha?
1: Exatamente.
2: É, isso. Vamos trabalho, né?
1: Vamos sim.
2: Né? Eu tava vendo ontem. Eu acordo, aí eu vou trabalhar. E eu venho pra cá, por isso que nós temos audiência, as pessoas gostam, né?
1: Uhum.
2: Né? Porque a gente dá noção de vida pras pessoas.
1: Uhum.
2: Tem muitas pessoas, né, que faz as coisas sem saber o que tá fazendo. Né? Principalmente o jovem.
1: Verdade.
2: Né? Essa moça jovem. Moça jovem, se aconselhe com a sua mãe.
1: São inconsequentes.
2: Se aconselhe com a sua mãe. Se você não gostar do que eu tô dizendo, falando aqui, eu vou botar um vídeo aqui pra ver. Pra as pessoas terem noção como é que estão nossas moças jovens. Faça isso não. Mulher tem que ter respeito. Mulher tem que se valorizar. Mulher tem que ter responsabilidade. Mulher não existe nada no mundo. Tá certo? É mais perfeito que uma mulher. Não existe. Não existe uma coisa que tem que ser cara, se dá valor, é uma mulher. E as coisas estão se perdendo, né?
1: É verdade.
2: De nada. Um homem nenhum. Homem nenhum no mundo pode dar luz. Pode ter um filho.
1: Isso.
2: A mulher, se ela não quiser ter filho do Fran Lee, da produção, do Jacques, do Jé, não tem problema não. Ela vai lá no banco de dados, um banco de produção, e lá ela implanta
1: o nome que dá, como é o nome pra
2: você? Como é o dar o nome dele? Esperma, né? Esperma.
1: Tem outro nome.
2: E vai e implanta no outro e pronto, ela tem um filho. Não sabe nem quem é o pai, mas ela pode. Só ela. Agora eu quero ver um homem implantar no dele. Não tem como.
1: Não tem útero, homem, né?
2: Não tem útero. Então pronto. Então a mulher tem que se valorizar. Toda mulher tem seu valor. Aquilo que eu sempre falo aqui, eu vou repetir, até enquanto eu tirar dessa rádio. Mulher pode tudo. Pode estar em qualquer lugar que ela quiser, mas não deve. Poder, ela pode, mas não deve.
1: Eu concordo com você.
2: Porque a esculhambação tá feia, né?
1: Tá.
2: Tá imoral. Aí os homens não respeitam mais mulher, não respeitam nada. A mulher casada sai pra rua pra beber, nos bares. Isso é feio. Isso é feio, isso não é bonito. Mulher andar com os palavrão, xingando, palavrão, isso é feio. Mulher tá fofocando, falando alto. Só uma mulher em falar alto já é É feio. Porque a mulher tem que se valorizar, né? Uhum. Se valorizar não é, é... Não é querer ser a tal. É saber onde ela anda. Com quem ela anda, quais são os ambientes. Entendeu, né?
1: Entendi.
2: Quem são as pessoas? Produção, foi feita uma enquete de homem e de mulher, mocinha jovem. Bota no ar aí, essa, quem estiver vendo na TV e quem estiver dirigindo seu carro, estiver ouvindo a rádio, preste atenção. Preste atenção nessa enquete aqui, o que, que foi feito? Bota no ar aí, produção.
1: Vamos lá, produção, vou dar play aqui.
3: R$100 mil é R$100 mil, né? Namorada, a gente arruma outro por aí. Eu deixaria fácil, por 20 mil, talvez. Por R$300 mil, você deixaria sua mulher?
4: Claro que não, minha filha. Sou apaixonado pela minha mulher, Não tem dinheiro que pague. Não deixaria nem por R$1 milhão.
3: Se eu te desse R$100 mil agora, você deixaria seu namorado? Deixaria sim, ele só me dá raiva mesmo. Eu pegaria esse dinheiro e viajaria por aí. Talvez eu fosse pra Dubai ficar com shake, porque eu gosto de dinheiro. R$300 mil agora pra você deixar sua mulher, você deixaria?
4: É tentador, mas não. Eu sou um cara que tem princípios, amo minha esposa, prezo pelo meu relacionamento e que se eu aceitasse, lá na frente eu ia me arrepender bastante.
3: Se eu mandar R$100 mil no seu Pix agora, você deixaria seu namorado? Deixo sim, amiga, deixo sim. Até porque ele trabalha no atacadão, ele é repositor e com o salário que ele ganha não dá pra me bancar. Por R$300 mil você deixaria sua companheira?
4: Nem por todo o dinheiro do mundo eu deixaria a mulher que eu amo. E eu acredito que quem tem esse pensamento é porque não tem caráter. Pra mim isso é uma coisa muito feia.
3: R$100 mil...
4: Sua pa...
2: Deixaria
3: seu namorado?
2: Tá legal, bota do início. A mulher tá perto, deixa eu falar, comentar aqui. Uma entrevista na praia. A mulher, a entrevistadora, ela pergunta uma mocinha. A mocinha diz, deixaria na hora, eu ia viajar. Não, eu deixaria, que ele trabalha no atacadão, ele ganha pouco, não dá pra me sustentar. Cadê o amor? Cadê a responsabilidade? Cadê o caráter? Então, isso aí, se as pessoas pensarem, isso aí acaba com as mulheres.
1: Concordo.
2: Concorda?
1: Concordo plenamente.
2: Acaba com as mulheres. Você viu que os homens falaram aí. Os homens, não vou deixar a minha mulher. E aí, então isso aí, pra achar que tá, as mulheres podem tudo, a mulher faz isso, e acaba com a personalidade das mulheres. Que essas moças, tudo um mocinho de 20 anos, e a mulher dessa não serve pra ser esposa. Não serve pra ser mãe. Não serve. O negócio dela é beber, andar, viajar. Se ele não puder bancar ela, ela já não vai trabalhar pra ajudar o esposo.
1: Verdade.
2: Não vai trabalhar pra ajudar a casa. Não vai trabalhar pra ajudar ter uma família decente. Entendeu? Ela tem um filho aí, engravida, deixa com a mãe e vai se... vai no mundo aí. Bota de novo, produção, mas bem do comecinho.
3: Namorado, sem pensar duas vezes, amiga. R$100 mil é R$100 mil, né? Namorada, a gente arruma outro por aí. Eu deixaria fácil, por 20 mil, talvez. Por R$300 mil, você deixaria sua mulher?
4: Claro que não, minha filha.
2: Isso.
1: Presta atenção que ele vai pedir pra pausar.
2: Isso, bota no início e dá pausa quando uma falar. Pra gente comentar aqui.
1: Viu? Bota do início.
2: Bota
1: novamente.
2: Bota do início, a moça entrevistando a mocinha.
1: Aí o Franli vai pedir pra parar, tá bom, produção? Presta atenção, dá play aí.
3: Sem pensar duas vezes, amiga. R$100 mil é R$100 mil, né? Namorada, a gente arruma outro por aí. Eu deixaria...
2: Entendeu aí? Então ela tá dizendo que por R$100 mil deixava o namorado na mesma hora, porque arranja outro lá na esquina. E cadê a personalidade dessa moça? Porque essa moça aí chama-se mulher rodada. Quando ela chegar bem aí, ela já passou por vários homens na vida. Um homem de caráter não quer uma mulher dessa. Vai querer, quem é que vai querer ela?
1: Concordo.
2: É um vagabundo igualmente.
1: É.
2: Tanto faz como tanto fez. Passa pro senhorzinho agora.
3: Seria fácil, por 20 mil talvez. Por R$300 mil você deixaria sua mulher?
4: Claro que não, minha filha. Sou apaixonado pela minha mulher.
2: Você viu a diferença? Ele não deixaria a mulher dele. É um homem. Agora ela vai entrevistar outra mulher.
4: pague. Não deixaria nem por 1 milhão.
3: Se eu te desse 100 mil reais agora, você deixaria seu namorado? Deixaria sim, ele só me dá raiva mesmo. Eu pegaria esse dinheiro e viajaria por aí. Talvez eu fosse pra Dubai ficar com shake, porque eu gosto de dinheiro. 300 mil reais.
2: Você tá entendendo? Ela ia lá pra Dubai. As mulheres querem ir pra Dubai, porque lá diz que lá tem homem rico, shake. E lá um homem pode ficar com 12 mulheres, diz, né? Tanto que quiser. Então ela não se importa que o homem tenha 12 mulheres, não. Ela se importa que tenha dinheiro. Cadê a família? Cadê a responsabilidade?
1: Nenhuma, família.
2: Nenhuma, zero. Responsabilidade, zero. Ia pra Dubai. Responsabilidade, zero. Que lá pode, o Shake.
1: Shake.
2: Lá é Shake, quer dizer, pensa, é um homem rico, lá em Dubai. Dubai é na África, é? Onde é, meu?
1: Arábia.
2: Arábia Saudita. Lá onde tem petróleo. E lá o homem pode ter 12 mulheres. E ela queria ir pra lá, quer ir pra lá? Por quê? Porque lá ele pode ser mais uma. Então 12. É, ele tem 12, 11, quando ela fazia 12, mas tem dinheiro.
1: Uhum.
2: Bota outra aí, produção.
3: Você é de dinheiro. 300 mil reais agora pra você deixar sua mulher, você deixaria?
4: É tentador, mas não. Eu sou um cara que tem princípios, amo minha esposa, prezo pelo meu relacionamento e que se eu aceitasse, lá na frente eu ia me arrepender bastante.
3: Se eu mandar 100 mil no seu...
2: É isso. Ele disse que é tentador, mas não iria. Você vê que os homens... estão fazendo, né?
1: Uhum.
2: Quer dizer, aí bota só a culpa nos homens. Não é, gente. Eu não tô defendendo o homem. Eu tô defendendo a mulher. Eu nunca gostei de... Eu te digo a coisa. Sou nada contra. Mas essas coisas, fácil demais, não dá certo.
1: Concordo.
2: Bota outra aí.
4: Bota lá na frente.
3: Se eu mandar... E seu namorado? Deixo sim, amiga, deixo sim. Até porque ele trabalha no atacadão, ele é repositor. E com o salário que ele ganha, não dá pra me bancar. Por 300 mil, você deixaria...
2: Entendeu? É ela aí. Então ele ganha no atacadão, sei lá.
1: Ganha pouco, né? Repositor, ganha pouquinho, não dá pra bancar ela.
2: Mais ou menos isso, não é mais isso aí.
1: Não dá pra bancar.
2: Não dá pra bancar ela, entendeu? Agora, o que que você não vai trabalhar, minha irmã? Se ele ganha 3 mil, 2 mil, se ele ganha 2 mil, que é o máximo que ele tá vendo que ele ganha, 2 mil, com mais 2 teu, faz 4, vocês vão viver muito bem. Agora, qual é a diferença, presta atenção, tu comer a ova de um peixe que se chama...
1: Caviar.
2: E tu comer a ova de uma curumatá, de um bodó, não faz diferença. Porque o outro é etiqueta. Não é que é gostoso, é porque é etiqueta. Entendeu? Tem etiqueta. Então, se acostuma a comer ova de bodó, de curumatá. Agora tu quer ir comer logo, que porque tem etiqueta? Aí não dá. Não tem como. Bota outro pra nós terminar a produção.
3: Pra me bancar. Por 300 mil, você deixaria sua companheira?
4: Nem por todo o dinheiro do mundo eu deixaria a mulher que eu amo. E eu acredito que quem tem esse pensamento é porque não tem caráter. Pra mim, isso é uma coisa muito feia.
3: 100 mil...
2: Tá entendendo? Terminou, né? Viu, Nete? Como é as coisas que tá hoje em dia, né?
1: Verdade.
2: Você, eu acho bom fazer esse programa com a mulher.
1: Tá feio.
2: E você que tem idade...
1: Aham.
2: Já foi casada, tem filho, é neta, tudo. Então você...
1: Pra aqui mim a seria gente... uma grande decepção ver uma filha minha dando um
2: depoimento.
1: Pra mim seria.
2: Isso. Mas tá aí, você tá vendo aí. Então, olha aqui. Eu vou botar agora um senhorzinho. Preste atenção. É uma coisa e fazendo a outra. Então, uma mulher, né? Tem assim. Eu vou dizer, uma mulher nunca erra sozinha, ela tem que botar alguém no erro.
1: Uma mulher nunca erra só. Ela tem que levar alguém pra errar junto
2: ela
1: com ela.
2: Ela tem que levar alguém que na hora do pegar pra cavalinha, e tu não faz também? Mulher nenhuma faz erra só. Ela tem que chamar alguém, tá certo? Agora não vai na cabeça dos outros. A pessoa pode te xingar, pode falar. E um dia desse eu falei aqui, que vinha na avenida principal de Teresina, da capital do Piauí, é a Avenida João 23. É isso, com a, não, é a Frei Sarafim e com a João 23. E passou um rapazinho na minha frente, ele queria que eu passasse no final, sinal fechado. E como eu não passei, ele ficou abuzinando atrás de mim. E aí eu não passei, pronto, fiquei ali. Aí ele passou por meu lado e ficou me xingando. Um rapazinho de 20 anos, me chamando aquele nome que chama a mãe da gente. Filho do quê? E eu olhei assim pra cara dele, deu pra me ver que ele tinha 18 a 20 anos. Aí eu digo, olha, só minha mãe, já faz mais de 20 que morreu. Faz mais de 20 anos que minha mãe morreu. Lá é do Ceará. E ela não tinha como esse menino, tinha que ser neto dela. Porque ela era já bisavó. Como é que ele vai xingar a minha mãe de esse nome? Então, entrou no ouvido e saiu no outro.
1: Você seguiu sua vida.
2: Porque fale o que quer, do jeito que você quiser.
1: Quem tá com problema
2: é você que é mulher. Presta atenção. Galinha que acompanha pato.
1: Morre afogado.
2: Morre afogado. Não vai de cabeça dos outros. Presta atenção no que sua mãe diz. Presta atenção na sua religião. Dinheiro não é tudo. Preste atenção. Lá na frente você vai se arrepender de ser uma mulher rodada. Lá na frente você vai se arrepender porque homem. Essas coisas tanto faz. Mas mulher é difícil. O que que acontece? A mulher se acaba, o nome dela, só vai encontrar gente sem vergonha pra poder querer ela. Uhum. Quer o sem vergonha também, né?
1: Tem valor.
2: Tá nem aí. Tem valor.
1: Perde
2: nenhum.
1: O valor, é.
2: Ele quer que sustente. Chama-se gigolô.
1: Pronto. Concordo.
2: Então, produção, aquele senhorzinho que diz, olha, pode me xingar, falar o que quiser. Bota ele aí, presta atenção aqui.
5: Não discuto mais. Se você disser que um elefante pode voar, você está absolutamente certo. Não porque eu concorde, mas porque não vou gastar minha energia para tentar convencer alguém. Aprendi algo importante. A paz é mais valiosa do que estar certo. O silêncio custa menos do que dar explicações e nem todo mundo merece o seu tempo. Algumas discussões não são apenas mal entendidos, são convites para esgotar a si mesmo. Então, eu recuso, sorrio e mantenho minha paz. A propósito, essa é a mesma disciplina que gera riqueza. As pessoas que não conseguem deixar de lado uma discussão sem sentido, geralmente também não conseguem abrir mão de um mau investimento. É assim que se parece o verdadeiro crescimento. Sem barulho, sem reações impulsivas, apenas indiferente. Siga-me se isso te tocou de forma diferente. Esse é o tipo de mentalidade em torno da qual eu construí minha vida e escrevi o meu livro Código da Prosperidade para vocês. O link está no meu perfil e não discuto mais. Se você disser que um elefante pode voar, você está absolutamente certo. Não porque eu concorde, mas porque não vou gastar minha energia para tentar convencer alguém. Aprendi a...
2: Então, se alguém, o que ele quer dizer ali? Uhum. Se ele é alguém, se é assim. Né? Eu vi um cachorro voando, um elefante. Aí você diz, foi? Foi mesmo, foi. Você não está dizendo? Tá, então pronto. Uhum. Não vou discutir. Eu sei que o cachorro não voa. Eu tenho certeza. E agora eu vou discutir com você? Não, é mentira. Você é um mentiroso. Não. É isso que o mentiroso quer que você... discuta com ele.
1: Isso.
2: Entendeu? Isso é que o mentiroso quer. Isso é que o cara quer te matar. Aí começa uma discussão.
1: Motivo para uma discussão.
2: Motivo para uma discussão. Quem tá procurando? É ele que tá dizendo isso aí. Que o cachorro voa. O elefante voa. E aí, esse é mentira, tu é mentiroso. Aí, não me chama de mentiroso, não.
1: Por isso que o senhor falou
2: então,
1: que é melhor ter
2: ele,
1: paz,
2: ele tá dizendo, eu vou discutir, perder meu tempo com quem não merece. Entendeu, Neto? Não tem
1: melhor
2: sentido.
1: Ter paz.
2: Melhor ter paz. Galinha que a... que acompanha pato morre afogado. Que o pato sabe nadar e a galinha não sabe. Então esquece. Essa lição de hoje é muito boa.
1: Uhum.
2: Entendeu, né?
1: Entendi.
2: Tem mais outro videozinho que eu falo todo dia aqui.
1: Uhum.
2: O governo lasca com os empresários. Funcionário ruim, lasca com os empresários. Ele tá rico, ele tem isso, ele pobre. Agora, qual é a riqueza de um empresário? Não existe riqueza pro empresário. Existe o dom. Dom é dom. Empresário só tem uma coisa ruim pra empresário. É porque ele é ruim pra ele mesmo. Ontem eu tava falando com cidadão, empresário aqui do Piauí, outra noite, Reginaldo Carvalho. Ele tem 60 e poucos supermercados. E aí, amigo, como é que tá? Não, rapaz, tô agarrado aqui. A minha mulher foi levar os meninos ali no cinema. E eu digo, você não foi por quê? Não, porque eu tenho que fazer assim, ó, um monte de papel. Ele tá aqui, tô aqui. Entendeu? Ontem.
1: Uhum.
2: Se ela chegar cedo aqui com o menino, entendeu? Ele me dizendo. E aí, nem ir no cinema, ele não tem tempo. Ele tem 60 lojas, supermercado. Entendeu, né?
1: Entendi, Felipe.
2: 60 lojas. Então, pra que esse homem tá trabalhando de domingo à noite?
1: Ele poderia ir se divertir com a mulher, com a família.
2: Ele tá trabalhando pra 60... Loja que está lotada de funcionários. Você
1: uhum.
2: Tá entendendo? É isso. Só uma loja dá para ele viver tranquilo.
1: Sim.
2: Ou então ele alugar os prédios que tem e pronto. Como muitos faz aí.
1: Uhum.
2: Como muitos vão fazer no Brasil, vão fazer. Só não vai fazer porque não tem quem alugue. Porque muitos faz aí, entendeu? Tem um grande amigo aqui que constrói, aluga e vai foi morar não sei aonde, tá vendo? Entendeu? E o Reginaldo não. O Reginaldo tá trabalhando. Seu João Claudino. Que foi um dos homens mais ricos daqui do Piauí. Foi. Então, ele não levou nada. O pobre morreu. Ainda teve ainda a infelicidade de morrer, né? Na epidemia. Não foi ninguém pro velório.
1: É verdade.
2: Não é verdade?
1: Verdade, Felipe.
2: Todo mundo comendo nem pro velório. Porque era pra ele ter ido no corpo de bombeiro, no carro de bombeiro. E não
1: concordo.
2: Entendeu? Quer dizer que é uma classe que não tem valor nenhum. Todo mundo chama de ladrão. Que o homem que mais trabalha pro país, o homem que trabalha pra dar de comer a todo. Quem é que dá de comer? De quem é o dinheiro que vem do Bolsa Família? Quem é? Pergunta aí se governo nenhum. O Bolsonaro sabe fazer dinheiro? Pergunta se o Lula sabe. Pergunta se os outros que já passaram sabem. Não pode. Quem ganha dinheiro morre pra trabalhar, somos nós. E o empresário? O empresário tem que recolher o dinheiro, mandar lá pro governo e ainda vem um bocado de fiscal em cima. Cara que não tem direito nem de comer um sanduíche com a família. De domingo.
1: Concordo.
2: Não tem direito de ir nem pro shopping.
1: Realmente.
2: É assistir um filme.
1: Concordo com você.
2: Entendeu, Nete? Então isso aí é triste. É a gente ver o empresário, entendeu? É o empresário ser xingado. Tá entendendo, produção? Isso é triste. Tá entendendo? Né, Nete?
1: É verdade. Que você acha? Não, Fleli, eu concordo. Eu tava vendo, acho que eu até mandei para você também um vídeo de um outro empresário que é apresentador de TV, o Ratinho, onde ele também falava a mesma coisa, que o repórter perguntava para ele por que ele ainda trabalhava, se ele era um homem rico, milionário. não sei quantos canais de TV, não sei quantas rádios, não sei quantas fazendas. E ele dizia a mesma coisa que eu falei, diz, eu gosto de trabalhar porque eu gosto de dar emprego para as pessoas. Gosto de dar emprego, oportunidade para as pessoas. Ele diz, sabe que ser empresário nesse país, uma das coisas mais difíceis da vida é ser empresário nesse país. Liga aí o microfone. Franli, liga bem o microfone.
2: Tem nada demais, mas eu vou botar o áudio dele aqui, o vídeo dele, que ele me mandou ontem à noite. Esse vídeo aqui era... É a noite.
1: Tá no RR aí, produção. Tá no
2: RR.
1: Eu
2: botei aí o vídeo do empresário Reginaldo Carvalho, dono de 60 supermercados no Piauí. Trabalhando à noite de domingo. Ele nem sabe que eu tô botando isso aqui no ar. Mas não vai prejudicar ele em nada, eu vou botar no ar. Bota aí, produção.
6: Negócio que alguns desses aí ganhar dinheiro mais fácil.
2: O que é um empresário?
6: Negócio que alguns desses aí ganhar dinheiro mais fácil, né? Eu tenho ganhado uns trocadinhos com muita dificuldade, né, que eu tô fazendo aqui agora. Fazendo tabela para fazer as promoções para amanhã, porque a venda caiu um pouco. Aqui no computador, teve coisa aqui para. Criança no cinema, eu fico aqui trabalhando, ajustando tabela. Ali, negócio que alguns desses aí ganhar dinheiro mais fácil, né? Eu tenho ganhado uns trocadinhos com muita dificuldade, né, o que eu tô fazendo aqui agora. Fazendo tabela para fazer as promoções para amanhã, porque a venda caiu um pouco. Aqui no computador, cheio de coisa aqui para... Né? E a mulher foi levar as crianças no cinema, que eu fico aqui trabalhando. Ajustando tabela.
2: É verdade? É verdade. Então aí o empresário, ele é feito como um ladrão, uhum. Não tem valor. Eu sou contra isso. Bota aí aquele outro vídeo, o que é que as pessoas acham do empresário. Bota aí, produção.
7: Ele tem dinheiro. Com certeza vive tranquilo, com certeza faz o que quer, mas poucos veem o que realmente acontece por trás de uma empresa. O empresário acorda pensando em vendas, em folha de pagamento, fornecedores, em clientes, impostos, bancos, funcionários, cobrança, concorrência e problemas que nem sequer ele provocou, mas que tem que resolver. E aqui vem algo bem controverso. Muitas vezes o empresário não está cansado de trabalhar, está cansado de carregar tudo isso. Porque enquanto alguns pensam que o patrão tem a vida fácil, ele está vendo como pagar salários, mesmo que um cliente não o tenha pago. Está buscando como entregar um pedido, mesmo que não tenha fluxo de caixa suficiente. Está negociando com fornecedores, apagando incêndios, tomando decisões difíceis e cuidando para que a empresa não pare. Ser empresário não é apenas vender mais, é aguentar a pressão, é tomar decisões com medo, mas tomá-las. É ter problemas pessoais e ainda assim apresentar-se forte diante da sua equipe. É saber que se você cair, muitas famílias também podem ser afetadas. E não significa que todos os empresários sejam perfeitos. Também se equivocam, também aprendem, também têm dias ruins. Mas há algo que muita gente deveria entender. Por trás de uma empresa não há apenas um dono buscando ganhar dinheiro. Há uma pessoa tentando manter viva uma operação, cumprir compromissos e crescer apesar de todos. Com certeza ele tem dinheiro. Com certeza vive tranquilo. Com certeza faz o que quer. Mas poucos veem o que realmente acontece por trás de uma empresa. O empresário acorda pensando em vendas, em folha de pagamento, fornecedores, em clientes, impostos, bancos, funcionários, cobrança, concorrência e problemas que nem sequer ele provocou, mas que tem que resolver. E aqui vem algo bem controverso. Muitas vezes o empresário não está cansado de trabalhar, está cansado de carregar tudo isso. Porque enquanto alguns pensam que o patrão tem a vida fácil, ele está vendo como pagar salários, mesmo que um cliente não o tenha pago. Está buscando como entregar um pedido, mesmo que não tenha fluxo de caixa suficiente. Está negociando com fornecedores, apagando incêndios, tomando decisões difíceis e cuidando para que a empresa não pare. Ser empresário não é apenas vender mais, é aguentar a pressão, é tomar decisões com medo, mas tomá-las. É ter problemas pessoais e ainda assim apresentar-se forte diante da sua equipe. É saber que se você cair, muitas famílias também podem ser afetadas. E não significa que todos os empresários sejam perfeitos. Também se equivocam, também aprendem, também têm dias ruins. Mas há algo que muita gente deveria entender. Por trás de uma empresa não há apenas um dono buscando ganhar dinheiro. a uma pessoa tentando manter viva uma operação, cumprir compromissos e crescer apesar de todos. Com certeza ele tem dinheiro. Com certeza vive tranquilo. Com certeza faz o que quer. Mas poucos veem o que realmente acontece.
2: Entendeu aí, Ned? O que é que esse analista aí diz sobre o empresário? O empresário, gente, eu quero deixar isso bem claro. Tem muito empresário ruim. Não é empresário. Tem gente que pega, bota uma empresa já pra dar calote. Gente, bota uma empresa pra fazer coisa errada por trás.
1: Concordo.
2: Isso aí não é empresário.
1: Não é.
2: Isso aí é oportunista.
1: Pronto, disse tudo.
2: Entendeu? Não é empresário. Mas um empresário que bota uma loja de eletrodoméstico, bota uma loja de tecido, bota um supermercado. Entendeu? É diferente.
1: Concordo.
2: É super diferente. Ele tá ganhando. Você ganha. Gente, eu fui dono de supermercado. Tem muita mercadoria no supermercado que você não bota lucro. Por exemplo, arroz. Você compra por R$1 e vende por R$1. Às vezes vende até mais barato para poder chamar. Farinha, açúcar, leite. Muitas vezes, esses produtos, o imposto bota em cima. Mas você vende pelo mesmo preço. Entendeu? E aí você... do supermercado, o lucro de um supermercado, ele gera de 1% a 2% o lucro líquido. Tem tantos por cento para roubo, mercadoria que extraiu.
1: Estraga.
2: Tem mãe irresponsável que não cuida dos seus filhos, vai no supermercado. Eu digo que eu fui dando supermercado. Chega lá, o menino fica furando as embalagens com o dedo do biscoito. Não tem menino danado?
1: Tem.
2: A mãe diz, quieta, menino.
1: Vi gente em supermercado usando o produto e escondendo embalagem
2: Escondendo embalagem, tem muito isso aí. Só o que eu via. Eu tinha uma senhora que não tinha supermercado, ela ia cedo pro supermercado. Ela ia com guarda-chuva, né? E aí, quando as pessoas cuidavam, ela jogava dentro do guarda-chuva. Besteirinha. Ela botava caixa de fósforo, massa de fósforo, botava barrinha de sabão dentro do guarda-chuva.
1: Meu Deus.
2: Aí depois pegava o guarda-chuva, passava e ia embora. Comprava uma besteirinha. Então acontece no supermercado, acontece muito isso.
1: De tudo, né, Fernando?
2: Então, eu quero te dizer isso. Quando você vê o empresário, é diferente. O empresário é do jeito que o rapaz falou aí. Do jeito que o Reginaldo Carvalho fez. Mandou, a mulher foi levar as crianças no shopping, mas ele no cinema, mas ele não pôde ir. Entendeu? Ele tem 60 supermercados. Pra que ele queria mais? É porque se ele cair, leva um bocado de gente.
1: Ele gosta de dar emprego também pra pessoas, né, Felipe?
2: Sim, gosta de dar emprego. Pra ele mesmo, ele não tá trabalhando. Uma das lojas dele, se ele alugasse aí, era 100, 150 mil de aluguel. Uma das lojas. E será que não dava pra ele viver? Dava sim, mas não é o dom dele. Eu quero saber se o Luiz Gonzaga, se ele plantou bem num pé de cebola. Plantou? Não. Que eu saiba, não.
1: Não.
2: Luiz Gonzaga cantou. Ele nunca plantou um pé de cebola, porque não é. Ele nasceu pra ser músico. Nasceu pra ser cantor. E assim é o empresário, né? Ele nasceu pra aquilo ali. É o jeito dele. Entendeu? Neto, quando eu chego num lugar que eu vejo que tá faltando alguma coisa, o atendimento é ruim. Rapaz, se eu tivesse mais tempo, eu ia botar uma padaria pra mim, botar gente pra atender bem. Meu pensamento é esse. Entendeu? Ah, se eu chegasse esse tempo ainda, eu ia botar um supermercado pra ter mais um atendimento melhor. E o empresário sempre é assim, vem da Windows, né? Então, Neto, vamos falar de hoje aí, segunda-feira, hoje nós chegamos muito. E, produção, nós vamos falar, sabe de quê? De que é hoje, produção, que nós vamos falar.
1: Diga aí.
2: Deixa eu procurar aqui, entendeu? Hã?
1: gente falou semana passada.
2: Eu falei, vamos falar, sabe de quê? Vitamina D plus GF8? Eu não falei, produção. Pronto, então bora falar de vitamina D, né? Mais cálcio, GF8 plus. Deixa eu dar uma dica aqui pra vocês, o que é isso aqui. Eu já fui dono de laboratório de fazer remédio, fazer produto, que é cálcio, fazia sulfa de azina, fazia um bocado de coisa. E ele é feito, tem a massa de amido de milho, que é famoso, tem o nome de maisena, né? Uhum. Nós conhecemos como maisena. Maisena, gente, é uma marca. Mas o que tem dentro é amido de milho.
1: Amido de milho.
2: Amido de milho. Eu podia ter botado, tem vários outros nomes aí, mas como é a propaganda era tão bem feita na época, ninguém nunca esqueceu.
1: Uhum.
2: Maisena vai até o final do mundo.
1: Vai.
2: É por isso que a gente diz, olha, anuncia na Verde Campos, porque ela vai longe e intensifica tua marca. Entendeu? A marca a gente não faz da noite pro dia. Se você for olhar, a maisena deve ter aí uns 80 a 100 anos.
1: Uhum.
2: E não se fala amido de milho, só fala maisena. Então, cálcio. Todos esses comprimidos que você toma, anticoncepcional, melhorar o cibazol, o anador, e tudo é feito com amido de milho. Um meio produto que é chamado a maisena. Então aí vai aqui, você pega 9 quilos de amido de milho, entendeu? Bota num liquidificadorzão grande, um batedeira. E aí bota 1 quilo de cálcio. De cálcio. De que é feito o cálcio? Tem um bocado de coisa. É feito de espinhaço de peixe, de espinha de peixe. É feito de casca de ovo e outros produtos. Aí bota aquele pó lá dentro de 9 quilos. Aí faz 10 quilos. Bota numa máquina para bater. Numa batedeira, aquelas que faz bolo. Mas só que uma bitoneira daquela grandona. Aí passa tantas horas pra misturar. Aí mistura, aí bota numa máquina, que era tipo uma máquina de costurar. A lançazinha vai lá embaixo, todo tempo, vai e volta. Toda vez que ela vai lá embaixo, ela solta um comprimido. E aí vem feito o cálcio com vitamina D. Agora, se eu quero uma vitamina D com mais cálcio, eu quero que ele venha mais turbinado, mais cálcio, o que que eu vou fazer? Eu vou botar só 8 quilos de maisena, né, que é o amido de milho,
1: uhum,
2: que é feito do milho, e botar 2 quilos de cálcio dentro e bater, que aí vai ficar mais turbinado.
1: Uhum. Que
2: entendeu,
1: é o caso,
2: né?
1: Da nossa.
2: É o caso da cálcio,
1: com vitamina D.
2: Cálcio com vitamina D.
1: Ele
2: plus,
1: é turbinado.
2: Turbinado. Mas por que, Franli? Que é porque ele é diferente. Tem vários aí no mercado. Esse aqui é diferente. Principalmente para idoso. Não é para idoso. É pessoas que estão chegando na idade.
1: Uhum.
2: Porque depois que já tá velho, igual eu, quase 70, aí eu preciso tomar. Uhum. Mas o bom mesmo que eu tivesse começado a tomar,
1: com 25 jovem, anos. Isso.
2: Que eu tinha, não tinha perdido meu dente, não tinha criado osteoporose, não tinha feito isso, mas nunca é tarde pra ser feliz. Né? Então, você que tem 25 anos, tem 20 anos, a hora é agora. Mas você já sou idoso, mas ainda dá tempo. Porque o cálcio com vitamina D, é assim, é o pedreiro fazendo um muro, né, uma casa, as paredes, aí fica aquele buraquinho na parede. Uhum. Aí o pedreiro vem, passa a massa, não é isso?
1: Exato.
2: Aí vai tampando os buraquinhos.
1: Uhum.
2: E assim é o cálcio nos ossos das pessoas. Ele vai chegando, vai tampando aqueles buraquinhos. Aí tampa. Aí vem o outro, vem o outro pintor, vem um pintor e passa a massa plástica. E aí, pra pintar, fica bem lisinho. É assim que funciona o nosso corpo humano com os ossos.
1: Evita fratura.
2: É, eu tô dando a dica que é mais ou menos assim, gente. Se você tiver dúvida, procura um ortopedista e ele te orienta melhor.
1: Com certeza.
2: Tá certo? Mas é isso aí. 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Agora isso aqui não é veneno. Isso aqui não é anestesia, que você vai ver o resultado da noite pro dia. Mas não vai mesmo. Talvez você só vai ver o resultado quando ele começar a passar dor. Um mês, com dois meses, aí você vai cair e não vai se quebrar.
1: Uhum.
2: E se quebrar, você vai quebrar igual, não vai virar farinha. Por que que osso de idoso não volta pro lugar? É porque é igual um vidro temperado, vidro, aquele vidro que tem. Você dá uma pancada nele, ele vira farinha. Por que aquilo? É porque pra não cortar as pessoas. E quando você começa a tomar cálcio, você é jovem, os ossos não se esfarinham. Ele parte do meio, ele tira, ele racha.
1: Uhum.
2: E o idoso não, ele... E quando você começa a tomar cálcio, você é jovem, os ossos não se esfarinham. Ele parte do meio, ele tira, ele

0: engraçado, eu ainda tenho um dinheirinho e posso gastar, e quem não tem? Aí fica banguelo, boca de sapo. Vai ficar a boca de sapo, Neto. É isso. Então tá aqui, ó. Velho. 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Entregamos em todo o Brasil. Entendeu, produção? Valeu. Neto, então, tem alguma pergunta, alguma mensagem? Hoje o pessoal não quiser perguntar. Se não quiser, deixa pra amanhã, né? Que falta 3 minutos aqui. 2 minutos e a gente vai encerrar nosso programa. E tá aqui o nosso copinho com água. Se você quer, se você que tá nos ouvindo, lá com meu amigo lá de Granja, né?
1: Uhum.
0: Cliente do Bruno. 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O que eu quero da vida agora é isso, é elogios no sentido de o Franley me ajudou. O Franley me ajudou. O que eu quero é isso, fazer igual o seu Zé, que foi lá ontem nos visitar, eu, o Islândio, o Marcelo, foi lá. Então aquilo é tão gratificante, Neto. Não é porque eu queira aparecer e isso aí, não. É gratificante pelo trabalho que nós estamos falando. Porque se eu quisesse aparecer na sociedade, ser um galã, eu tive a oportunidade e eu acho que ainda tem. É basta aí para os convites, 10% dos convites que eu tenho. De ir pros melhores eventos, de melhores restaurantes, mas eu não aceito. Precisa ser muito meu amigo pra mim poder ir. Entendeu?
1: Entendi, eu também entendi.
0: Então, se eu quisesse aparecer, eu ia. Mas pra mim é melhor aparecer desse jeito. Porque que esse senhorzinho foi lá, qual é o nome dele? Porque ele foi nos agradecer porque ele gosta das nossas conversas.
1: O nome dele é o seu Luiz Pereira.
0: Seu Luiz Pereira, lá que você teve lá ontem, ele é de Teresina, de um bairro aqui de Teresina.
1: Parque Alvorada em Teresina.
0: Parque Alvorada, muito obrigado, viu? Você não sabe a satisfação que nós ficamos. Eu, o Islândio, o Marcelo e todos que estavam lá. É a satisfação, porque o melhor presente para nós não é o salário, é essas atitudes que a gente recebe, esse carinho. Entendeu, Nete?
1: Entendi, Felipe. É isso mesmo.
0: Então,
1: olha,
0: em nome do Pai, do Filho, do Espírito Santo,
1: amém.
0: Quero oferecer essa água que alguém me mandou. Alguém aí, de qualquer lugar do Brasil, do mundo, me mandou bênçãos, me mandou orações, e eu quero dividir essas orações com vocês. Que eu vou no caminho de São Jorge, Santo Antônio na minha guia. Quem tem olho mal não me enxerga, quem tem pé não me alcança. Os anjos cantam nas alturas e o galo no pé da cruz, para sempre a mim, Jesus. Com 4 eu me fecho, com 5 eu me tranco. Com a chave sacada, divino Espírito Santo. Benço Pai, benço Mãe.
1: Amém, Franli. Olha, a gente vai rezar agora, vai beber essa água que você separou aí, deixou no pé do rádio, que ela está cheia de bênçãos. Em seguida, você fica bem informado no jornal Segunda Edição com Fábio Brito e Gomes Oliveira Galego. Eu peço desculpa às pessoas que não deu tempo de botar os recados. Tem bastante recado aqui para o Momento GF8, Mas a gente reenvia amanhã, que amanhã a gente bota no ar, tá legal? Vamos ouvir.

0: e a oração, em seguida o jornal segunda edição. Tchau, tchau.
1: Quem fala aqui é Franli. Quero dizer o seguinte: para você ter êxito na fé, você precisa ter fé. Se você não tiver fé, você não vai ter êxito. Saiba de uma coisa, que um dos melhores remédios, melhor antibiótico, é a fé. Você quer que dê certo sua fé? Se concentre, levante a mão para cima, se encoste em qualquer, numa parede, em qualquer coisa, e peça a Deus aquilo que lhe interessa. E tenha fé. Se você fizer isso, vai dar certo, vai dar certo. Quem está falando aqui é Franli. Essa oração foi feita aqui na sede da Rede Rádio Verde Campos, com todos os funcionários daqui da rádio. Todos nós fizemos com fé, pedindo para que você tenha saúde, nossos ouvintes, nossos queridos amigos. Então, só quero lhe dizer para você, tenha fé e reze conosco esse Pai Nosso.
2: Pai Nosso que estais nos céus, santificado seja o vosso nome. Venha a nós o vosso reino, seja feita a vossa vontade, assim na terra como no céu. O pão nosso de cada dia nos dai hoje. Perdoai as nossas ofensas, assim como nós perdoamos a quem nos tem ofendido. E não nos deixeis cair em tentação, mas livrai-nos do mal. Amém. Amém.

0: rogai por nós, pecadores, agora e na hora de nossa morte. Amém.
1: Esse Pai Nosso e Ave Maria é um oferecimento da família da Rede de Rádio Verdes Campos SAT e suas afiliadas. Para todas as pessoas que estão nesse momento passando por situação difícil nos hospitais, com a Covid ou com outras doenças. E também para todas as famílias que estão sofrendo porque perderam seus entes queridos. Rogamos a Deus que Ele console cada coração sofredor nesse momento tão difícil nas nossas vidas. A família da Rede de Rádio Verdes Campos SAT e suas afiliadas têm a certeza que juntos vamos passar por tudo isso e sair do outro lado mais forte.
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Olá, boa tarde, meio-dia e mais 7 minutos. Começa agora o seu Jornal Verdes Campos desta segunda-feira. Hoje, 17 de agosto do ano de 2026. E estas são as principais manchetes de hoje. No Piauí, quase 400 candidatos iniciam oficialmente a campanha rumo às eleições 2026. Edital do concurso unificado dos municípios do Piauí será lançado no final de agosto. Porto Piauí inicia a operação de transbordo para exportar minério de ferro à China. Incêndio de grandes proporções destrói supermercado em Mirador, no Maranhão. Embarcação naufraga próxima à Praia do Meio e mobiliza equipe de resgate Imperatriz. Ataque a tiros deixa 2 pessoas mortas durante a madrugada em Guaraciaba do Norte do Ceará. Furto de cabos deixa cerca de 2.000 imóveis afetados em Camucim, Granja e Barroquinha. Rio Grande do Norte do Sul inicia a semana com alerta para forte tempestade. Exame nacional. Professores podem ganhar até R$ 1.020 para trabalhar no Enem 2026. Abono salarial PIS/PASEP, último lote é liberado para mais de 4 milhões de trabalhadores. Olha, clientes com deficiência visual já podem solicitar extrato em braille para contas correntes da Caixa. E ainda, pagamento do Bolsa Família de agosto começa amanhã. Estas e outras informações você confere no seu Jornal Verdes Campos de hoje, que está apenas começando.

0: Vamos nessa, Brasil, estamos chegando nesse comecinho de tarde de segunda-feira, iniciando mais uma semana, que você tenha uma semana produtiva. E eu começo pedindo a sua licença para entrar na sua casa e saudá-lo com muito carinho. Eu sou Fábio Brito e falamos ao vivo na rede de rádio Verdes Campos Sat, via satélite para todo o país, através do sinal da antena parabólica. Estamos ao vivo para o mundo inteiro pela internet. E é claro, você também já pode nos sintonizar aí na sua cidade e região, através de uma das emissoras afiliadas à rede de rádio. Essa é a rádio da vovó, do amigo caminhoneiro, do homem e da mulher do campo, com você, onde você está. Vamos nessa, 7h, não se perca do tempo, são 12h+11, 12h11. Olha, respeita a segunda-feira, 17 de agosto. Hoje é celebrado o Dia Nacional do Patrimônio Histórico e Cultural, que valoriza a preservação de bens materiais e imateriais que formam a identidade do país. Hoje também é o Dia Nacional da Construção Social. Destaca o bem-estar e os projetos voltados aos trabalhadores da construção civil. E nesse 17 de agosto, celebramos também o Dia do Pão de Queijo no Brasil. Pão de queijo, quentinho com café. Já pensou? E hoje os católicos celebram o Dia de São Jacinto. Ele que nasceu na Polônia no ano de 1183. Olha, boa tarde dessa segunda-feira vai para uma cidade piauiense, cidade essa localizada na micro-região do Médio Parnaíba, que é acessado pela BR-316. Eu estou falando da cidade de Agricolândia. Alô, Agricolândia no Piauí, ali pertinho de Lagoinha, lá também coladinho está São Pedro do Piauí, Miguel Leão, Água Branca, né? É micro-região de Água Branca. E também lá na fronteira fica o município de Olho d'Água do Piauí. Distante, 88 quilômetros da capital piauense. Não é tão distante, não, né? Não é tão longe. Olha, a cidade que tem 63 anos de emancipação, população de quase 5 mil habitantes. Olha, o destaque do turismo local, você vai lá conhecer alguns pontos turísticos, né, de lazer, como a Orla da Lagoa da Baixa, a Serra do Grajaú, o Morro dos Bodes, lá também tem o Saco da Onça e o portal da entrada da cidade. E durante o mês de novembro, participe dos festejos da padroeira Nossa Senhora da Conceição, que vai finalzinho de novembro até o começo de dezembro. Boa tarde, Agricolândia no Piauí. O nosso som está ecoando na região. E aqui já ao meu lado, ele, Gomes de Oliveira, o galego, falando a verdade do Aquim do E. Boa tarde, galego.
1: Boa tarde, Fábio. Olha, hoje eu queria aqui agradecer e também comemorar, a verdade é essa, porque eu não sou de ficar em cima do muro, a atuação da Polícia Militar em Parnaíba, que já mandou para o inferno alguns marginais que assassinaram covardemente o policial militar que estava apenas trabalhando em prol da sociedade. É porque muita gente discute, ah, mas a polícia é para prender, mas quando o bandido vai para cima da polícia, ela tem que reagir, e reagir na bala. Esse cidadão foi assassinado, pai de família, estava numa blitz, e parou um vagabundo lá que estava numa moto, e esse vagabundo pegou o capacete e jogou na cabeça do policial. Quando o policial caiu, ele atirou na cabeça do policial e o assassinou. Então você queria o quê? Que a polícia fizesse que ofertasse bolo para os vagabundos, mandasse todos eles participarem de uma festa, é bala. A reação da polícia foi perfeita. E a gente tem aqui que zelar pelos policiais, aqueles que são corretos, porque em todas as profissões tem os que não prestam, inclusive na minha eu faço questão sempre de dizer, mas é importante que nós tenhamos a certeza de que a polícia agiu em legítima defesa. Quando a polícia foi ao encalço dos marginais que assassinaram o pai de família que era militar, eles simplesmente reagiram. Você faria o quê? A polícia reagiu na palma da lei. Então, parabéns ao policiamento e a certeza que você que é do bem, que você que acompanha a TV Verdes Campos, você que acompanha a rádio, você que é um cara correto, lembre-se bem, bandido bom é bandido morto.
0: E quais são os outros destaques de hoje, Galego?
1: Homem é encontrado morto com ferimentos no pescoço após uma confusão. Mãe é presa após deixar 3 filhos sozinhos por 20 horas em casa, sem água e comida no Piauí. Isso não é mãe, é uma vagabunda. PM apreende 290 gramas de cocaína e crack. Motociclista fica ferido após ser atingido por um veículo que trafegava na contramão. Detalhes já já aqui na TV que faz sucesso em todo o Brasil.
0: Muito bem, agora são 12 horas e mais 17 minutos, 12:17, também já estamos aqui ao vivo através das plataformas digitais pelo canal do YouTube. É, você que está navegando agora na internet, está no computador, no tablet, no notebook ou mesmo aí com seu telefone celular em mãos, você pode nos assistir pelo canal do YouTube, aí no celular, @ Verdes Campos Sat. É só procurar aí, @ Verdes Campos Sat, dê um clique e aí você vai ter a página aí ao vivo na tela do seu telefone celular. Curta a nossa transmissão, dê um like, compartilhe o link na sua rede social, no seu grupo de WhatsApp. E também estamos ao vivo pela TV Verdes Campos, canal 123, antena parabólica, do sertão à cidade, dos campos ao litoral. Rede TV Verdes Campos, com você, onde você está. Vamos trazer o destaque inicial desta segunda-feira e começamos aqui com eleições 2026. Olha, no Piauí quase 400 candidatos iniciam oficialmente a campanha rumo às eleições desse ano. E o Ministério Público Eleitoral alerta eleitores para assédio durante as eleições.

0: Olha, cerca de 390 candidatos piauienses iniciaram oficialmente ontem, domingo, a campanha eleitoral para o primeiro turno das eleições, marcado para o próximo dia 4 de outubro. Em Teresina, vários candidatos a deputado federal, deputado estadual, senador e governador foram às ruas nas primeiras horas da madrugada para pedir voto aos eleitores e realizar os tradicionais adesivaços. Outros iniciaram a campanha durante a manhã com visitas a bairros de Teresina. O que aconteceu também e no restante do país, no Maranhão, no Ceará, em todo o território nacional, ontem os candidatos já começaram oficialmente as eleições de 2026. E aqui um alerta: o procurador regional eleitoral, Kelston Pinheiro Lages, orientou os eleitores a não cederem à compra de votos ou ao assédio eleitoral durante a campanha. E afirmou que o voto não tem preço, tem consequências. Ele também alertou, Galego, para casos de constrangimento no ambiente de trabalho e violência de gênero contra eleitoras e eleitores. Segundo Kelston, a lei busca assegurar que o eleitor exerça o direito da escolha com liberdade, sem sofrer pressão de patrão, de empregador, candidatos, partidos ou outras pessoas. Promessa de benefício em troca de apoio eleitoral podem configurar ilícito, ou seja, é crime eleitoral.
1: É isso aí, você tem um livre arbítrio para escolher o melhor candidato. Tem muitos mentirosos que são candidatos, que não vão fazer absolutamente nada, todo mundo sabe disso, eu conheço um bocado. Então você não venda seu voto, não caia no conto da sereia. O voto é importante para você não colocar lá elementos perniciosos. Na época do pedido de voto, o cara vai te oferecer carona, vai dizer que seu filho é o mais bonito, vai dizer que vai arrumar um emprego, mas tome cuidado, porque quando ele ganhar a eleição, ele não vai nem te receber. Ele vai arrumar emprego, mas é pro povo da casa dele. Esse programa eleitoral gratuito, que não tem nada de gratuito, é pago pela gente, vai mostrar muito cara de pau que na eleição passada prometeu e não cumpriu. Então você tem o livre arbítrio de saber quem é quem. Muito cuidado, porque depois a Inês é morta, não adianta chorar.
0: É, e a Justiça Eleitoral já começou a receber denúncia de assédio eleitoral no trabalho. Então, denuncie. Não fique calado. Olha, o assédio eleitoral no trabalho é no sentido de constranger, de prometer ao trabalhador qualquer benefício para que ele vote em determinado candidato, quer a nível de empresa privada ou pública. Então isso é reprovável e que constitui abuso de poder econômico. Muitos patrões, quando é período eleitoral, junta todos os funcionários, faz aquela reunião, leva lá o seu candidato e aí obriga os servidores ou funcionários, seja privado ou público, a votar naquele candidato. Isso chama-se assédio eleitoral no trabalho. É crime. Denuncie.
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0: V. Vamos nessa. Agora são 12 horas e 22 minutos. 12:22. Olha, Jornal Verdes Campos, segunda edição dessa segunda-feira, só tá começando. Muito boa tarde, você que tá chegando em casa agora, é. Tá chegando do trabalho, da escola. Seja bem-vindo, seja bem-vindo ao nosso jornal. Você que tá em casa, no aconchego do lar. Família reunida na hora do almoço. Almoçando com o Jornal Segunda Edição, Galego.
1: É isso aí, já é um costume das pessoas almoçarem acompanhando o jornal da mais popular do Brasil. Então você de Agricolândia, que está neste momento aí, de frente para o prato, está almoçando, está ouvindo a rádio, ou então está ligado na TV Verdes Campos, meu amigo, sinta-se abraçado. Você não sabe o quanto você é importante em acompanhar toda a programação jornalística da mais querida do Brasil. Então, um grande abraço, uma abençoada segunda-feira e muito sucesso a todos que moram na simpática Agricolândia.
0: Vamos nessa, Brasil. Jornal Vitz Campos, segunda edição. 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
0: 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Vamos agora fazer o nosso primeiro intervalo e já já muita informação, Galego.
1: Homem encontrado morto com ferimento no pescoço após confusão com a ex-companheira no interior do Piauí. Detalhes já já aqui no Campeão.
0: Olha a tragédia, avô e neto morrem afogados durante pescaria em rio no interior do Piauí. E atenção, Maranhão, embarcação naufraga próxima à Praia do Meio e mobiliza equipes de resgate na região de Imperatriz. Detalhes já já.
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0: Vamos nessa, agora são 12:35, 12:35, de volta ao vivo com o seu Jornal Ventes Campos, segunda edição. Informação com precisão e credibilidade. Olha, boa tarde também você que nesse momento nos acompanha pela TV Verdes Campos. Canal 123, né, Galego?
1: É importante que você esteja muito bem informado durante todo o dia. Então, para isso, você tem que acompanhar a TV Verdes Campos, canal 123. Já está no ar, fazendo o maior sucesso em todo o Brasil. Então, um grande abraço a você que está nos acompanhando pelas parabólicas em todo o Brasil.
0: Olha, queremos mandar um abraço aqui ao pessoal do Náutico Clube em Teresina ontem, Galego, sucesso. A 22ª edição do Campeonato de Pesca, realizado ontem, domingo 16 de agosto, aniversário de Teresina. Uma festa linda com transmissão aqui da rede de rádio e TV Verdes Campos Sat.
1: É uma festa muito bonita, já era esperada pela organização e pela certeza de que muita gente iria participar do campeonato de pesca, que já é um sucesso em todo o Nordeste. Então, parabéns aos idealizadores e a todos aqueles que passaram a manhã bacana, com clima agradabilíssimo e um encontro com a natureza. Parabéns e com certeza no ano que vem tem mais.
0: Vamos nessa, Brasil. 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
0: 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E vamos de informações, Galego.
1: Olha, um homem de 40 anos, identificado como José Wilson, foi encontrado morto ontem no bairro Santa Rosa, em Palmeirais, a cerca de 118 quilômetros da capital do Piauí. A vítima apresentava um ferimento na região do pescoço, com características que podem indicar o uso de uma arma branca. O caso chamou a atenção da Polícia Militar depois que a ex-companheira de José Wilson procurou a corporação por volta das 18h40 de ontem, relatando que ele estaria alterado em frente à residência dela. Segundo o relato repassado aos policiais, esse cidadão teria tentado entrar no imóvel e feito ameaças contra a mulher. E aí fala, então, uma equipe foi enviada ao endereço aproximadamente 50 minutos depois, mas encontrou a residência fechada e o portão trancado. Os militares fizeram buscas na área e tentaram obter informações com moradores, porém não encontraram testemunhas que pudessem esclarecer o que havia ocorrido. A situação teve um novo desdobramento por volta das 10 da noite, quando uma equipe do SAMU foi acionada para o mesmo endereço. Ao chegar no local, os profissionais encontraram um homem já sem vida e comunicaram o fato à polícia militar. Os policiais retornaram à residência e confirmaram que se tratava de José Wilson. O local foi isolado para o trabalho da perícia criminal, que deverá analisar o ferimento e outros vestígios que possam ajudar a esclarecer a dinâmica da morte. O IML também foi acionado para recolher o corpo. As circunstâncias do caso ainda não foram esclarecidas.
0: Olha, tragédia no interior, avô e neto morrem afogados. Um avô e um neto de 6 anos morreram afogados durante uma pescaria no Rio Longar, na região do Taquari, ali a zona rural de Esperantina, norte do Piauí. As vítimas foram identificadas como Gildenes Amorim Silva e Nicolas Gael Santos Amorim, de 6 anos. Segundo o Corpo de Bombeiro de Esperantina, os dois saíram para pescar por volta de 2 horas da tarde do sábado passado, em uma área às margens do rio, onde costumavam pescar e colocar redes. Depois disso, eles não foram vistos mais. A família acionou os bombeiros ontem, domingo, após o desaparecimento. A equipe iniciou as buscas em uma região de difícil acesso, lá do Rio Longar, por volta de 13 horas, 1 da tarde. Populares que estavam no local encontraram o corpo da criança na margem do rio. Cerca de 2 horas depois, o corpo do avô também foi localizado, aproximadamente 1 quilômetro do ponto onde os dois haviam saído para pescar. Galegos, os bombeiros retiraram os corpos da água. A perícia esteve no local e realizou os registros da ocorrência. As circunstâncias do afogamento devem ser investigadas.
1: Tem que ter muito cuidado. Eu já disse, quem não sabe nadar, é melhor evitar entrar no rio. Os rios sempre cheios, então é preciso que nós tenhamos muito cuidado. Eu me lembro de um antigo treinador do Flamengo carioca, Cláudio Coutinho, que era militar, que era um exímio nadador. Numa falha dele, morreu afogado no Rio de Janeiro. Então, água não tem cabelo. Se você não sabe nadar, mesmo sendo expert no assunto, tem que ter muito cuidado.
0: Vamos agora trazer informações do interior do Maranhão. Atenção, Mirador. Município de Mirador, olha, um grande incêndio de proporções elevadas atingiu uma unidade de um grande comércio, um supermercado enorme aí na região. Nós vamos agora para a Central de Jornalismo de São João dos Patos com o Messias GF8. Tem detalhes dessa ocorrência que mobilizou aí o Corpo de Bombeiros no final de semana. Alô, Messias, boa tarde.
2: Boa tarde, Fábio Brito, boa tarde, Galego, boa tarde aos ouvintes da Verdes Campos SAT. E agora vamos com informações aqui da Central de Jornalismo de São João dos Patos. Hoje é segunda-feira, dia 17 de agosto. Olha, a primeira informação vem do município aqui no sertão maranhense, Mirador. Um incêndio de grandes proporções atingiu a unidade Mix Mirador do Grupo Zé do Feira durante a madrugada deste domingo em Mirador, que fica aqui no interior do estado. Segundo o comunicado divulgado pela empresa, o fogo começou por volta das 2 horas e 20 minutos. No momento do incêndio, a loja estava fechada e vazia. Olha, a empresa informou que colaboradores, clientes e moradores do entorno estão em segurança. As chamas, porém, provocaram perda total da estrutura física da unidade. As causas do incêndio ainda não foram esclarecidas. O Corpo de Bombeiros e os órgãos de segurança atuaram durante a madrugada e as perícias deverão apontar a origem do fogo. O Grupo Zero Feira afirmou que está à disposição das autoridades para colaborar com as investigações e manterá a população e a imprensa informadas sobre o andamento do caso. Apesar da destruição da unidade Mix Mirador, o grupo informou que as lojas perto, localizadas nos bairros Chapada e Muriçoca e na Avenida Bajonas, continuam funcionando normalmente. Olha, segundo a empresa, as equipes foram mobilizadas para garantir o atendimento à população e evitar problemas de abastecimento no município neste momento. Em nota, o Grupo Zero Feira agradeceu às forças de segurança pelo trabalho realizado durante a ocorrência e também pelas mensagens de solidariedade recebidas de clientes e parceiros. A empresa destacou ainda que, embora a estrutura da loja possa ser reconstruída, a preservação da vida é o principal motivo de agradecimento diante do que aconteceu. Olha, vamos com informações agora, Fábio, da cidade de Imperatriz. O homem foi preso por suspeita de tráfico de drogas durante uma abordagem policial realizada dentro do cemitério Campo da Saudade em Imperatriz. Aconteceu nesse final de semana. A ação foi conduzida por equipes do 2º Batalhão de Motopatrulhamento Tático. De acordo com a Polícia Militar, durante a abordagem foram apreendidos 3,45 quilos de maconha prensada, além de outras porções da mesma droga e sachês contendo cocaína. Também um revólver calibre 38 foi localizado pela equipe. Além das drogas e da arma, os policiais apreenderam os celulares e uma motocicleta Honda Fan de cor vinho e placa NX7263. O suspeito estava acompanhado de uma outra pessoa no momento da abordagem. Após a consulta ao sistema policial, os policiais constataram que um dos envolvidos possuía um mandado de prisão em aberto. Os dois foram conduzidos ao plantão central da 10ª Delegacia Regional de Imperatriz, juntamente com a motocicleta, os aparelhos celulares, as drogas e a arma apreendida. Olha, portanto, Fábio, essas são as informações de momento aqui da Central de Jornalismo de São João dos Patos, desta tarde de segunda-feira. Eu volto à bancada do jornal com você e o Galego.
0: Ok, Messias, muito obrigado, viu, pelas informações aí do estado do Maranhão. Olha, atenção, sul do Piauí, Instituto de Cidadania Digital realiza a emissão da Carteira Nacional de Identidade ali na região de Marcos Parente e Baixa Grande do Ribeiro. Já já eu vou trazer detalhes da Defensoria Itinerante. Olha, informações e denúncias que chegam agora do estado do Ceará. Furto de cabos deixa cerca de 2.000 imóveis afetados em pelo menos 3 cidades do Ceará. A Emel Distribuição Ceará registrou mais de 30 ocorrências de furto a cabos da rede elétrica dos municípios de Camucim, atenção Camucim, Granja e Barroquinha, entre janeiro desse ano e agosto, até o último dia 12. Ao todo, aproximadamente 16 quilômetros de fios de cobre foram furtados, causando impactos no fornecimento de energia para cerca de 2.000 imóveis. Galego, Camucim concentra hoje o maior número de registros, com 24 ocorrências nesse período, sendo duas delas registradas somente na quarta-feira passada. No município de Granja, o pessoal está escutando a gente agora em Granja, foram contabilizados 8 casos. Enquanto Barroquinha, que fica lá na região também, soma 3 ocorrências ao longo desse período.
1: Agora, é inadmissível que nós tenhamos que conviver com isso aí. Eu já disse, o cara que compra é pior do que o ladrão. Então a polícia tinha que prender o receptador, aquele que compra descaradamente e que manda o cara roubar, porque ele vai vender depois e tem quem compre também. Então é preciso que a autoridade policial tome conhecimento e consiga identificar quem é o vagabundo que compra produto roubado. Porque um vagabundo desse que vai roubar, já tem para onde ele vai vender, o que é lamentável. O povo é que não pode ficar à mercê dessa dupla de marginais. O que compra e aquele que rouba.
0: É, além de provocar interrupções no fornecimento de energia, esses furtos também representam riscos à população, já que podem causar curtos circuitos e deixar cabos energizados expostos no chão, por exemplo. A situação, Galego, também pode comprometer o funcionamento de serviços essenciais, aí a gente cita hospitais, postos de saúde, delegacias e escolas, que ficam sem energia, tudo graças, fruto desses crimes praticados por essa quadrilha. É um bando organizado roubando cabos de fiação em Camucim, Granja e Barroquinha, no Ceará.
1: Eu tenho um alô para todos eles. Eu desejo de todo o coração que eles morrem eletrocutados quando estiverem roubando isso aí. Porque não é possível, rapaz. Isso é um crime inominável. Os hospitais sem energia, o cara perdeu o freezer, perdeu a geladeira por causa da oscilação, simplesmente em face da ação dessa cambada de vagabundos com V maiúsculo.
0: Vamos nessa, Brasil. Agora são 12 horas e 51 minutos. 12h51. 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Olha, vamos trazer participação popular. Vamos ouvir o povo.
3: Fábio, concordo com o seu Galego. Eu fico revoltada quando o policial morre pro bandido. Rapaz, o bandido tem que morrer, pelo amor de Deus. Deus me perdoe, mas é vagabundo demais esse bandido. Não dá pra gente crucificar a polícia, não. A polícia tem que reagir.
0: Tá aí o recado da nossa ouvinte, ali da região de Cabeceiras do Piauí, concordando com você, a Irismar Leandro de Cabeceira, Galego.
1: Mas é porque a gente não pode aceitar por hipótese, um policial estava lá trabalhando de maneira honesta, mandou o vagabundo parar na moto porque ele estava irregular, aí ele pega o capacete, joga
0: um acidente,
1: joga na cabeça do policial, o policial quando se abaixa ele atira na cabeça do policial. Então um cara desse não pode viver. Então, parabéns à Polícia Militar de Parnaíba. Se matar faltando um, que meta a bala, que a sociedade agradece.
0: Mais participação.
4: Bom dia, cunhado Fábio Brito e cunhado Galego. Cunhado Fábio Brito, pai. Ontem eu andava na minha agenda, sempre, graças a Deus, a minha agenda aqui em Alto José de Freitas, município de São Boa, cunhado. Eu andava vendendo e entregando um óculos. Aí lá na Santa Rita eu encontrei na casa de um cunhado e uma cunhada. Diz que não perde o seu programa mais do Galego. Não
0: é
4: que
0: é começa, mesmo, rapaz?
4: Senta ali perto do rádio, só sai quando vai, quando termina, né?
0: Quando termina.
4: No almoça, toma só ali um café, fica todo tempo escutando. Só
0: é mesmo, rapaz? Né?
4: É o cunhado Francisco Carneiro e a cunhada Maria Carneiro, lá no assentamento Santa Rita, município de Altos, cunhado. Aí ela tá só esperando uma receita, cunhado, para me levar para comprar um óculos para ela. Você, Marro Galego, manda aí um alô para esse casal de cunhado aí, são todos dois idosos, viu?
0: Tá bom, meu amigo. Pois
4: valeu, cunhado. Obrigado.
0: Um abraço, tá aí o casal aí, clientes de F8 acompanhando a gente todos os dias, Galego.
1: É duas qualidades que eles têm, escutar a rádio e também comprar produtos de F8. A esse casal amigo, o grande abraço do Fábio e também o meu. Muito obrigado pela audiência.
0: Vamos nessa, participação não para.
5: Boa tarde, meu amigo Fábio Brito. Aqui, localidade Mansinho, José do Piauí.
0: Diga, Henrique.
5: A gente sabe que dia que começa os pagamentos do Bolsa Família.
0: Henrique, começa amanhã, viu, Henrique? Amanhã, terça-feira, inicia oficialmente o calendário de pagamento do Bolsa Família. Daqui a pouquinho eu vou estar divulgando o calendário oficial. Olha, mande um alô pra minha mãe no assentamento Santa Rita. O nome dela é Domingas. E o Antônio Valmir, Michael Gael. Mande um abraço, eu estou falando de São Paulo, Mauricélia. Boa tarde, Mauricélia, São Paulo, acompanhando a gente, Galego.
1: Um abraço, Mauricélia. Você está na capital paulista, Lembre-se que São Paulo deve muito ao nordestino. Os nordestinos ajudaram a construir essa grande metrópole.
6: Boa tarde, Fabrício Calibre.
0: Opa.
6: Um alô para mim e minha esposa, que estão agora que estão almoçando, comendo um feijão novo, um peixinho assado.
0: É não, é?
6: É gostoso, tabaquinho. Eu falei, Amparo, Águas Belas, Pau D'Arco do Piauí.
0: Um abraço, amigo, feijãozinho novo com peixe tambaqui. Mas não me faz inveja não, porque ontem à noite eu tava num festejo acolá em Teresina, eu comi aquele peixe tambaqui assado com a farofinha. Pense, galego, no peixe gostoso. Teresina faz muito sucesso.
1: É gostoso, é um peixe muito bom, é vendável, vende muito, viu? E é com a farofinha também bem feita, não tem coisa melhor. Parabéns a você, meu amigo, passou bem, viu?
0: Tá certo, um abraço aí ao nosso amigo Padre Arthur e a comissão organizadora dos festejos de Nossa Senhora do Perpétuo Socorro, bairro Mafrense, em Teresina, no Piauí, ouvindo a gente. Olha aqui, eu estou em Sorriso, Mato Grosso, capital da soja, acompanhando o jornal. Mande um alô para minha mãe. Quem é a sua mãe? Maria Francisca, no Planalto Ininga, Teresina. É o recado aqui, galera, do ouvinte, Francisco Roberto. Ele está na capital da soja do Brasil.
1: Muito bem,
0: que Francisco. É Sorriso, lá em Mato Grosso.
1: Muito bem, Francisco. Você que mora, né, em Sorriso, no Mato Grosso, receba meu abraço. Dona Maria Francisca, sua mãe também, muito obrigado pela audiência e um grande abraço.
0: Mais ouvinte chamando.
7: Boa tarde, Fábio Brito. Rapaz, eu fico mandando um áudio pra você, você nem vê os áudios que eu mando.
0: Tá aqui, minha filha, tá no ar, diga.
7: Cidade do Tuturubá, município de Altos.
0: Ah,
7: Tuturubá. A gente assiste todos os dias o seu jornal, rapaz, mande um alô aí pra gente, meu pai principalmente. O nome dele é Oswaldo.
0: Oswaldo.
7: Já mandei várias vezes áudio pra vocês, vocês não vê.
0: Mas tá no ar já, amiga, porque são muitos os áudios, você não imagina quantos a gente recebe diariamente. Infelizmente não tem como colocar no ar, viu? Mas eu acabei de botar a sua mensagem, um abraço para você, muito obrigado pela sintonia, um abraço pro seu papai, toda a famiação aí em Altos, acompanhando a gente. Olha, mais recado, mande um abraço para quem, hein? Mande um abraço para os meus pais, Domingos e Dona Gracinha, no Soturno, no município de Altos. A mensagem da Keila, boa tarde, Keila. Mais ouvinte chamando.
8: Boa tarde, Fábio Brito. Boa tarde, Galego. Fábio Brito. Mande um alô para o Genival Carolina e a Dona Luísa, lá no Moto do Meio, município de Campo.
0: Soturno, no município de Altos. A mensagem da Keila. Boa tarde, Keila. Mais ouvinte chamando.
8: Boa tarde, Fábio Brito. Boa tarde, Galego. Fábio Brito. Mande um alô para

0: do Brasil. Graças a Deus, é uma audiência que cresce a cada dia.
1: Um abraço aqui a Conceição e Cabeceira do Piauí, tá aqui me mandando mensagem. Fábio, mande um alô pro meu papai. É o Francisco Acelino. Ela mandou aqui um print da tela da TV. Tá assistindo a gente. Um abraço, seu Francisco Acelino, a Conceição Cabeceira do Piauí, acompanhando a gente. Vamos nessa, 994-47-5082. Aqui você tem voz e vez.
2: Boa tarde, Fábio Brito, boa tarde, Galego, boa tarde, ouvinte, da Verdes Campos, que é o agente de venda, José Neto.
1: Zé Neto.
2: Estamos com os produtos de F8 na comunidade
1: lá,
2: de São Mateus, na comunidade de São José, no Instituto José de Freitas. Dizer que hoje estamos na API 113, povoado São Luís, pode passar lá. Aproveitar também, meu amigo Fábio Brito, fazer uma pequena denúncia aqui, as famílias lá da comunidade de São Mateus estão reclamando. Que a empresa começou a fazer um calçamento daí, eles colocaram as pedras, mas não vieram mais para terminar. E a poeira lá tá grande, viu? Estão reclamando. E os carros estão passando perto das casas, muita poeira. E tá com mais de 2 semanas que a empresa não aparece. Estão reclamando, viu? Que a empresa volte a terminar a fazer o trabalho lá, tá bom? Esses são os nossos comunicados.
1: Tá bom, Zé Neto. Lá é São Mateus, é povoado de José de Freitas, não é? Então vamos saber aí o nome da empresa, a autoridade competente para dar andamento à obra. Ainda mais uma estrada vicinal, galera, porque nesse período agora de muito calor e vento, meu amigo, se você bota o material lá e não faz a obra, aí, meu amigo, olha... É muita poeira, galera.
0: Embora a população não seja a culpada, mas quando a obra para é porque estão devendo.
1: Será, galera?
0: Dizia meu saudoso amigo João Claudino Fernandes, que era dono da construtora Sucesso.
1: Você acha que lá tem a ver com falta de pagamento?
0: Eu quero estar enganado, mas está me cheirando a falta de pagamento. Aí o cara para porque ele vai trabalhar de graça, né?
1: Olha, eu não sei lá se é obra de governo ou é da prefeitura local de José de Freitas. Com a palavra, as autoridades, nos informe, nos explique por que que a obra da estrada do São Mateus está parada. Cadê a empresa? Foi embora? Queremos saber. Mais ouvintes chamando.
3: Oi, Fábio Brito, boa tarde. O Joaquim Ladeira tem o prazer de convidar toda a população em geral para se fazer presente a novena de São Raimundo Nonato, que começa no dia 23 e vai até o dia 31 de agosto. Na localidade Bom Lugar, Pau d'Arco, da Piauí, ele avisa mais que vai ter um grandioso leilão e agradece o Joaquim Ladeira e família.
1: Tá certo, um abraço pro Joaquim Ladeira. Olha, o alô pra Rian. Rian diz assim: olha, Fábio, eu tô aqui em Regeneração, Piauí. Estou ligado na TV, canal 123, assistindo vocês.
0: Um abraço, meu amigo. Muito obrigado pela audiência. Isso é que é bom. Cresce a cada dia a audiência da sua TV Verdes Campos, que tem feito sucesso em todo o Brasil, graças a Deus.
1: Vamos agora fazer mais um intervalo e já já você confere outras informações, Galego.
0: Olha, investigado por estupros, esse adolescente é internado por 3 meses no Piauí. Punição, pai d'égua, para não dizer o contrário, já já eu volto.
1: Olha, atenção, concurseiros, edital do concurso unificado dos municípios do Piauí será lançado até o final de agosto. E ainda hoje... Ataque a tiros deixa 2 pessoas mortas durante a madrugada em Guaraciaba do Norte, no Ceará. Detalhes depois do intervalo.
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0: Vamos nessa, Brasil. Agora são 1h, mais 7 minutos, 1h07, de volta ao vivo com o seu Jornal Verdes Campos, segunda edição. 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Olha, boa tarde você que nos acompanha aqui através do canal do YouTube. Muitos internautas conectados conosco aqui pela internet, não é? Então você que está aqui na grande rede, curta a nossa transmissão, dê um like, compartilhe o link na sua rede social, no seu grupo de WhatsApp. Vamos nessa, olha, já tem informações aqui da região Nordeste e um dado curioso. Quase 200 cidades do Nordeste têm mais bode do que pessoas. Que gente! Já os detalhes. 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
0: Inclusive, eu quero mandar um abraço aqui pra nova agente de venda GF8 aí do estado do Maranhão. Eu me recordo que na semana passada ela mandou mensagem pra gente dizendo como é que fazia para se tornar um agente de venda. Ela disse que já se cadastrou, viu, Galinho?
1: É importante.
0: E a nossa ouvinte, a Maiara, ela mora em Pastos Bons, povoado, deixa-me ver o nome do povoado aqui, rapaz. Orozimbo, é isso? Aqui tem Orozimbo. Então tá aqui, parabéns aí a nossa nova agente de vendas aí, da região de Pastos Bons. 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Um abraço, pessoal aí de Pastos Bons, no Maranhão, acompanhando a gente. Vamos nessa, Brasil. Agora são 1 da tarde, mais 14 minutos. 1:14. Olha, vamos trazer informações agora, notícias da região do interior. Aqui a Secretaria de Segurança Pública do Piauí, por meio do Instituto de Cidadania Digital, realiza entre os dias 17 e 18 de agosto, portanto, hoje e amanhã, em Marcos Parente, e nos dias 20 e 21 em Baixa Grande do Ribeiro, tá todo mundo ouvindo a gente agora por lá, vai realizar a emissão da Carteira de Identidade Nacional. Essa ação, ela está sendo promovida em parceria com a Defensoria Pública do Piauí durante o evento Defensoria Itinerante. E para trazer informações sobre esse evento, vamos ouvir aqui o Marcelo Mascarenha. Ele é superintendente de cidadania digital da Secretaria de Segurança Pública do Piauí. Ouçamos.
2: Em parceria com a Defensoria Pública do Estado do Piauí, o Instituto de Cidadania Digital estará presente nos municípios de Marcos Parente e Baixa Grande do Ribeiro durante essa semana, para fazer a emissão da Carteira de Identidade Nacional. Então, hoje e amanhã, em Marcos Parente, e na quinta e na sexta-feira, em Baixa Grande do Ribeiro, nós estaremos, juntamente com a Defensoria, ajudando a população a ter acesso à cidadania, regularizando sua documentação e garantindo que o novo documento, a Carteira de Identidade Nacional, esteja disponível para todos.
0: Tá certo, muito obrigado as informações aqui sobre essa ação, né, promovida aí pela Secretaria de Segurança Pública do Piauí. E é importante também frisar, Galego, que é um serviço gratuito.
1: É, serviço gratuito, de muita importância. Então é preciso que todos aproveitem, porque na realidade, quando é um serviço importante, a gente não pode deixar para trás. É bom que se diga.
0: Mais informações, Galego?
1: Olha, tem uma informação aqui, Fábio, de que a Justiça do Piauí, eu acho até graça, mas infelizmente é essa lei, a Justiça do Piauí determinou a internação por 3 meses de um adolescente de 16 anos e o bichinho foi apreendido, rapaz, oh, meu Deus. Na sexta-feira, Monsenhor Gil, a cerca de 50 quilômetros de Teresina. O que foi que o bichinho fez? Anote aí. Ele cometeu atos infracionais como estupro, furto, importunação sexual e sexo com o animal. O bichinho é danado, né? Entre os casos apurados, estão um estupro contra uma menina de 11 anos, ocorrido em 2022, e outro contra uma mulher de 59 anos, registrado em janeiro deste ano. Segundo o delegado, o bichinho, rapaz, já havia sido internado anteriormente por causa do caso de 2022, mas parece que não tem jeito. É por isso que eu peço mais uma vez aos deputados e senadores, não se acovardem. Vamos reduzir a maioridade penal para que um bandidinho desse não fique espalitando os dentes. Olha o que ele fez aqui. Adiantou o quê? Nada. Nada vezes nada igual a nada.
0: Olha, falando em ação policial, vamos agora para o Maranhão. Tem informações ao vivo nessa segunda-feira. Mulher é assassinada com golpe de arma branca na região de Pedreiras. Infelizmente, mais um caso de violência contra a mulher nesse mês de agosto, que é o mês de combate à violência contra a mulher. É o mês lilás. Infelizmente, mais um registro vergonhoso. E também tem uma ação da polícia que abordou uma caminhonete com drogas na região de Peritoró. As informações agora com ele, Roberlândio Ribeiro. Boa tarde, Roberlândio.
3: Ok, boa tarde, amigos da bancada do Jornal Verdes Campos Sat, segunda edição. E eu sigo direto da Central de Jornalismo de Esperantinópolis, Maranhão. Mulher é assassinada a golpes de faca em Pedreiras. Uma mulher identificada como Rosiane Magalhães, de 42 anos, foi assassinada na madrugada desta segunda-feira no Parque Vila das Famílias, em Pedreiras, Maranhão. Segundo informações, Rosiane foi encontrada com ferimentos provocados por arma branca. Ainda segundo as informações, a vítima era usuária de drogas. As circunstâncias do crime ainda não foram esclarecidas. Até o momento não há informações sobre a motivação do homicídio ou sobre a identificação dos suspeitos. A Polícia Civil deve investigar o caso para esclarecer a autoria e as circunstâncias do crime. Em Peritoró, Maranhão, após perseguição, Polícia Rodoviária Federal apreende caminhonete com 355 quilos de maconha na BR-135. A Polícia Rodoviária Federal apreendeu aproximadamente 355 quilos de maconha na manhã desse último sábado durante uma ação na BR-135 do município de Peritoró, Maranhão. Dois homens foram presos em flagrante por tráfico de drogas após tentarem fugir de uma abordagem policial. Segundo a polícia, a equipe realizava rondas ostensivas na rodovia quando, após uma análise de risco, deu ordem de parada a uma caminhonete. O motorista desobedeceu a determinação e iniciou uma fuga em alta velocidade, realizando diversas manobras perigosas, como ultrapassagens em locais proibidos e trafegando pelo acostamento, colocando em risco a segurança de outros motoristas e dos policiais. Para impedir que o veículo alcançasse uma área urbana com grande circulação de pessoas, os agentes efetuaram contra os pneus da caminhonete, a imobilização segura do automóvel antes da entrada do perímetro urbano. Durante a vistoria, foram encontrados 408 tablets de maconha, totalizando cerca de 355 da droga. Além de entorpecentes, a Polícia Rodoviária Federal apreendeu 3 aparelhos celulares e antena de comunicação via satélite. Os dois ocupantes da caminhonete foram encaminhados juntamente com o veículo, com todo o material apreendido, para a delegacia da Polícia Federal em Caxias, onde foram realizados os procedimentos legais. Segundo a corporação, a ação representa mais um reforço no combate ao tráfico de drogas nas rodovias federais que cortam o Maranhão. 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Informou Roberlândio Ribeiro para o Jornal Verdes Campos Sat, segunda edição.
0: Ok, Roberlândio, muito obrigado pelas informações ao vivo aí do estado do Maranhão. Olha, embora a polícia tente barrar essa onda de crimes em todo o país, e o Maranhão é um exemplo disso, infelizmente as ações criminais continuam ocorrendo. É a apreensão de drogas, é morte, assassinato de mais uma mulher no interior do Maranhão, Galego.
1: Agora, eu já disse aqui, volto a repetir, se não mudarem esse código penal, não vai adiantar nada. Então não adianta, o cara mata a mulher, ele vai preso, vai, ele pega 10 anos de cadeia, vai preso, mas não vai cumprir os 10 anos. Eu tô cansado de dizer, você que tá me acompanhando, você não é burro, você tá entendendo, ele não cumpre os 10 anos. Ele cumpre um sexto da pena e vai pra rua. Tá certo? Não tá. Se o cara pega 30 anos de cadeia, ele tem que passar os 30 anos lá. Eu já disse aqui, volto a repetir. Olha, se ele tivesse a certeza de que ia cumprir 20 anos de cadeia, 30 ou 15 anos de cadeia, ele ia pensar antes. Quem é que aguenta ficar 30 anos cheirando merda e mijo em cadeia? Quem é? Agora o cara sai na progressão de pena, não adianta. Tão enxugando gelo. Eu já disse que medida protetiva não adianta, porque eu já falei que em São Paulo a mulher tinha 3 medidas protetivas. Não tô inventando, não. Eu tô vendendo o peixe do jeito que eu comprei. O cara foi lá, matou a mulher e esquartejou. Por quê? Porque medida protetiva em nada é a mesma coisa. Tô dizendo isso aqui todo dia. Aí o pessoal fica, olha, porque é medida protetiva. E não sei o que é medida protetiva. Não adianta nada. O que adianta é mudar o diabo desse código penal, que não tem um macho que tenha coragem de mudar isso no Senado.
0: Olha, mudando de assunto, quase 200 cidades da região Nordeste têm mais bode do que seres humanos, do que gente. Mostra o potencial da região Nordeste para a criação de caprinos. Olha, sem os criadores do Nordeste, o Brasil praticamente, viu, galego, não teria caprinos, nem bodes, nem cabras. A região concentra hoje 95% desse rebanho que gera leite, carne considerada prato típico na região. Em alguns municípios da região, dessa parte da região, que é a Nordeste, há muito mais desses animais do que seres humanos. Ao menos 189 municípios do Nordeste têm um rebanho de bodes e cabras que supera a população humana local. Em 3 delas, o número de animais é pelo menos 10 vezes maior, conforme mostram os números do IBGE. O caso com a maior proporção é de Macururé, fica na Bahia. O rebanho desse pequeno município baiano é 16 vezes maior que o número de moradores da região. Isso mostra a potência para a criação de caprinos nessa região Nordeste. Olha, aqui nós temos a relação dos maiores criadores. Temos aqui Casa Nova na Bahia, Floresta Pernambuco, Juazeiro Bahia, Curaçá Bahia, Petrolina Pernambuco, Pilão Arcado Bahia, Remanso Bahia, Uauá Bahia, Centro Sé também Bahia, Custódia Pernambuco, Sertânia Pernambuco, Dormentes Pernambuco, por aí vai. Muitos municípios da Bahia e Pernambuco estão entre os primeiros colocados, viu, galego?
1: É, vivo nordestino, viu? Vivo nordestino. É importante que nós tenhamos sempre esse tipo de informação, porque é uma informação bacana, é uma informação boa, já que muita gente não quer nada, é só roubando, fazendo tudo quanto não presta. E quando eu vejo uma informação dessa, eu vejo que tem jeito ainda para a vida.
0: Piauí também é um dos grandes criadores caprinos na região. Piauí, Ceará se destacam, além de Pernambuco e Bahia, são os 4 maiores produtores de caprinos da região, não é? Primeiro lugar aqui vem Bahia, depois vem Pernambuco, depois aparece Piauí, e aí vem o Ceará, e aí por aí vai, Paraíba, Maranhão. Um abraço aos criadores de bode aí do interior. Um bodezinho assado, um carneiro é bom, né, galera?
1: É gostoso, desce macio. Agora, já que você falou nessa notícia boa, eu tenho aqui uma notícia ruim, viu? O seguinte, em São Paulo foi presa ontem pela manhã uma quadrilha. Olha o que esses caras faziam. Chegaram lá na empresa de um cidadão e disseram, cortaram a luz do cara. Aí o cara, rapaz, tá aqui, tá tudo pago. Não, vamos cortar. E cortaram. Pra gente religar... Eu gosto até, eu não gosto nem de rir, mas é o jeito. Você tem que nos dar R$30 mil.
0: Tudo isso?
1: É, estava com a farda da Enel, carro caracterizado da Enel, pra você ver, mais uma quadrilha que surge em São Paulo, desta feita pra cortar a energia de quem paga regiamente em dia, pra extorquir o cara. Então, o cidadão ligou rapidinho pra polícia, a polícia chegou e levou essa cambaba de vagabundos.
0: Mas por esse valor, 30 mil é um assalto, né, galera?
1: É um assalto, mas isso que eu tô lhe dizendo.
0: Assalto.
1: É um cara que não tem o que fazer, que faz parte de organização criminosa. Eles acham que tudo é fácil e que vão realmente ganhar aquilo que estão pretendendo. O cara com a luz paga, cobraram R$30 mil para religar, é uma vergonha. Mas é o país que a gente vive. Por quê? Por causa da impunidade. A verdade é essa. Enquanto a gente quiser, a gente ter nesse país a palavra impunidade, vai ficar desse jeito ou pior. Então não tá faltando mais nada. Só o cara cortar a luz de quem já pagou.
0: Vamos trazer participação popular? Vamos ouvir o povo.
4: Bom dia, meu grande Luiz Ribeiro. Oh, Ribeiro não, Fabrito. Meu grande galego. É, galego. O Botafogo de novo, né? Cuidado. Vamos seguir o líder agora. O Flamengo chegou. Tá pertinho agora. Tem um jogo a menos, galego. Valeu, Fabrito. Um abraço a todos.
0: Valeu, meu querido. Tá aí o Edson mandando aqui a sua provocação. Botafogo perdeu. Mais uma, galego.
1: Mas eu quero dizer pro Edson que eu digo aqui desde o comecinho desse jornal, não sei se ele acompanha todo dia, que Botafogo, aliás, que o Palmeiras e o Flamengo, um dos dois, pode ser campeão brasileiro. Nunca me enganei. Quando eu dizia que a seleção brasileira não tinha time pra ganhar a Copa, você é muito pessimista. Nada de pessimista. Eu passei 25 anos dentro do campo de futebol. Se eu não souber alguma coisa, eu encerro a carreira. Então eu sempre disse que o Brasil não tinha time pra ganhar a Copa. Tá aí o resultado, o que que deu? Palmeiras e Flamengo são dois sérios candidatos ao título do Campeonato Brasileiro. Quem viver, verá.
0: Daqui a pouquinho tem as informações do esporte. A diferença, apenas 3 pontos, viu? Pontos. De Palmeiras para Flamengo. Lembrando que o Flamengo tem um jogo a menos.
1: E ontem o Flamengo deu um show no Mirassol, um placar que mostra a superioridade do mais querido. Então não tem o que discutir. Flamengo e Palmeiras são os dois sérios candidatos ao título.
0: Agora o Botafogo tem que se preparar, porque senão vai pra zona, viu, galera?
1: Deixa ele ir pra zona do diabo, eu não tô nem
0: preocupado. Que mais. É isso, galego? Não, já perdeu a esperança, homem.
1: Desde que acabaram com o time, venderam tudo, e pra mim acabou.
0: Meu Deus do céu. Vai mudar de time.
1: Mas eu não gosto de sofrer, não. Quem sofre é masoquista. Não gosto de...
0: Mas qual é o torcedor que não sofre, galera? Todos eles. Não conheço nenhum.
1: O cara pegar um time campeão brasileiro, campeão da Libertadores, e vender todo mundo, paciência, meu amigo.
0: Não, galera, lá tem um cara de jogador ainda, galera.
1: Tem um cara de canela de pau, rapaz.
0: Você
1: tá assim porque o planeta tá na quixa da onda, cara.
0: Olha, mais participação. O pessoal tá fazendo farinhada, meu amigo. Onde é essa farinhada? Diga pra mim, cadê o ouvinte?
5: Boa tarde, galego. Boa tarde, Fábio Brito. Aqui é Francisco do Brutizal. Mande um alô para todos da casa de forro daqui do Brutizal. Estamos todos de farinhada, Fábio Brito.
0: É mesmo,
5: rapaz. Ótima tarde pra você. Ótimo trabalho.
0: Tá bom, um abraço. Mandou aqui uma fotografia aqui do pessoal raspando mandioca, viu, galego? Da farinhada. E o período é agora de farinhada, viu, galera?
1: É bom. Um trabalho realmente que dignifica qualquer pessoa. Eu fico satisfeito quando eu vejo esse tipo de telefonema, porque de coisa ruim a gente já tá cansado. Parabéns a vocês aí. É um bom trabalho, merece toda a nossa consideração.
0: Você se atreve a descascar a mandioca, galera?
1: Não, aí eu não vou mentir, não. Vou ser muito sincero. Ah. Não.
0: Mas você gosta do beijuzinho?
1: Aí me chama que eu vou
0: pra uma comer. Goma.
1: Gosto.
0: Muito bem.
1: Eu não gosto de descascar mandioca, mas se você me chamar pra comer o beiju com um cafezinho, pode contar comigo.
0: A farinhazinha.
1: Farinhazinha, sem ser aquela de caroço que eu não gosto também, não.
0: Rapaz, o homem é exigente.
1: Não, não gosto.
0: Muito bem, seu galego. Olha, um abraço aqui a Cocal de Telha, cidade de Cocal de Telha tá ouvindo a gente. Quem tá por lá? Adriana. Adriana tá ouvindo a gente. É isso, Adriana. Um abraço pra você. Não entendi a reclamação. Pode reenviar sua mensagem aqui pra gente, viu? 994-47-5082.
6: Bom dia, boa tarde.
0: Opa!
6: Então, aqui na Renalto, numa cidade longa, município cortado, tá tendo aquela aula do EJA.
0: Sim.
6: Entendeu? E aí tá acontecendo um monte de reviravolta, o povo dizendo que estão pagando pra certo lado.
0: Ah, que história é essa, homem? Pagando pra certo lado? Não entendi. O EJA, que é um programa de jovens e adultos, e esse programa consiste em levar a alfabetização às pessoas, não é? Adultas. E aí tem os monitores. Os monitores têm que ser pagos. Todos eles, independente de estar ligado a fulano ou cicrano, todo mundo tem que receber. Não é, galego?
1: É, agora nunca foi prioridade. É verdade, isso é uma vergonha. Porque é tão importante o EJA, mas nunca foi prioridade. Há muito tempo que a gente vê o pessoal reclamando que paga uns e outros não. Então nunca foi prioridade, o que é uma vergonha com V maiúsculo.
0: Olha, um abraço para Toínia Soares, passagem franca no estado do Piauí ouvindo a gente. Vamos fazer mais um intervalo e já tem outras notícias, galego.
1: Olha, dois homens são presos por furtar comércio pelo telhado. no centro de Teresina. Aí o comandante da polícia disse que lá a polícia faz o trabalho dela durante toda a noite, só na rua dele, porque o comércio continua sendo roubado no centro da cidade, pelo menos na madrugada.
0: Olha, atenção, professores, exame nacional. Professores podem ganhar até R$ 1.020 para trabalhar no dia da prova do Enem. E ainda hoje, clientes com deficiência visual já podem solicitar extrato em Braille para contas correntes da Caixa Econômica. E daqui a pouquinho tem um calendário do Bolsa Família que começa amanhã. Detalhes já já.
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0: Vamos nessa, Brasil. Agora são 1:37, 1:37, de volta ao vivo com o seu Jornal Verdes Campos, segunda edição. Informação com precisão e credibilidade. 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
0: 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Vamos nessa, agora são 1:42, 1:42. Informações, Galego.
1: Olha, dois homens foram presos ontem, suspeitos de furtar um estabelecimento comercial no centro de Teresina. Segundo a Polícia Militar, a equipe da Rocam foi acionada depois que populares presenciaram a ação e entregaram aos policiais imagens desse ocorrido. A partir das informações e das características repassadas pelas testemunhas, os policiais fizeram buscas na região. Os dois elementos foram localizados durante as diligências e um deles carregava um saco com produtos que, conforme a PM, haviam sido retirados do comércio. Os envolvidos foram identificados pelas iniciais. Podiam dar os nomes completos desses vagabundos: LWC e LSB. Com esses vagabundos, os policiais recuperaram barras de cereais, chicletes, caixas e, posteriormente, o que? Foram reconhecidos pela proprietária do estabelecimento. Após a prisão, os dois marginais foram encaminhados à central de flagrantes. O material recuperado também foi apresentado à autoridade policial para os procedimentos relacionados à ocorrência. Segundo a Polícia Militar, esse LSB possui registros anteriores por ocorrências criminais e já havia sido preso, mas só o que adianta, por suspeita de furto no mesmo estabelecimento. Em maio deste ano, ele teria sido detido novamente pelo mesmo tipo de ocorrência, mas foi para a rua de novo. Ainda conforme a corporação, após a prisão anterior, esse mau elemento recebeu liberdade por meio de alvará e passou a utilizar tornozeleira eletrônica, mas para bandido não tem jeito. O equipamento teria sido rompido, ao que ele fez, cerca de duas semanas depois, segundo as informações repassadas pela polícia. Resumindo essa história, coitado de quem tem comércio no centro da cidade, que está entregue aos marginais.
0: Vamos voltar a falar das eleições de 2026. Ontem, domingo, dia 16 de agosto, começou oficialmente as atividades partidárias, com aquela campanha de rua em todo o Brasil. Desde ontem estão autorizadas a campanha e também a pedir voto. Vamos agora para o interior do Piauí e região norte, porque os partidos políticos começaram a movimentação desde ontem. Os detalhes agora ao vivo com ele, Eduardo Silva. Como é que tá o clima? A eleição já, a campanha já começou de fato, Eduardo? Boa tarde.
12: Ok, Fábio, muito boa tarde a você, boa tarde ao Galego e boa tarde a todos os nossos ouvintes que acompanham o Jornal Verdes Campos Sat, segunda edição. Aqui é Eduardo Silva, da Central de Jornalismo Campo Maior, cidade da região norte do estado do Piauí, para mais um boletim informativo. Olha, Fábio, hoje vamos falar sobre o pontapé inicial das campanhas eleitorais em todo o estado do Piauí, em todo o Brasil. E aqui, diretamente da nossa Central de Jornalismo Campo Maior, os candidatos agora oficialmente lançando as suas pré-candidaturas já estão aptos aí a pedir o voto de casa em casa, de rua em rua, claro, seguindo sempre as orientações que determina o Tribunal Regional Eleitoral do Estado do Piauí. Ontem, inclusive, com o lançamento de campanha oficialmente ontem, o governador do Estado do Piauí, Rafael Fonteles, que disputa a reeleição, né, esteve em Campo Maior. O governador cumpriu a agenda em Teresina, onde participou do adesivaço do início de campanha, e em seguida, à noite, o governador participou do lançamento da candidatura do filho do prefeito da cidade de Campo Maior, Doginho Félix. O governador esteve em Campo Maior também, cumprindo a agenda política, destacando aí todo o seu governo, o que já foi feito, e também falando no que ainda precisa ser melhorado. O governador Rafael Fonteles está na sua reeleição, buscando o seu segundo mandato, e aqui em Campo Maior, o governador está bastante confortável, Fábio. É que o governador não tem aqui, no caso, candidatos de oposição contra, no caso, a sua campanha. O atual prefeito da cidade de Campo Maior, Joãozinho Félix, que até então não votava no governador, né? Mas agora está no palanque do governador Rafael Fonteles e deve votar nele para a sua reeleição a governo do estado. O ex-prefeito Paulo Martins também apoia o governador Rafael Fonteles e por aí vai. O governador está com um palanque bastante grande em Campo Maior e ontem esteve aqui reforçando aí a sua vinda para cidades da região norte do estado do Piauí. Ontem os candidatos também que fizeram movimentos políticos de lançamento de campanha foi o pré-candidato a deputado federal, doutor Ribamar Bandeira, que também fez adesivaço aqui na Avenida Santo Antônio, em Campo Maior, e em seguida, né, ele é candidato a deputado federal. E também Rodrigão da Carine, ele é candidato a deputado estadual e também fez lançamento da sua campanha, né, aqui às margens do Açude Grande, Campo Maior, onde falou um pouco da sua trajetória política. Ele é esposo da prefeita de Cocal de Telha, Carine, e ele é conhecido, destaca aí a sua campanha como Rodrigão da Carine. Então são esses nomes que estão aqui, a gente acompanha também ainda. Os demais candidatos não se pronunciaram nesses lançamentos de campanha. O candidato a deputado estadual Deri Souza não divulgou nenhuma situação que a gente possa ter acompanhado. E também o candidato, no caso, a deputado federal por Campo Maior, né, que é o Ribamar Cabral, também não divulgou programação de começo de campanha aqui na terra dos carnaubais. 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Fábio, eu volto com você aí no estúdio.
0: Ok, Eduardo, muito obrigado pelas informações aí sobre a movimentação política dos candidatos na região norte do Piauí. Olha, vamos voltar para o Ceará, porque fim de semana violento, duas pessoas morreram após serem atingidas por disparo de arma de fogo durante um ataque registrado na madrugada desta segunda-feira no município de Guaraciaba do Norte, na Serra da Ibiapaba. O crime aconteceu por volta de 3 da manhã. Segundo relatos da polícia, um grupo de pessoas teria chegado a uma residência, efetuado diversos disparos. Equipes do SAMU, uma ambulância do Hospital Municipal e policiais militares foram acionados para a região. Apesar da atuação das equipes de emergência, as duas vítimas não resistiram aos ferimentos e morreram ainda no local. Até o momento, as identidades não foram divulgadas. Vamos voltar para o estado do Maranhão, porque comerciante idoso é preso em flagrante por venda ilegal de munições em Timon. As informações com ele, Milton Vieira. Chega mais, Milton, boa tarde.
13: Boa tarde, Fábio Brito, boa tarde, Galego, boa tarde, audiência. Um comerciante de 72 anos foi preso em flagrante durante a operação da Polícia Civil na zona rural de Timon. A ação da 18ª Delegacia Regional apurava a comercialização irregular de munições no povoado Carnaúba de Pedra. No local, foram apreendidas centenas de munições, um revólver calibre 38 carregado e cigarros contrabandeados. O suspeito foi conduzido à central de flagrantes, autuado e transferido para o sistema prisional, permanecendo à disposição da justiça. E o Tribunal Regional Eleitoral do Maranhão realiza, no dia 23 de agosto, uma eleição simulada no município de Paulino Neves. Cerca de 15 mil eleitores devem participar em 24 sessões espalhadas por 11 locais de votação. O objetivo é testar a segurança das urnas, treinar mesários e avaliar todos os procedimentos do processo eleitoral. A votação acontece das 8 ao meio-dia, com candidaturas fictícias. A ação será acompanhada pela presidente do TRE do Maranhão, desembargadora Francisca Galiza, e por equipes do Tribunal Superior Eleitoral. 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Eu volto com vocês aí na bancada do Jornal da Verdes Campos, segunda edição.
0: Ok, Milton Vieira, muito obrigado pelas informações. Notícias, Galego.
1: Olha, uma mãe foi presa por abandono de incapaz, resistência e desacato após 3 filhos de 12, 8 e 5 anos serem encontrados sozinhos em casa por cerca de 20 horas, em condições precárias de higiene, sem água potável e alimentação adequada, em Pio Nono, no sul do Piauí. Uma das crianças de 8 anos possui transtorno do espectro autista. O caso ocorreu na tarde de ontem. Eu não posso chamar isso de mãe, e sim de uma vagabunda irresponsável. Tem mais aqui que o grupamento da Polícia Militar daquela cidade informou que foi acionado por volta das 13h30 após a denúncia de que essa mulher de 28 anos teria deixado os filhos sozinhos dentro de uma residência desde aproximadamente 17 horas do sábado, dia 15, sem a presença ou supervisão de qualquer adulto responsável, o que prova a sua irresponsabilidade.
0: Olha, informações nacionais, o Instituto Nacional de Estudos e Pesquisas Educacionais, Anísio Teixeira, INEP, instituiu nessa segunda-feira a rede de interlocutores escolares. A iniciativa permite que professores efetivos das redes públicas estaduais e distrital atuem no Enem 2026. Os professores selecionados receberão R$ 510 por dia de atuação para executar tarefa de apoio logístico, orientação aos participantes e suporte à infraestrutura nos locais de prova. A rede será formada exclusivamente por professores efetivos da rede pública de ensino estadual e distrital que estejam em exercício. Não poderão ser indicados professores aposentados ou docentes afastados por licenças, férias ou outros afastamentos legais. E o último lote do abono salarial PIS/PASEP libera nesta segunda-feira, dia 17, o pagamento de 5,2 bilhões de reais. Serão beneficiados 4,1 milhões de trabalhadores nascidos em novembro e dezembro. O valor do benefício varia de R$ 136 a R$ 1.621, de acordo com a quantidade de meses trabalhados no ano base 2024. Do total, 3,6 milhões são trabalhadores de empresas privadas com pagamentos realizados pela Caixa Econômica Federal. Outros 471 mil são servidores públicos que recebem pelo Banco do Brasil o PASEP. Vamos aqui voltar com participação popular. Vamos ouvir o povo.
14: Bom dia, Fabrício, bom dia, Galega, aqui é o Raimundo, da Estrada do Zundão, da Gruta de Santa Faustina, Altos Piauí. Estamos convidando todos os romeiros de Santa Faustina para vir a Romaria no dia 6 de setembro, primeiro domingo do mês. Todas as cidades vizinhas daqui que estão se preparando, José de Freitas, Alto Longar, Coivárias, Tiefeito Pacheco, enfim, União do Piauí, todas as cidades que se preparam para vir dia 6. Obrigado.
0: Um abraço, Raimundo da Gruta, de Santa Faustina, município ali de Altos, no Piauí. Olha, boa tarde, aqui é o Marujão, do Forrozão de Ouro Altos. Fábio, mande um alô aí para o Antônio Vaqueiro, na Fazenda Serra. Serra do L, é isso? Serra do L, ele não perde um jornal. Alô, Marujão, Forrozão de Ouro, uma das bandas de destaque aí da região de Altos, no Piauí. Olha, estou aqui assistindo o Jornal Verdes Campos, segunda edição, pelo canal 123, mande um alô pra mim. Quem tá falando? Pinheiro, na cidade de Santa Cruz dos Milagres, Piauí, Galego.
1: Muito bem, Pinheiro, muito obrigado. Pinheiro o nome
0: Pinheiro.
1: Dele? Pinheiro. Pinheiro,
0: Santa Cruz dos Milagres.
1: Me lembrei que o Fluminense tinha um zagueiro chamado Pinheiro, sabia?
0: É mesmo.
1: O trio era Castilho, Jair Marinho e Pinheiro, sei que não é esse. Mas você tem nome de craque, um abraço, cara.
0: Olha, mande um abraço pro meu pai Benedito e minha mãe Maria Lúcia, acompanhando a programação. Aqui tem um ouvinte pedindo pra você ter calma, viu, Galego? Não. Acho que foi quando você falou do Botafogo lá. o ouvinte, Galego, calma, Galego.
1: Eu tenho calma, mas eu não gosto de sofrer, meu amigo velho.
0: Mas qual é a solução aí, Galego?
1: A solução é eu ficar na minha e não ver mais jogo do Botafogo.
0: É, não, é?
1: Tu tem uma saída, só não tem pra morte.
0: Um abraço para o Ribeirão do Piador, município de Nossa Senhora dos Remédios, também acompanhando a nossa programação. Olha, vamos trazer aqui informações do esporte agora, é isso? O homem tá aqui pela rede de rádio e também pela TV. Você que está nos assistindo aí pela TV, canal do YouTube, ou Parabólica, canal 123, você vai ouvir e vai ver a imagem do nosso querido Emanuel Lucas. Ele traz um resumo do esporte no final de semana. Vai, Emanuel!
15: Boa tarde, Fábio Brito. Boa tarde, Galego, amigos ouvintes e telespectadores do Jornal Verdes Campos, segunda edição, trazendo agora os destaques do final de semana esportivo, sempre do oferecimento do óleo Santa Helena. 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Tivemos aí a 23ª rodada do Campeonato Brasileiro, com a rodada começando no sábado, com 3 partidas, o líder tropeçou, né, perdeu de virada para a equipe do Fluminense em pleno Maracanã. 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Tivemos aí a 23ª rodada do Campeonato Brasileiro, com a rodada começando no sábado, com 3 partidas, o líder...

empate consecutivo no campeonato. Tivemos ontem transmissão na Verdes Campos Sat, a vitória do Santos pelo placar de 3-0 em pleno São Januário, em cima do Vasco. O Santos saiu da zona de abaixamento e afundou mais a equipe do Rio de Janeiro. Tivemos também o Atlético Mineiro passando o carro em cima do Grêmio pelo placar de 3-0 na Arena MRV. O Flamengo, que se aproveitou aí da derrota do Palmeiras, emplacou aí um 5-1 para cima do Mirassol fora de casa, vai embalado aí. Diminuiu a distância do líder Palmeiras de 6 para 3 pontos e agora vai embalado para quarta-feira para decidir a vaga contra o Cruzeiro na Libertadores da América. E também tivemos aí o Vitória batendo o Botafogo pelo placar de 1-0 no Barradão. E o Cruzeiro, que também não ficou para trás, né, ganhou fora de casa daqui do Corinthians pelo placar de 2-1. A rodada vai ser complementada hoje às 8 da noite no Beira-Rio em Porto Alegre com um duelo entre Internacional e Remo. Falando aí da Série B, porque na sexta-feira nós tivemos aí três partidas, né? Com o São Bernardo perdendo em casa para o Botafogo de Ribeirão Preto por 1-0. Ponte Preta e Náutico ficaram no empate em 1-1 no Moisés Lucarelli, enquanto que o Sport bateu o Londrina em casa na Ilha do Retiro pelo placar de 2-1. A rodada foi complementada no sábado e no domingo. No sábado tivemos o Criciúma, líder absoluto do campeonato, batendo o Goiás no Heriberto Rilse por 1-0. O Atlético Goianiense perdendo em casa o clássico goiano para o Vila Nova pelo placar de 2-1. O Ceará perdendo mais uma no campeonato em casa na Arena Castelão para o Cuiabá por 3-1. E o Juventude, que ficou no empate em casa com o Fortaleza no Alfredo Jaconi em Caxias do Sul. No domingo, às 11 da manhã, a gente teve o Operário do Paraná perdendo em casa para o Avaí por 2-1 no estádio Germano Krieger. Tivemos também o América Mineiro perdendo mais uma no campeonato para o seu compatriota, né, irmão de estado aí, o Atlético, por 3-1, e o CRB, que ficou no empate em 0-0 com o Novo Horizontino. Também tivemos aí Brasileirão da Série C, a 17ª rodada da fase de classificação. No sábado, tivemos o Volta Redonda ganhando o Ituano no Raulino de Oliveira pelo placar de 1-0, Amazonas e Botafogo da Paraíba empataram em 0-0 no estádio Carlos Amit, no Amazonas. O Brusque bateu a Inter de Limeira pelo placar de 3-2 na Arena Simon. E também o Santa Cruz, que perdeu em plena Arena de Pernambuco para o Maranhão Atlético Clube pelo placar de 1-0. No domingo tivemos o Figueirense batendo o Caxias fora de casa por 2-1. O Confiança empatando em casa com o Maringá em 1-1. E o Barra batendo a equipe do Itabaiana pelo placar de 1-0. E o final de semana ficou marcado aí por festa de acessos. Pois é, tivemos os jogos de volta aí do Brasileirão da Série D, começando no sábado, onde o CSA perdeu em casa, em pleno Rei Pelé, pelo placar de 2-0 para a equipe do Uberlândia. E como o primeiro jogo terminou empatado em 1-1, o Uberlândia subiu para a Série C 2027. No domingo tivemos mais três classificados. O Gama passou o carro em cima do São José do Rio Grande do Sul por 4-0. Como havia empatado o primeiro jogo em 1-1, o Gama do Distrito Federal está de volta à terceirona do futebol nacional. Tivemos também, na base da emoção, Asa de Arapiraca e Goiatuba, que empataram em 1-1 no tempo normal. O primeiro jogo foi 0-0 e nos pênaltis o Asa subiu ao bater a equipe goiana pelo placar de 5-4. E o ABC venceu aí pelo placar mínimo 1-0 a equipe do Nacional do Amazonas e também subiu aí, já que havia vencido o primeiro jogo pelo placar de 2-1. E as semifinais da Série D já estão definidas: Asa de Arapiraca e Gama, além de ABC e Uberlândia. E as equipes eliminadas nessa fase de quartas de final também não ficam de fora, porque agora vão disputar aí um playoff valendo duas vagas extras, porque nesse ano sobem seis equipes da Série D para a Série C em 2027. Também tivemos o Brasileirão Feminino da Série A1 com o Atlético Mineiro vencendo aqui do Grêmio por 2-0. Esse jogo foi na sexta-feira. No sábado a gente teve o Fluminense ganhando o América Mineiro por 4-1. O Bragantino metendo 6-2 no Vitória. O Bahia empatando com o Corinthians aí 1-1. O Misto perdendo em casa para o Cruzeiro por 2-1. E o Internacional perdendo em casa para a Ferroviária pelo placar de 2-1. E no domingo a gente teve também o Palmeiras batendo a equipe de Juventude por 3-0. O São Paulo aplicando uma goleada, virada e goleada para cima do Botafogo no Rio de Janeiro pelo placar de 5-1 sobre o Botafogo. E o Flamengo, que bateu o Santos fora de casa pelo placar de 3-2. E no Brasileirão Feminino da Série A2, tivemos os jogos de ida das quartas de final da competição, com destaque para o Atlético Piauiense, que conseguiu uma vitória importantíssima contra o 3B da Amazônia em solo amazonense, venceu por 2-0 e agora precisa apenas de um empate
para poder chegar aí à primeira divisão da categoria feminina, né, coisa que o Tiradentes há muito tempo atrás tentou, mas não conseguiu. E agora o Atlético Piauiense tem aí a chance de fazer história, de levar o futebol piauiense à primeira divisão da categoria. Além desse jogo, a gente teve o Ação do Mato Grosso vencendo o Minas Brasília pelo placar de 1-0. Esses jogos foram no sábado. E no domingo, o Vasco bateu o Taubaté fora de casa por 1-0, enquanto que o Sport ficou no empate em 0-0 com o Itabirito na Ilha.

0: do Retiro. Portanto, Fábio Brito e Galego, essas são as informações. Muitos jogos, muitos gols aí no final de semana. E aí eu volto amanhã aqui dentro do Jornal Verdes Campos, segunda edição, trazendo aí o meio de semana que vai ser bem cheio com os jogos de volta das oitavas de final, tanto da Libertadores quanto da Copa Sul-Americana. Um forte abraço, Fábio Brito e Galego, e até amanhã.
1: Ok, Manuel Lucas, muito obrigado, viu, pelas informações do esporte. Olha, uma última informação: clientes da Caixa Econômica Federal com deficiência visual agora podem solicitar o extrato bancário em Braille para conta corrente de pessoas físicas e jurídica e para conta salário. Até então, o banco só emitia o documento no sistema de leitura tátil para contas poupança, que seguem contempladas. Para aderir ao serviço gratuito, o cliente precisa comparecer à agência da Caixa e solicitar a habilitação do extrato em Braille. Após o cadastro, o documento passa a ser enviado mensalmente para o endereço informado com início já no mês seguinte ao da solicitação. O banco recomenda que o titular mantenha o endereço cadastrado sempre atualizado. E começa amanhã o pagamento do Bolsa Família com NIS final 1, sempre iniciando o calendário amanhã 18. O pagamento vai seguir até o dia 31 de agosto. Amanhã a gente traz detalhes desse calendário. Gente, no finalzinho do jornal, Galego, mande um abraço aqui para uma pessoa que está assistindo a gente agora na Zona Leste de Teresina, Tabajaras, Pedra Mole, está acompanhando aqui a programação. Deixa eu ver se ele botou o nome aqui, rapaz. É o Policial Oliveira, sou cliente dos produtos de F8 e tô assistindo você, Galego.
2: Um abraço, Oliveira, policial, acompanhando a gente, com certeza, muito bem informado. Um grande abraço, muito obrigado a você e a todos que acompanham o Jornal Verdes Campos pela TV Verdes Campos. 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
1: Mais uma vez, um abraço para Fabíola Pinheiro, cidade de Santa Cruz dos Milagres, do Piauí. Gente, o nosso tempo não nos permite mais. E por aqui finalizamos o seu Jornal Verdes Campos, segunda edição da semana. A semana só está começando. Boa tarde, Galego.
2: Boa tarde, Fábio. A frase do dia hoje é para você meditar. Aquilo que se faz por amor está sempre além do bem e do mal. Um abraço.
1: Um abraço também pro nosso amigo Djalma, que é ali da região de Altos, viu, Galego? Ele mandou aqui um vídeo. Ele acho que tá na Farinhada também, tá acompanhando a gente. Mandou um abraço, viu? Tá na Farinhada, na região de Altos.
2: Um abraço, Djalma, você que está na Farinhada de Altos. Sinta-se abraçado pela mais popular do Brasil, meu amigo.
1: Tá aquele na Farinhada, parece que tá peneirando goma, né? Tá ouvindo a gente. Um abraço, Djalma. Tudo de bom. Outras informações, acesse o portal verdescampos.com.br. Olha, você quer ver ou rever o nosso jornal pela internet? 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Paz e bem para todos, e é pra frente que as malas batem.
3: Olá, amigos, quem fala aqui é Franli. Quero dizer o seguinte: para você ter êxito na fé, você precisa ter fé. Se você não tiver fé, você não vai ter êxito. Saiba de uma coisa, que um dos melhores remédios, melhor antibiótico, é a fé. Você quer que dê certo sua fé? Se concentre, levante as mãos para cima, se encoste em qualquer, numa parede, em qualquer coisa, e peça a Deus aquilo que lhe interessa. E tenha fé. Se você fizer isso, vai dar certo, vai dar certo. Quem está falando aqui é Franli. Essa oração foi feita aqui na sede da Rede Rádio Verdes Campos, com todos os funcionários daqui da rádio. Todos nós fizemos com fé, pedindo para que você tenha saúde, nossos ouvintes, nossos queridos amigos. Então, só quero lhe dizer para você, tenha fé. E reze conosco esse Pai Nosso.
4: Pai Nosso que estais no céu, santificado seja o vosso nome. Venha a nós o vosso reino. Seja feita a vossa vontade, assim na terra como no céu. O pão nosso de cada dia nos dai hoje. Perdoai as nossas ofensas, assim como nós perdoamos a quem nos tem ofendido. E não nos deixeis cair em tentação, mas livrai-nos do mal. Amém. Amém.

0: All right, por nós pecadores, agora e na hora de nossa morte. Amém.
1: Esse Pai Nosso e Ave Maria é um oferecimento da família da Rede de Rádio Verdes Campos Sat e suas afiliadas. Para todas as pessoas que estão nesse momento passando por situação difícil nos hospitais, com a Covid ou com outras doenças. E também para todas as famílias que estão sofrendo porque perderam seus entes queridos. Rogamos a Deus que Ele console cada coração sofredor nesse momento tão difícil nas nossas vidas. A família da Rede de Rádio Verdes Campos Sat e suas afiliadas têm a certeza que juntos vamos passar por tudo isso e sair do outro lado mais forte.
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Okay, então, já de volta com você. É, estamos aqui no Sucesso Total, a Net Campos, a partir de agora. Muito obrigada a você que já está na melhor sintonia, já está dando aí, ó, o seu boa tarde. Que coisa boa, maravilhosa. Boa tarde, boa tarde, boa tarde. É, boa tarde. E a gente está aqui juntinhos com você nessa segunda-feira, hoje, dia 17 de agosto, para mais uma tarde musical gostosa para a gente ouvir, se apaixonar, né? Com boas lembranças, que recordar é viver, não é isso? Então, traga suas lembranças para a rede de rádio Verdes Campos SAT, vem pedir uma música linda, vem aproveitar a tarde com a gente, vem fazer essa festa na tarde mais gostosa do rádio, que é a tarde da Verdes Campos SAT, no sucesso total. Não sei, mas parece que você ganhou de mim hoje, né? Márcia Ferreira. 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
11: Vamos lá, vamos lá, vamos lá, que já estamos de volta aqui com você no Sucesso Total. Eu quero ficar juntinho de você até, sabe que horas? 5:30 da tarde, viu? A trilha é essa outra aqui, né? Olha só qual é que é, como é que é, como é que é. Tá aqui, ó. Olha aí, deixa eu mandar abraço pra quem tá na sintonia da Rádio Verdes Campos Sate. Você que já mandou a sua mensagem pra cá. 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Recadinho que já chegou aqui, opa! Deus abençoe você e sua família, Portelli Família, Elisa, Ana Maria, Mauro, Martins Teixeira, Pedim, Edson, vamos ouvir o Odair José, eu vou tirar você desse lugar, mais um recadinho que chegou aqui agora, oi, quem tá falando?
12: Boa tarde, Jotinha, tô curtindo aqui seu programa, viu? É o Jotinha aqui em Alcântaras.
11: Oi, Jotinha.
12: Tô aqui, deixando aqui umas cadeiras, mais um colega meu, Juninho, e queria ouvir uma música do Eduardo Costa. Imagino eu, um abração, tudo de bom pra vocês, sua família.
11: Um abraço, Jotinha, um beijo pra todo mundo aí, tá, querido? Mais um recado? Oi.
13: Boa tarde, minha amiga Nete Campos. Boa tarde, minha querida. Segundo, eu gostaria de ouvir com você nessa tarde de segunda-feira. Roberto Carlos, Quando Eu Quero Falar com Deus. E com a mesma oferecer para meus amigos lá de Teresina, para Jesus do Baixo São João, o compadre Quinca aqui em Altos. Também para Sandrinha, para Socorro no Bom Gosto, para Três Quintimão no Maranhão, Manassés em Alto Lugar. Para você e todos os ouvintes da Verdes Campos, e desejar uma segunda-feira abençoada, uma semana de bênção, de saúde e paz para você e todos os seus familiares e os ouvintes, tá? Joaninha Costureira, e de Alto, um abraço, fique com Deus.
11: Amém, obrigada. Roberto Carlos, já para você, mais um recadinho. Oi, Constelação, você tá em Granja, é isso?
14: Boa tarde, Nete Campos. Bota aí qualquer música, que é a Constelação de município de Granja, tá ouvindo aqui o seu programa todo santo dia. Tô aqui deitadinha só ouvindo. Bota qualquer música aí pra me ouvir, eu tô aqui deitadinha bem pertinho do rádio, só ouvindo.
11: Tá bom, boto sim, olha só, um beijo, boa tarde. Como é bom ter vocês aqui, hein? Tem mais um recadinho? Oi, quem é?
15: Boa tarde, Anete. A rainha da rádio piauiense, né?
11: Obrigado.
15: Hoje estou ouvindo, queria que você colocasse uma música de Borba de Paulo pra gente recordar. E uma pessoa, rapaz, que eu nunca vi, quando eu estava no estado do Paraná, eu ouvi pela Rede Massa FM do Ratinho, e mandando um alô para toda a galera que sintoniza essa rádio também, maravilhosa e gostosa, viu? Um abraço, minha querida.
11: Valeu, um abraço, obrigada. O que é que ele mandou mais aqui?
15: Se
11: oi.
15: Possível,
11: ah, tá. A gente vai botar a Borba de Paula pra você. Obrigada, tá? Muito bom, hein, gente? Alô, Quinzinho, tudo bem? Ah, tem um pedido aqui pra Marquinhos Moura, quem é?
16: Boa tarde, Nete Campos.
11: Oi.
16: Tô aqui deitado na minha baladeira.
11: Olha.
16: Ouvindo esse maravilhoso programa, viu?
11: Que bom, rapaz.
16: Eu quero lhe pedir uma música de Marquinhos Moura, Anjo Azul. Quero oferecer para minha família, Maria do Socorro, Gabriel, Francisca de Assis e para todos os ouvintes da rádio.
11: Marquinhos Moura, né? Anjo Azul.
16: Uma boa tarde para você, Josimar, aqui direto de São Pedro do Piauí.
11: Josimar, São Pedro do Piauí, boa tarde. Oi, Quinzinho, tudo bem?
17: Boa tarde, Anete Campos. Eu consegui de algum lugar. Gostaria de conversar com o Bezerra da Silva. Candidato Caô, Caô.
11: Candidato Caô, Caô. É o pedido dele. E a Nailda, em São Mateus, Maranhão, também pediu. Zezé de Camargo e Luciano, nome da música Deus. Olha, tem pedido para José Augusto. Eu já tenho um pedido aqui para Eduardo Costa, como eu já falei, para Nelson Ned, Marcinho da Vila. E a gente vai anotando o seu pedido e vai tocando aqui, tá legal? Vou começar com o Odair José. Vamos lá?

0: Não tem nada de pecado, gente. Anjo Azul, linda canção. Antes eu vi o Borba de Paula, Pele de Avelã. Vou falar nisso, o rapaz que pediu o Borba de Paula, ele tá mandando um alô aqui também pra Tchesca. Deixa eu botar o recadinho dele aqui. Deixa eu ver aqui, ó. Vamos lá.
1: Sim, rapaz. Essa moça aí, chamada Tchesca, Novo Tempo, Anete, manda um alô pra ela, que de vez em quando ela manda um alô pra mim aqui na... Quando era o programa de manhã bem cedo. Agora tô ouvindo direto aqui, né? Direto certo. Do Monte Alegre. Tô passando a passagem aqui, que o fé de Deus, estou voltando direto para Curitiba. É um prazer estar com você ouvindo a sua voz, muito linda e maravilhosa.
0: Que coisa linda, obrigada. Muito bom, hein? Tudo de maravilhoso para você. Agora tem mais Bezerra da Silva, quem foi que me pediu aqui? Tem um pedido aqui para a Bezerra da Silva, foi o Quinzinho, e também tem Zezé de Camargo e Luciano. E a gente aqui, ó.
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5: Sucesso total de volta com a Net Campo. Deixa eu falar pra você, eu tenho um pedido aqui. Deixa eu ver. Eu já anunciei aqui, né? Eduardo Costa, quem foi que me pediu? Imagina eu. Quem foi? Foi o Jotinha de Alcântara. A gente vai tocar, tá? Jotinha, um abraço, querido. Eu tenho um pedido para José Augusto. Quem tá pedindo aqui? Oi. Vamos ouvir.
6: Alô, Anete.
5: Oi.
6: Boa tarde, tudo bom com você, minha amiga? Aqui lá é Batata Rosa, Paraíba, próxima Campina Grande. Quero desejar a você uma boa tarde, Deus abençoe você e todos os ouvintes. E parabenizar a cidade de Teresina, né? Que completou anos, 174 anos. E quero parabenizar também um cantor que ontem fez aniversário dia 16, José Augusto. Se você pudesse botar a música Uma História em Sua Vida. Uma História em Sua Vida.
5: Deve ser a minha história, que é a que eu conheço. Tá bom, querido? Um abraço.
6: O cantor hoje, Zezé de Camargo. Está completando ontem. Se for possível, quiser botar uma música. Também você bota, é o amor.
5: Eu já tenho uma outra indicação dele aqui, tá, meu amor? Um beijo pra você, obrigada, tá? Deixa eu ver aqui, olha. Tem esse pedido aí, tem Nelson Ned, que é pra quem? Gentil Soares, que é mais conhecido por Guimarães, mora na cidade de Ibirapitanga, na Bahia, bairro Novo, Rua Ribeiro, aliás, Rua Beira Rio. Se gosta muito da programação, um abraço. Pediu Nelson Ned, tudo passará. Então tá bom, tudo vai passar, tudo passará. Vamos lá, tem mais. Anete, toca uma música aí do Marcinho da Vila. O nome da música é Cuca Maluca. Aqui é o Valdemir do Povoado Bom Princípio, município de Bacabal. Marcinho da Vila. E a gente vai tocar também da Zé Camargo e Luciano, que é lá para São Mateus, para Nailo, que indicou. São muitos pedidos, gente. Toda hora tá chegando uma mensagem aqui, a gente, ó, fica assim, feliz da vida. Então imagina eu aí, bem feliz. Sei lá, Eduardo Costa.

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0: garoa, trem das 11. Eu vou dizer que me pediu. Ei, Anete, eu quero ouvir, sabe qual? Trem das 11. Ofereceu meu pai, Joaquim, com o padre da madrinha Joaninha. Olha aí que legal, a Joaninha Costureira de Altos. Meu pai fez 78 anos, no último dia 15. Anete, foi um dia muito especial para nós, uma idade linda. Nos reunimos em um lindo almoço para comemorar o aniversário do papai. Muitas bênçãos para o meu velho e amigo papai e para a madrinha também. Que legal, ouviu aí, hein? Um abraço. Tudo de bom. Tem pedido aqui também, sabe de quem? De Araújo, lá de Itaporanga, no Ceará, né, Araújo? Oi.
1: Boa tarde, Verdes Campos Sati. Eu sou o Araújo, da cidade de Itaporanga, Paraíba. Gostaria de ouvir no Sucesso Total, ele, Newton César, a voz de ouro do Brasil. Música em um ponto qualquer da cidade. Em um ponto qualquer da cidade. Obrigado, uma boa tarde. Verdes Campos Sati, a rádio do vovô e da vovó.
0: Obrigado. Do vovô e da vovó, obrigado. Mais um
2: boa
0: recadinho.
2: Boa tarde, Neto Campos, Ana Maria Lopes, já tá aqui na sintonia do Sucesso Total, aqui na Itapiaz, Teresina, Piauí, Neto. Boa tarde também para todos os ouvintes que estão tá na sintonia do Sucesso Total. Eu gostaria que você colocasse uma música no ritmo... Só para o vento e para todos os ouvintes que estão na sintonia do Sucesso Total. Boa tarde, tudo de bom. Ótima segunda-feira abençoada para você.
0: Valeu, mais um recadinho. Deixa eu ver aqui. Oi, quem é?
3: Boa tarde, Vitor. Boa tarde. Eu quero a música do Vicente Celestino. Qualquer um aí. Aquela que tem filhos e mulheres. E parabéns para Teresina. Parabéns. Teresina é mais nova do que Catolé, pouca coisa. Catolé tem 178 anos. A Tolé é mais novo, mais velho, 4 anos. Uma boa tarde, tudo de bom. E parabéns, Teresina. Vicente Celestino.
4: E boa tarde. Boa tarde, Neto Campos. Quem fala aqui é o Francisco Mendes, do Mucambim, da Zona Norte da Capital Piauiense, Teresina Piauí. Bote aí pra mim, Cleite Camargo, na hora de amar. Gostaria de oferecer pra Dona Maria Lopes, Raimundo Santino Menezes, lá na Anitta Ferraz, Divina, na cidade de Eliseu Martins, Joaninha, Altos Piauí, Tchesca, Sóis, Itima Maranhão. E pra todos os amigos e amigas que estão ligados na grande audiência da tarde, que é o Sucesso Total apresentado pela minha amiga Neto Campos. Um abraço, fica com Deus. Até amanhã.
5: Boa tarde, Neto Campo. Aqui é a Marinete, aqui da Sentamento Angico. Quero que você rode uma música pra mim aqui, de Eduardo Costa. Oferecer pra minha filha Carol, minha filha Flor, minha filha Raquel, o meu neto Carlos Eduardo, Júlio, Michele, Mirelle e Steph, pra todos vocês da rádio. Uma boa tarde, que Deus lhe abençoe.
0: Amém. Nós tocamos no bloco passado, tá, meu irmão? Eduardo Costa, um abraço. Tem mais, Anete, João Mineiro e Marciano, quem é que tá pedindo?
6: Boa tarde, Anete, você é o Chico Lapinha, diretamente aqui da Ladeira de Terra, viu?
0: Oxi. Chico Lapinha.
6: Obrigado, meu filho. Não é que eu chego de Teresina ligando meu rádio, viu? A melhor rádio que tem, viu? Queria ouvir uma música aí com João Mineiro e Marciano, no mesmo lugar. Boa tarde que eu vim aqui, viu? Mandar uma boa tarde, amiga. Tisca Sorriso aí no Maranhãozão, viu? Novo Tempo. Com o pai de Antônio Chiquinha, com o Mário do Carmo, meu amigo Chico Paula, dona Elizabeth, meu amigo Prefeita, dona Antônia, todos que estão ligados no Brasil, município de Alto, viu? E meu amigo Francisco Mendes do Mucambim, com a dona Trindade, viu?
0: Tá então, legal.
6: Uma boa tarde pra você, meu amigo, todos os ouvintes.
0: Boa tarde, obrigada.
7: Nete, boa tarde.
0: Oi.
7: Então, gostaria de ouvir uma música com Bezerra da Silva, Fechar o Paletó do Ricardão. Aqui é Nilson de Moraes, de Apuí, Amazonas. Ofereço para todos os ouvintes da Rádio Verde Campos Sati. Sucesso total.
0: Valeu, toquei outra música do Bezerra que o Quinzinho indicou, a gente já tocou. Beijo aí para todo mundo, tá? Tem pedido aqui também para quem, Anete? É Fernando Mendes, é isso?
8: Boa tarde, meu povo da Verdes Campo FM. Estamos aqui, o Johnny aqui do São Vicente, P112, Teresina, Piauí. Estamos aqui, todo mundo na escuta. Aí você pode botar a música, aquela música da cadeira de roda. Por gentileza, aqui tá todo mundo na escuta aqui. Aí você manda um abraço pra minha galera aqui, o Garoto do Zóio Azul. Aí mande um alô pro Garoto do Zóio Azul, Gordinho Bololô, Pé de Neném e o Aleph Gomes. Obrigado, boa tarde. Estamos na escuta aqui, no GF Play.
0: Legal, hein? Obrigada, muito bom. Bom, tem pedido também para Christian e Ralph.
9: Muito boa tarde, Anete Campos. Aqui é o Nascimento de Carapicuíba, São Paulo. Eu gostaria de ouvir Cheiro de Shampoo com Christian e Ralph. Gostaria que você mandasse um alusão para a minha cidade de Barro Duro, no Piauí. Excelente semana, Anete Campos. Muito obrigado.
0: Valeu, tá dado o recado. É o Nascimento de Carapicuíba, São Paulo. Bom, como você tá vendo aí, pedido aqui tem bastante, não é? E a gente vai começar com a indicação que veio lá de Itaporanga, né? Newton. Sim.

0: Então é Cleiton e Camargo na Hora de Amar, Newton César antes e Demônios da Garoa.
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0: Ligando essa linda canção com João Mineiro e Marciano no mesmo lugar.

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0: Rede de Rádios Verdes Campos Sati informa a hora certa.
1: Agora, 4:03.
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0: Saiu hit Só Pro Vento, uma indicação, sabe de quem? Da Maria Lopes, que indicou. Obrigada pela sua indicação. Olha, tem Giliar, aquela nuvem. Deixa eu botar aqui quem me pediu, o Giliar. Deixa eu botar o recadinho dele no ar. Só um minutinho, vamos ouvir. Oi.
1: Boa tarde, Nete Campo. Gostaria de ouvir a música de Giliar, aquela nuvem que passa. E ofereço para todos os ouvintes aí da rádio. E todos vocês da rádio, boa tarde. Eu
0: boa
1: sou
0: tarde.
1: Paulo Henrique, aqui do Aldo Mendes José de Freitas.
0: Mais um recadinho, oi, quem é?
2: Boa tarde, Nete. Quem fala aqui é Gilson de Sena, da Fazenda Saquinho, município de Embupe. Se possível, for colega, passa a música aí com o milionário José Rico. Alguém veio me dizer que você veio beber, para oferecer a você e a sua família, a galera da rádio, daqui de Embupe, todos que ouviram gostaram da música.
0: Uma olha, eu não conheço...
2: É a segunda vez que eu ligo essa rádio aí.
0: Tá certo, obrigada. Eu não conheço com esse título, né? Como eu já lhe falei, a gente tem Bebida Não Cura Paixão, tem a música Solidão, assim, eu não sei exatamente se é essa que você quer, mas eu agradeço seu contato, seu carinho aqui com a rede de rádios Verdes Campos Sat, tá bom, querido? Olha, deixa eu ver aqui, além de Milionário Zé Rico, tem Giliar na nossa programação, vamos ouvir... Sim. A música é linda, hein?

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0: Tudo bem, vamos lá, Nete. Eu tô aqui respondendo aqui os recadinhos. Deixa eu botar um recadinho que veio lá de onde? Água Branca, Piauí, alô Ari, a dona Mulata. Como estão? Tudo bem? Boa tarde.
1: Boa tarde, Nete. Boa segunda-feira, início de semana chegando. Nete, toca pra o Ari escutar aí, dona Mulata, a música com Tim Maia. Você, eu tô na escuta aqui a todo volume, Nete. Um abraço pra você, bom início de semana, Ari aqui em Água Branca, e todo o Médio Parnaíba te escuta a todo volume.
0: Valeu, Ari, obrigado! Quer mais? Você quer mais? Eu tenho mais indicações aqui. Me pediram também quem mata os nascimentos, é isso?
2: Boa tarde, Nete. É Edivar, da Fazenda Desafio, é o município Passagem Franca. Eu gostaria que você passasse o hino do Evangelho do Mato Nascimento. Tudo vai passar.
0: Vai passar,
2: um
0: né?
2: Me serve. Oferecido para Luísa Fonseca.
0: Muito bem, tá dado o recado, muito obrigado. Tem mais um recadinho, oi, quem é? Boa tarde.
3: Boa tarde, minha querida.
0: Boa tarde.
3: Eu gostaria de ouvir Milton César, não quero ser mais um. Aqui é a Artemise, moro na Santa Maria da Codipe.
0: Oba, Santa Maria da Codipe.
3: Gostaria de ouvir essa música e oferecer para todos os ouvintes e as pessoas que estão nos ouvindo.
0: Aham. Olha, deixa
3: eu dar... Boa tarde para você,
0: querida. Boa tarde, meu amor. Eu até respondi ela aqui. Eu disse, ó, Newton César, a gente tocou. Foi um pedido do Araújo, lá de Itaporanga, na Paraíba. Se quiser indicar outro cantor, fique bem à vontade, que a gente vai ter o maior carinho em lhe atender, tá? É, mais um recadinho, deixa eu ver onde é que tá, estão me ouvindo aqui pelo aplicativo, quem é? Ah, Edileuza, oi Edileuza, boa tarde, a Nete mandou alô pra minha mãe, Elizabeth, ela mora em Coivaras. Alô, Elizabeth de Coivaras, boa tarde, recebo o carinho da Edileuza, sua filha, tá legal? E a gente vai seguindo aqui porque tem mais, tem música, Nete. Olha, tem o pedido do Ari, a gente vai tocar. Tem o Mato Nascimento e outras canções. Mas antes tem o Luizinho de Irauçuba, A Senha do Coração. Essa é linda, olha só.

0: Banda Aquários, Asas da Imaginação, Antes Matos Nascimento. Ah, sim, Tim Maia, Luizinho de Irauçuba. E a programação segue no sucesso total. Comigo, Anete Campos. Mandar um abraço aqui para Artemise. Alô, Artemise. Da Santa Maria da Codipe, minha linda. Você pediu, a gente vai tocar Valdir Soriano especialmente para você. Olha só.
1: Canto Sax.

0: senhora, Valdir Soriano, linda. Eita, bela indicação, hein? Gostei da indicação da Artemise Souza, da Santa Maria da Codipe. Olha, deixa eu dizer aqui uma coisa para você que tá aí acompanhando a gente. Olha só, a gente vem falando há bastante tempo, né? Que a gente tá buscando, procurando profissionais para trabalhar, gente. Carteira assinada, tem local para ficar, tem casa para a pessoa se hospedar. E olha, se você tem disponibilidade, não importa qual região que você está, mas você tem disponibilidade para vir para Teresina, que fique bem à vontade, que você que é técnico em refrigeração com experiência em geladeiras, entendeu? Atenção, técnico em refrigeração com experiência em geladeira. A gente tem vaga de emprego para você. Tem casa, inclusive, para você se hospedar, você e sua família, inclusive, se você quiser trazer a família, tá legal? Aqui é tudo preto no branco, é tudo clarinho, é tudo correto. É a carteira assinada, é local para você morar, tem tudo, gente. Se você é técnico, tem experiência comprovada, tá bom? Se você tem experiência comprovada como técnico de refrigeração e tem também experiência em geladeira, pode entrar em contato com a gente no Fala Cliente, inclusive, 869-94-35-53-82. Tá dado o recado, hein? Vamos lá, porque eu tenho mais. Me pediram aqui uma música. De quem é, Nete? De quem? Do Evaldo Braga. Deixa eu ver quem foi que me pediu Evaldo Braga. Foi o Raimundo, lá de Granja, no Ceará.
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6: Beleza, sucesso total na rádio mais popular do Brasil. Olha aí, me pediram essa. Já é o dia que me pediu, hein? Vai vir lá do Ceará.

Bem, tá aí. Deixa eu botar aqui para você que tá me ouvindo aí, ó. Quem me pediu essa música, digo aqui agora para você. É uma bela canção pra gente recordar, hein? Falou aqui, ó. Tô ouvindo o programa Sucesso Total. Quero pedir uma música do cantor Sidney Magal, né? E o nome da música é Me Chama Que Eu Vou. Essa música me lembra da novela Rainha da Sucata, que foi um grande sucesso na época. Muito bom! Quero ouvir o Sidney Magal, porque recordar e relembrar o passado é bom demais, né não? Meu nome é José Marques, que eu moro aqui no distrito da cidade de Marcos, Ceará. O nome do lugar é Panacuí, no Ceará. Aí você acabou de ouvir, bom demais, hein? Muito bom!

Gostoso demais, coisa linda. Bom, eu vou repetir aqui, nós continuamos precisando de técnico em refrigeração, com experiência com geladeira, tá? Oferecemos moradia para o técnico e a família também, para morar em Teresina, tá? A exigência é que a profissão seja comprovada, tá? Se você é de qualquer cidade do Piauí, é da área, liga pra gente. 869-9435-5382. Te amo um tantão assim.

hoje é Yahoo, rapaz. Anjo, que música linda. Desejo de Menina, Beto Barbosa, Juan, Leandro, Danilo e Davi, Na Fofoca do Ano e muito mais. Sidney Magal. Eita, essa é boa. Então deixa de banca, vai.

Olha aí, essa é só pra anunciar, daqui a pouquinho, com o Padre Irlândio, do Terreirão da Fazenda. Quem quiser amor, olha, só vem pra cá. Eu vou ficando por aqui, tem o Rádio Notícias, e logo em seguida tem o compadre Irlando Farias, e você vai acompanhar o Terreirão da Fazenda com ele já já, tá bom? Cheiro no coração, e até amanhã, se Deus quiser, 11 horas da manhã, estarei aqui no Momento GF8, com a graça de Deus. Tchau.

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1: Olá, eu sou Fábio Brito e estamos chegando pelo sistema de comunicação Verdes Campos SAT com o seu Rádio Notícia de hoje, a notícia que você precisa no seu dia a dia. E começamos com o destaque nacional. O ministro Flávio Dino, do Supremo Tribunal Federal de Brasília, determinou o afastamento por 180 dias de Daniel Brandão da presidência do Tribunal de Contas do Estado do Maranhão. A decisão afirma haver elementos que justificam aprofundar a investigação sobre o possível envolvimento de Daniel no caso que resultou no assassinato do empresário João Bosco Pereira Oliveira Sobrinho, ocorrido em 2022. Há, além disso, suspeitas relacionadas a desvio de recursos públicos, pagamento de propinas e tentativa de obstrução das apurações. Daniel é sobrinho do governador do Maranhão, Carlos Brandão, do MDB. E o prazo para o eleitor solicitar a habilitação para votar em trânsito das eleições de outubro termina nesta semana, próximo dia 20 de agosto. A solicitação é feita pela página do TSE na internet ou nos cartórios eleitorais em todo o país. O TSE informou que o voto em trânsito permite que o eleitor vote fora de sua cidade no dia do pleito. No caso de atendimento presencial, basta apresentar um documento oficial com foto do cartório eleitoral mais próximo. Quem estiver em sua cidade, localizada no mesmo estado em que mora, poderá votar em trânsito para todos os cargos que estarão em disputa: deputado federal, estadual, distrital, governador, senador e presidente da República. Se a solicitação for para uma cidade fora do estado, o eleitor poderá votar somente para presidente da República. E cerca de 4,1 milhões de trabalhadores recebem nesse dia 17 de agosto o abono salarial do PIS/PASEP. O pagamento deste lote destinado aos trabalhadores nascidos em novembro e dezembro soma aproximadamente 5,2 bilhões. Com a liberação, o calendário de pagamento do benefício em 2026 chega à última etapa. O abono é destinado a trabalhadores da iniciativa privada e servidores públicos que atendem aos critérios estabelecidos pelo governo. Os trabalhadores podem verificar se têm direito ao pagamento pelos canais oficiais, como o aplicativo Carteira de Trabalho Digital, o portal gov.br, a Central Alô Trabalho, o telefone 158 e os canais de atendimento da Caixa Econômica Federal. 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E segue o seu Rádio Notícia, agora chamando as informações de Teresina no Piauí com o Vanilson Brito. É com você, Vanilson.
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2: Olá, Fábio Brito, obrigado pelas informações. E agora você segue o seu Rádio Notícias, aqui direto de nossa central de jornalismo, Rede Verdes Campos SAT, em Teresina, no estado do Piauí. Uma mulher de 28 anos de idade, ela foi presa, suspeita de deixar seus três filhos, um de 12, 8 e 5 anos de idade, sozinhos em casa por cerca de 20 horas. Isso aconteceu na cidade de Pio Nono, no sul do estado do Piauí. As crianças foram encontradas em condições precárias de higiene, sem água potável e alimentação adequada. Segundo a Polícia Militar, uma das crianças, a de 8 anos, possui transtorno do espectro autista nível 3 de suporte e necessita de supervisão. O filho mais velho relatou que precisou preparar macarrão instantâneo para alimentar seus irmãos. A mãe foi localizada em um estabelecimento com sinais de embriaguez e, conforme a PM, resistiu à prisão e ofendeu os policiais. Ela foi conduzida à Delegacia de Polícia Civil de Fronteiras e deve responder em tese por abandono de incapaz, resistência e desacato. O Conselho Tutelar acionou familiares para assumirem os cuidados das crianças. Familiares de pessoas desaparecidas poderão fornecer amostras para exames de DNA entre os dias 24 e 28 de agosto em Teresina. O material será inserido no Banco Nacional de Perfis Genéticos para ajudar na identificação de desaparecidos. A prioridade é para familiares de primeiro grau. No dia D, que será no dia 26 de agosto, a coleta acontecerá a partir das 7h30 da manhã no Instituto de DNA Forense, no bairro Saci. É necessário levar documento de identificação e informação do boletim de ocorrência do desaparecimento. Vamos com a informação agora do agro piauiense. Olha, o Piauí deve alcançar 6,8 milhões de toneladas de grãos neste ano de 2026, superando o recorde de 6,4 milhões registrados no ano de 2023, segundo a estimativa preliminar do IBGE. A produção deve crescer mesmo com uma área colhida menor, de 1,8 milhão de hectares, impulsionando principalmente pela produtividade. Soja e milho, eles representam mais de 92% da produção prevista para o estado. Vamos ao sul do estado, onde uma mulher identificada como Ana Paula Machado Carvalho, de 30 anos, morreu após ser atingida por um disparo de arma de fogo neste último domingo, dia 16 de agosto, em Corrente. Segundo a Polícia Militar, o tiro teria sido disparado acidentalmente pelo marido da vítima, que deixou o local e não foi localizado. Ana Paula chegou a ser socorrida, mas não resistiu aos ferimentos. O pai do suspeito, que teria presenciado o ocorrido, foi levado à delegacia para prestar esclarecimentos. O caso será investigado pela Polícia Civil local. 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E agora você segue com mais informações no seu Rádio Notícias.
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3: Olá, você que acompanha o Rádio Notícias através da rede de rádios Ondes Campos Sat, a mais popular do Brasil. Vamos seguindo com mais informação. O ministro Flávio Dino, do Superior Tribunal Federal, o STF, determinou o afastamento cautelar de Daniel Itapari Brandão das funções exercidas no Tribunal de Contas do Estado do Maranhão, o TSEMA, pelo prazo inicial de 180 dias. A decisão também alcança eventual pedido de administrativo de aposentadoria apresentado durante a vigência da medida. A decisão foi assinada por Flávio Dino em Brasília nesta segunda-feira, dia 17. O afastamento foi solicitado pela Polícia Federal no âmbito da investigação que apura suspeita de desvio de recursos públicos e obstrução das operações, aliás, das apurações no Maranhão. Dino fundamentou a medida nos artigos 282 e 319 do Código de Processo Penal, que estabeleceu os 180 dias como período inicial para que as hipóteses investigativas sejam confirmadas ou afastadas. Portanto, essas foram as informações direto do estado do Maranhão para o Rádio Notícia. 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Agora eu chamo o nosso correspondente, direto da cidade de Barras, no Piauí, Adilson Carlos, trazendo informação da região.
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4: É isso, Neto. Seguimos então com as informações da Central de Jornalismo da Verdes Campos Sat, aqui na cidade de Barras Norte do Piauí. O incêndio registrado no fim da manhã dessa segunda-feira provocou preocupação entre moradores de uma região situada entre os bairros no Morro da Onça e Bairro Rural, em Esperantina, no norte do Piauí. Segundo relatos, o fogo atingiu uma área próxima a residências e as chamas chegaram a se aproximar das casas. A situação gerou apreensão entre os moradores que acompanharam o avanço do incêndio e buscaram evitar que o fogo atingisse os imóveis. O Corpo de Bombeiros foi acionado e deslocou uma equipe para controlar as chamas e impedir que o incêndio se espalhasse ainda mais pela região. Até o momento não há informações sobre pessoas feridas ou sobre casas atingidas pelo fogo. As causas do incêndio também não foram informadas. A ocorrência reforça a preocupação com queimadas em áreas próximas a regiões habitadas, principalmente quando há vegetação seca e condições que favorecem a propagação das chamas. As circunstâncias do incêndio ainda deverão ser esclarecidas. As autoridades também devem avaliar se houve algum fator responsável pelo início do fogo. 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Uma pescaria terminou em tragédia na zona rural de Esperantina, no norte do Piauí, após um homem e uma criança de 7 anos serem encontrados mortos no Rio Longá, na região da Barra do Taquari. O adulto foi identificado como Gildenes Amorim Silva, conhecido como Mauro. Segundo as informações iniciais, os dois saíram de casa na tarde do sábado, dia 15, para pescar e pretendiam passar a noite em um ponto usado por outros pescadores. Como os dois não retornaram no horário esperado, familiares e moradores começaram a procurar pelos dois. O corpo de Mauro foi encontrado primeiro boiando em uma área distante do ponto onde costumava pescar. Após a chegada do Corpo de Bombeiros e da Polícia Militar, as buscas continuaram e algumas horas depois o corpo da criança também foi localizado. A suspeita inicial é que os dois tenham se afogado durante a noite. No entanto, as circunstâncias ainda não foram esclarecidas. A Polícia Civil investiga o caso e os corpos foram encaminhados para os procedimentos legais. E dois adolescentes e um adulto foram conduzidos pela Polícia Militar após uma ocorrência que terminou com a apreensão de drogas e dinheiro no bairro Alagados, em Porto, no norte do Piauí. A ação aconteceu na noite deste domingo, durante o patrulhamento realizado por policiais da 2ª Companhia do 30º Batalhão. De acordo com a PM, a equipe avistou os dois em uma motocicleta durante as rondas. Ao perceberem a aproximação dos policiais, eles teriam fugido, provocando um acompanhamento até uma residência. No imóvel, os agentes encontraram aproximadamente 290 gramas de cocaína, além de 11 porções da mesma substância e 44 pedras de crack. As três pessoas encontradas no local foram levadas para a Delegacia de Polícia Civil de Esperantina, juntamente com o material apreendido. Os envolvidos permanecem à disposição das autoridades para os procedimentos legais. A Polícia Militar informou que seguirá intensificando o policiamento e as ações de combate ao tráfico na região.
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5: Vamos com informações aqui da Central de Jornalismo de São João dos Patos, aqui no interior do Maranhão. Olha, um incêndio de grandes proporções atingiu a unidade Mix Mirador do Grupo Zé do Feira durante a madrugada deste domingo em Mirador, aqui no interior do Maranhão. Segundo o comunicado divulgado pela empresa, o fogo começou por volta das 2 da manhã. No momento do incêndio, a loja estava fechada e vazia. Com isso, não houve vítimas. A empresa informou que colaboradores, clientes e moradores do entorno estão em segurança. As chamas, porém, provocaram perda total da estrutura física da unidade. As causas do incêndio ainda não foram esclarecidas. O Corpo de Bombeiros e os órgãos de segurança atuaram durante a madrugada e as perícias deverão apontar a origem do fogo. Olha, o Grupo Zé do Feira afirmou que está à disposição das autoridades para colaborar com as investigações, que manterá a população e a imprensa informadas sobre o andamento do caso. Apesar da destruição da unidade Mix Mirador, o grupo informou que as lojas perto, localizadas nos bairros Chapada e Muriçoca e na Avenida Bajonas Lobão, continuam funcionando normalmente. Segundo a empresa, as equipes foram mobilizadas para garantir o atendimento à população e também evitar problemas de abastecimento no município de Mirador. Em nota, o Grupo Zero Feira agradeceu às forças de segurança pelo trabalho realizado durante a ocorrência e também pelas mensagens de solidariedade recebidas de clientes e parceiros. A empresa destacou ainda que, embora a estrutura da loja possa ser reconstruída, a preservação da vida é o principal motivo de agradecimento diante do que aconteceu. 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E agora vamos com Roberto Lândio, direto de Esperantinópolis, aqui no interior do Maranhão. É com você.
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6: Ok, Messias, muito obrigado pelas informações de sua região. Eu sigo com Rádio Notícia, direto da Central Jornalismo de Esperantinópolis, Maranhão. Suspeito de envolvimento em assalto a carro forte em Capizal do Norte, Maranhão, é preso em São Paulo. Um homem suspeito de envolvimento no assalto e explosão de um carro forte em Capizal do Norte, Maranhão, foi preso nesse último sábado no Aeroporto Internacional de Viracopos, em Campinas, São Paulo. Segundo a Polícia Civil do Maranhão, o investigado teria deixado o estado após o crime, passando por Teresina, Piauí, Recife, Pernambuco, até chegar em Campinas, São Paulo. De acordo com a investigação, o homem é apontado como possível auxiliar dos executores do assalto, com indícios de que teria prestado apoio logístico ao grupo criminoso. A polícia também apura uma possível participação direta no caso. As investigações continuam após identificar outros envolvidos, além dos veículos utilizados, rotas de fuga e possíveis locais de apoio. O homem já está sob poder da justiça. 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A Polícia Rodoviária Federal apreendeu aproximadamente 355 quilos de maconha na manhã desse último sábado, durante uma ação na BR-135 no município de Peritoral, Maranhão. Dois homens foram presos em flagrantes por tráfico de drogas após tentarem fugir de uma abordagem policial. Segundo a Polícia Rodoviária Federal, equipes realizavam rondas ostensivas na rodovia quando, após uma análise de risco, deu ordem de parada a uma caminhonete. O motorista desobedeceu a determinação e iniciou uma fuga de alta velocidade, realizando manobras perigosas como ultrapassagens em locais proibidos. Para impedir que o veículo alcançasse uma área urbana com grande circulação de pessoas, os agentes efetuaram descontrolados contra os pneus da caminhonete. A estratégia permitiu a imobilização segura do automóvel antes da entrada no perímetro urbano. Durante a vistoria, foram encontrados 408 tablets de maconha, totalizando cerca de 355 quilos de droga. Além de entorpecentes, a Polícia Rodoviária Federal apreendeu 3 aparelhos celulares e uma antena de comunicação via satélite. Os dois ocupantes da caminhonete foram encaminhados juntamente com o veículo e todo o material apreendido para a Delegacia da Polícia Federal em Caxias, Maranhão. E seguimos com Destaques do Esporte com Emanuel Lucas.
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7: Obrigado, Robert Lândio, trazendo as informações direto aí da nossa central de jornalismo aí de Esperantinópolis, no estado do Maranhão. Trazendo agora as informações do esporte, sendo um oferecimento do óleo Santa Helena. 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Foram implementados aí as novas regras, né, para o futebol brasileiro, que foram aí implantadas na Copa do Mundo, que foi disputado nos Estados Unidos, México e Canadá. E nós tivemos tivemos aí a primeira expulsão, né, através aí da lei Vini Júnior. Pois é, isso aconteceu no jogo entre Vitória e Botafogo. O Vitória venceu o jogo pelo placar de 1-0 e o Arthur Cabral, né, atleta da equipe do Botafogo, foi expulso logo após o apito final por discutir com o técnico do Vitória, né, o técnico Jair Ventura, onde ele foi falar com o treinador da equipe baiana colocando a mão na boca, e isso é proibido. Isso porque a lei Vini Júnior, né, foi criada por conta de uma ocorrência envolvendo o atleta brasileiro, em que um jogador da equipe do Benfica, né, na Liga dos Campeões da temporada passada, xingou o Vinícius Júnior de macaco, colocando a mão na boca. E imediatamente o Vinícius Júnior comunicou ao árbitro que acabou expulsando o jogador, que é argentino, né, jogador da equipe do Benfica. E com isso a FIFA decidiu criar essa lei Vini Júnior e foi aplicada na Copa do Mundo de 2026. E que agora no futebol brasileiro, Arthur Cabral aí foi contemplado, né, por ser aí o primeiro atleta aí nessa nova era das regras do futebol brasileiro a ser expulso aí por conta da lei Vini Júnior. Essa ocorrência aconteceu nos acréscimos da partida, já com o jogo encerrado, né? O jogo seguiu. Aí no final do jogo houve uma entreveira entre os jogadores do Vitória, comissão técnica e também os representantes daqui do Botafogo. E aí o Arthur Cabral, discutindo com o técnico Jair Ventura, ele colocou a mão na boca e proferiu ali ofensas, né? Mesmo não sendo aí de cunho racista, né? Mas mesmo assim, tudo que englobe aí a pessoa xingar, ofender, cometer racismo colocando a mão na boca é passível de cartão vermelho direto. O São Paulo também está em acordo, né, para aí fechar um novo contrato, né, com uma empresa que vai administrar aí os tickets, que são os ingressos aí que o clube disponibiliza para o seu torcedor no estádio do Morumbi. A atual, né, a empresa, né, que pretende, né, assumir o comando da bilheteria do estádio, promete aí pagar ao São Paulo 140 milhões de reais de imediato para substituir a atual empresa, né? E agora essa proposta, né, foi enviada ao conselho do clube, e se for aprovada, aí teremos uma nova equipe, né, cuidando da bilhetagem, né, do São Paulo, né, e o São Paulo já embolsando aí o valor de 140 milhões de reais, já, digamos assim, já de adiantado, para poder resolver algumas dívidas, tá certo? Então, e trazendo aí uma informação novamente aí do Botafogo, porque depois aí da derrota para a equipe do Vitória, a organizada principal organizado do clube fez cobranças no desembarque da equipe e pede também a saída do treinador Franklin Carvalho. Só para você ter uma noção, Franklin Carvalho era auxiliar de Arthur Jorge quando o Botafogo foi campeão da Libertadores e também do Campeonato Brasileiro. E que depois da goleada na semana passada para a equipe do Cienciano por 6-1, a coisa ficou aí insustentável para o treinador português, que agora está na corda bamba. E se não conseguir aí, digamos assim, uma remontada, né? Porque alguns torcedores do Botafogo já não acreditam mais de que é possível se classificar contra a equipe peruana do Cienciano na quinta-feira, mas outras ainda acreditam, né, de que o Botafogo possa fazer aí 5-0 e levar o jogo para os pênaltis. Mas mesmo assim, independentemente do que acontecer no jogo de quinta-feira, o Botafogo aí, o treinador Franklin Carvalho, está aí na corda bamba aí na equipe, tá certo? Ele que vem acumulando aí resultados ruins, e a torcida já está aí em pé de guerra com a diretoria para um novo comandante para o elenco do Glorioso. Portanto, meus amigos, essas são as informações do esporte. Eu volto a qualquer momento dentro aqui do Rádio Notícias, trazendo muito mais informações para você. Você segue agora com a programação normal da sua rede de rádios Verdes Campos Sat.
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já cheguei, meu compadre! Eu já cheguei, minha comadre. Como é que tá? Tudo bem? Olha, seja bem-vindo em mais um Terreirão da Fazenda. Que alegria, não é? Ter você aqui. Coisa boa, ter a sua companhia. E a gente fica aqui feliz da vida, porque sabemos que você que tá aí do outro lado tá sempre querendo ouvir aquele forrozinho. Oh, mas é bom, mas é maravilhoso. Você que está aí no seu carro, você que está no sítio, você que está em qualquer lugar do Brasil e do mundo, muito obrigado pelo carinho da audiência e continue com certeza na melhor programação do Brasil. Irlândio Farias por cá, mas primeiro eu quero pedir licença para entrar na sua casa e saudar com carinho, benção vovô, benção vovó, que essa benção me traga felicidade e que traga também para você. 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Eu sou o compadre Irlande Farias e chego com alegria, paz de espírito e muita energia boa para abençoar a sua noite. Falo direto da Rede Rádio Verdes Campos SAT para todo o Brasil e para o mundo via internet. Está no ar mais um Terreirão da Fazenda, na rádio do vovô, da vovó, na rádio do amigo caminhoneiro e de todos os nossos, não é, irmãos camponês, que é o lavrador, o homem da roça, que sempre acompanha a nossa programação.

compadre! É só no Lego Tengo, não é? Que a gente vai seguindo o nosso Terreirão da Fazenda a partir de agora. Olha, você pode participar, pode mandar um vídeo pra gente, sempre com o telefone na horizontal, o telefone deitadinho assim, ó. Hein? Aí você filma bem devagarzinho, pelo menos 40 segundos, e manda pra gente. Não esqueça de falar qual é a localidade que você está, qual é a cidade e o estado, pra gente saber aqui. Manda um vídeo pra nós, não é? Pra gente colocar na nossa TV. A TV já tá no ar, TV Verdes Campos, não é? É a nossa TV pela parabólica, através do canal 123-123. Você acompanha a nossa programação, tá bem? Vem pra cá fazer companhia com o Irlândio Farias, porque pra gente é um prazer ter você aqui todos os dias, levando o melhor do forró pé de serra. Oh, mas é bom, não é? É maravilhoso. Então, compadre, você já sabe, tá no Terreirão da Fazenda, é tudo de bom. Vamos começar, compadre! Vamos botar pra escatitar? Então vamos lá, mas antes, quero falar que trabalhamos por conta dos produtos de F8, dos nossos hotéis da Rede Cajuína, do Pesque Pague, do Resort Hotel Cajuína Náutico Clube e também

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Só podia ser Farol Chicote, cantando Reginaldo Rossi, rapaz, garçom, aqui no Terreirão da Fazenda, com o compadre Irlândio Farias. 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

Eita, rapaz, esse aí é o José Orlando. Eita, mas é uma beleza, compadre. Olha, agora são, 6h20. Olha, continue mandando vídeo pra nós aqui no Terreirão da Fazenda, tá bom? Você manda o seu vídeo que a gente vai atender com todo carinho dentro do nosso Terreirão da Fazenda. A gente agradece, continue fazendo essa festa, porque aqui você sabe que a gente está sempre pertinho de você, coladinho aqui no Terreirão da Fazenda. 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

0: Bom dia, você toca no vale! Eita, que música bonita, hein? Ele dona no terreirão da fazenda, compadre! Já estamos de volta! Rapaz, mas eu vou te contar, hein? Roi, roi, roi, roi! Eita, pode ruir! Pode ruir! Olha, vamos falar com nossa audiência, com o povão que já tá por aqui, não é? Para falar com a gente aqui no Terreirão da Fazenda. Olha, você de qualquer lugar do Brasil, é só mandar um oi pra gente, que a gente vai ter todo o prazer de atender você no Terreirão. Quem é que tá aí? Solta o áudio aí, produção.
1: Boa noite, Irlândio Farias. Boa noite aos ouvintes do programa Terreiro da Fazenda. Aqui, Abel Mazevedo Miranda, aqui do povoado Arthur Passos, município de Jerumenha, no Piauí. Eu gostaria de ouvir a música de Banda Estilos Flertes. E gostaria de oferecer para minha esposa Edilsa, minha filha Andressa, meu filho Enzo. E também para um grande ouvinte do seu programa, que está ligadinho, ouvindo seu programa na Fazão. Eu gostaria de ouvir a música de Banda Estilos Flertes. E gostaria de oferecer para minha esposa Edilsa, minha filha Andressa, meu filho Enzo, e também para um grande ouvinte do seu programa, que está ligadinho, ouvindo o seu programa na Fazenda Limpo Grande. Ele não perde o seu programa, Irlândio Farias.
0: Todas as noites.
1: É o Rogério Matos, ouvindo o seu programa. Um abraço aí a todos os ouvintes.
0: Obrigado, compadre. Um abração para você. Rapaz. Que legal, não é? Deixa eu ver aqui como é que tá aqui, compadre. Deixa eu mandar aqui. Cadê o aplicativo? Tá ok, compadre? Deixa eu ver aqui. A gente vai ver aqui, não é? Se tá legal ou não, como é que é. Deixa eu ver aqui. Tem aí, produção? Bote aí, deixa eu ver. Como é que tá? Ah, tá normal. Tá normal o aplicativo, sim. Viu, compadre? Tá normalzinho, normalzinho. Olha, hein, porque o compadre aqui pediu aqui, compadre, desliga e liga ele de novo aí, tá bom, compadre? Vai dar certo, olha aí, tá ligado, qual é a cidade dele? É o compadre Fernando, né, tá ligado com a gente. Compadre Fernando, tá tudo ok, compadre Fernando, viu, com o aplicativo, tudo ok. Eu botei, cadê, bota aí pra o ouvinte ouvir aqui, produção, tá tudo ok, não tá? Tá, deixa eu ver. Fernando. Olha aí, tá ok, tudo beleza. Ah, maravilha. Olha, vamos aqui, compadre, bota o povo pra falar. É o povo que quer falar no Terreirão da Fazenda. É o quê? Aí tá, então bote aí, vamos lá.
2: Boa noite, Irlande Faria.
0: Boa noite, meu compadre.
2: Faz a vez de Campo Sarte. Irlande Faria, de vez em quando a rádio tá saindo do ar, meu amigo velho.
0: Não, mas já tá normal, viu? Já tá normal, já.
2: Vem aí na rádio. Eu quero mandar uma boa noite para todos que estão lhe ouvindo aqui, no bairro Anitta Ferraz, Cidade Jardim, Mirante do Morro ali, Satélite, Vila Bandeirante, né? Quem tá falando aqui, eu e Maria Lopes da Silva, aqui do bairro Anitta Ferraz, né? Eu queria que você rodasse uma música aí com Luiz Gonzaga, né? Ave Maria, viu? Para mandar para todos que estão em sintonia aqui do programa, né? Realmente, já falei, Maria Lopes da Silva, aqui do bairro Anitta Ferraz, né? O meu grande amigo lá do Vila Mucambim, meu amigo Francisco Mene, a dona Trindade, né? E o meu amigo compadre Zé Nunes, do bairro Cidade Nova. Eu volto com você, meu grande amigo Irlande Faria. A rádio tá saindo.
0: Vamos lá, bota aí, compadre, bota aí o vídeo.
3: Fala aí, Faria, compadre. Boa noite, compadre. Pode fazer aqui um videozinho pra você, compadre, da farinhada, compadre. Tô aí, compadre. Tô aí, a turma aqui, compadre. Tá rapando mandioca.
0: Eita, rapaz. Olha aí. Estão raspando mandioca aí, é?
3: Olha aí, compadre.
4: Não pode comer, não, né?
3: Olha aí, compadre.
5: É bom demais comer, né, rapaz?
0: Não, comendo é bolo aí, é.
3: Olha, meu amigo Juvenal, compadre.
0: Juvenal, rapaz!
5: Que bom.
3: Olha os homens aqui, compadre.
4: Não, cai fora mesmo.
3: Pedreirão da massa, olha aí, compadre.
5: Ele mesmo.
3: Olha aí, compadre.
0: Olha aí, fazendo a farinhada aí, não é?
3: Olha aí, compadre.
0: Ô, oh, rapaz.
3: Meu amigo Leão, olha aí.
0: Ô, Leão, o Leãozão aí, tá lá, compadre. Mexendo a farinha, né?
3: Olha, compadre, as vasinhas de goma aqui, meu
0: rapaz, compadre. Rapaz, isso é uma goma beleza, olha aí, rapaz.
3: Mano aí, compadre.
0: Lavar a goma, né? Olha aí, ó.
3: Aí, compadre.
0: Eita!
3: Olha aí, compadre. Olha aí, compadre. Olha aí, o preceiro. Toi Machado.
0: Ah, Toi Machado.
3: Olha aí, compadre. Boa noite. Pai de forrozão, você bota de Pedro Sertanejo, compadre. Forró na Casa Grande, compadre.
0: Eita, rapaz. Olha aí que maravilha, não é? Um vídeo bom, rapaz. Vídeo maravilhoso. Obrigado, compadre. Pode deixar. Não é? Rapaz, é bom demais, rapaz. É uma maravilha, né? A farinhada é tudo de bom. E tão lá torrando farinha, não é? E produção, bota Pedro Sertanejo. Bota Pedro Sertanejo aí. Cadê? Forró na Casa Grande? Pronto, é esse daí. Opa, opa. Daqui a pouquinho a gente toca ela todinha. Bota mais ouvinte aí. Quem é que tá aí, hein, pra falar com a gente? Aqui no Terreirão da Fazenda. É sempre bom, né? Ter a companhia de cada um de vocês pra gente compartilhar o Terreirão da Fazenda com cada um de vocês. Quem é que tá aqui? Deixa eu ver, vamos lá. Vamos lá, compadre. Bota aí o povão pra falar com a gente. Quem é que tá aí? Hein? Não falo nada. Vamos lá, bota aí. Quem é que tá aqui, compadre?
6: Oi, compadre Zilane, boa noite.
0: Opa!
6: Eu quero pedir hoje a música do Noca do Acordeão.
0: Uhum.
6: Acordeão, Brincando com os Dedos.
0: Brincando
6: viu?
0: Com os
6: pra
0: dedos.
6: Pra me oferecer pra Candinha, pro Francisco, pro Bruno, pra seu de Assis, e uma boa noite e um abraço. É o Cianir aqui do Morro Vermelho, Alto Longar.
0: Obrigado, comadre.
7: Oi, colega da, do Terreirão da Fazenda.
0: Ô, compadre!
7: Ouvindo aqui a Terreirão da Fazenda aí. Quem fala aqui é o Lima, que mora em Timó, no Maranhão. Queria pedir uma música. É com os Terreiros do Nordeste, não sei quem é o cantor, sei que é forró pesado, viu? Mandei essa música aí, eu fiz para você, eu fiz para todas as pessoas que estão ouvindo esta rádio maravilhosa, viu? Boa noite, boa sorte, Deus abençoe.
0: Olha, obrigado, compadre. Um abração pra você. É o forró, o trio nordestino. É trio nordestino, né, produção? Já tá aí já? Forró pesado. Forró pesado, forró pesado. Já tá aí já? É, forró pesado, compadre. Já. Ô, pô, aí. É bom demais, não é? Já tá ok, produção? Então pronto, daqui a pouco a gente toca todo dia forró pesado com o trio nordestino. Olha, tem mais ouvinte aí? Bota um ouvinte pra falar com a gente. É o Nonatinho Fialho Cidez? Já tá aí, Nonatinho? Bota ele aí.
8: Olá, boa noite, Lando Faria, rapaz. 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É a dona Lúcia, o Evandro, mora ali no bairro Maravilha, tá ligadão aqui no Terreiro da Fazenda. Aqui também sou Zé Vigia, dona Inês. Amanhã eu vou deixar seu Zé Vigia, rapaz. O seu produto aí no bairro Tranqueira, viu? É na sua casa. Seu Zé Vigia, dona Inês, tá ligadão aqui no Terreiro da Fazenda. É nossa amiga cliente aqui também, a dona Roberta, rapaz. A dona Roberta, seu Jaime, lá na Serra dos Baeta, ligadão aqui no Terreiro da Fazenda, com nosso amigo Lani Faria, na vez Campos Santos. Muito obrigado.
0: Obrigado, compadre. Um abraço. Olha, quem é que tá aí? Deixa eu ver aqui. Boa noite, meu amigo. Gostaria de ouvir a música Nós Dois, A Sós, de Acácio Não Tenho. Oferecer pro meu esposo Ivan, do... Ah, Ivan, rapaz. Um abração pra ele, né? Aqui em Coroatá. Um abraço. Obrigado pelo carinho. Olha quem é que tá aqui, vamos lá.
9: Boa noite, compadre. Aqui quem tá falando é a Jorgina, de Coelho Neto. Só que nós estamos aqui nos quartinhos, meu marido rei. Bateu um arroz, aí nós estamos aqui. É, compadre, eu queria. É, acabamos de comer uma feijão, uma feijão, como é que chama? Uma fava misturada com leite. É, compadre, eu queria ouvir. Fala mansa.
0: No leite?
9: Só para curtir aqui mais meu esposo.
0: Uma fava?
9: Gabriel.
10: Olha,
9: que ofereço para as irmãs.
10: Eu quero oferecer para minhas irmãs no Cajueiro, município de Buriti.
0: Oh, rapaz!
10: Para Cibida e a Joana.
0: Buriti da Cevaz?
10: Quem tá falando é Antônio Gabriel.
0: Opa, obrigado, compadre. Um abração. Olha aí, deixa eu ver quem é que tá aqui. Vamos lá.
11: Fala aí, compadre Irlão de Faria. Boa noite. Luiz Pereira aqui na sintonia.
0: Eita!
11: Ferreirão da Fazenda. Valeu, compadre. Quero te agradecer aí pelo dia de ontem aí que você me recebeu lá. Show de bola, você é um cara sensacional, viu? Marca presença, rapaz, você é o cara, viu? Pescaria muito boa, né?
0: Opa!
11: Foi show de bola ontem, viu, compadre?
0: Foi legal, não foi?
11: Eu quero ouvir aí, Luiz Gonzaga aí, pra nós ouvir aqui. Sala de reboco. Valeu?
0: Sala de reboco.
11: Valeu, meu compadre. Tamo junto. Também aí, compadre. O Marcelão aí, gente boa demais. Irlão de Faria não se fala, né? Esse cara é sensacional. Show de bola. Valeu.
0: Valeu. Ontem ele tava lá, o Pereira foi lá visitar. Gostou muito, não é? Rapaz, é legal, não é? A gente receber, batemos foto, eu, ele, o Franli, o Marcelo, o Macedo. Ele esteve lá com a gente ontem. Não é? Conhecer a turma boa. Obrigado, viu, Pereira? Muito obrigado. Eu que digo obrigado, meu irmão, pelo carinho que você teve de ir lá conhecer. Olha, é muito importante. Ele viu lá como é que é o lago, viu tudo. Gostou demais, hein? Então, é isso, compadre. 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Olha, foi realmente muito gostoso, tá bom? Um abração para cada um de vocês que sempre nos dá esse carinho maravilhoso, ter esse carinho pela rede de rádios Verdes Campos Sat, pelos locutores, isso é bom demais, não é? Olha que ele mandou uma foto aqui, não é? Olha aí, rapaz, que maravilha, gostei, obrigado, compadre, um abração para você, tudo de bom. Olha aí, que maravilha. Vamos com o forró? Vamos lá? Então arrocha aí, produção. Bota forrozão pra nós aí. Quem é? Ah, então, se tem forrozinho aí, meu amigo, pode arrochar. Cadê o Pedro Sertanejo, hein? Ah, e essa daí? Pô, daqui a pouquinho a gente toca ela porque tá chegando Banda Estilos.

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1: Vamos lá, 7 horas, horário de Brasília.
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0: produção. Bacana demais! Ainda tem ainda Luiz Gonzaga, o rei do Baião, para você que está acompanhando o nosso programa. Mas vamos falar aqui com os nossos ouvintes. Cadê ela? Tá aí? A Inês? Fala, Inês. Boa noite.
1: Boa noite, Islândia Faria. 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
0: Boa noite, comadre. Bota mais ouvinte aí.
2: Boa noite, Islândia Faria. Rapaz, conserta essa mesa de som aí, de transmissão.
0: E tá perfeito, perfeito. Ô Willis, vê se o aplicativo tá ok aí, Willis. Não é, compadre? Tá perfeito aqui, compadre. 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Um abraço, vamos lá.
3: Noite, Verdes Campos Sátios.
0: Opa!
3: Boa noite, meu compadre, Irlândio Farias. Irlândio, você deu show ontem, viu? Assisti você na TV, você deu show.
0: Obrigado, foi show, compadre. De bola,
3: viu? Você é o cara, você é o cara, viu? No campeonato, né? Campeonato de pesca lá
0: ontem.
3: No resort. Eita, ali é um clube muito bonito, viu? Muito bacana. Gostei de ver. Quando eu puder, eu vou. É, passar um dia aí com a minha esposa no resort.
0: Rapaz, será bem recebido, viu?
3: É muito bacana, viu? Gostei demais. Só faltou uma coisa para melhorar, ficar melhor ainda.
0: Ah.
3: Faltou a presença do trio, os três do Nordeste tocando forró lá para todo mundo dançar. No próximo ano, nesse campeonato, convida aí, contrata os três do Nordeste para tocar aí, animar mais ainda essa grande festa, viu? Gostei demais. E tô, por sinal, toca aí os três do Nordeste, qualquer música dos três do Nordeste. Estou aqui em Itaporanga, só curtindo a Verdes Campos Sátios e o forrozão do terreiro, né? Terreiro da Fazenda, forró no Terreiro da Fazenda com Irlando Farias.
0: Eita, rapaz, que maravilha, coisa boa. Obrigado, compadre, um abração pra você. Continue aqui no Terreiro da Fazenda. A gente fica muito feliz, não é, compadre? É isso que é legal, isso que é bom. Valeu, compadre. Taporanga, um abração todo especial pra vocês na Bahia, que estão ligadinho com a gente. Muito bom, olha aí, coisa boa, não é? Obrigado a cada um de vocês que acompanha o nosso Terreirão da Fazenda. Vamos lá, compadre, bota mais ouvinte aí, vamos lá, bota mais ouvinte, tá aqui. Boa noite, compadre, manda um alôzão aí pra nós aqui em Cajazeiras, na Paraíba. Opa! No sítio Vaca Morta, minha esposa Lana Galdino aqui, rapaz, é o Janilson Lima. Ô, Janilson, obrigado, meu compadre. Um abração pra vocês aí, ligadinho com a gente, né, acompanhando a nossa programação. Tudo de bom. Olha, cadê? Tem mais ouvinte aí? Bota o ouvinte.
4: Meu compadre, Irlande Faria, tá falando Cedo Espetinho. Eu sou seu fã, cara. Eu sou fã do seu programa. Mande uma música aí do Pé de Coco. Eu quero me trazer pra Pé de Coco pra ver se é pra Suzana, que é Miluara, meu amigo Levi, do Solidão. GAX, irmão dele, meu amigo Coxinha, lá do Canto Escuro, tá ligado, seu programa? Chico Anjo, o rei do cheiro veio, tá ligado, seu programa? Zé Luiz, tá ligado, seu programa? Lá na Marrua do Abó, no bairro Santinho, meu amigo Boinha, 102 anos. O Boinha, meu amigo Zé Meota, lá da Vila França, também um Zé Piranha da Vila França. Minha mãe e meus irmãos pra você.

0: Obrigado, compadre. Eita, tá ligadinho com a gente no Terreiro da Fazenda. Olha, um abração, obrigado pelo carinho, tá bom? Tudo de bom. Quem é que tá aqui? Deixa eu ver aqui. Olha, boa noite, meu amigo, tudo bem? É Diocrísio Fontinelli, da cidade de Granja, estamos aqui juntos, não é? Acompanhando o nosso programa. Um abração, obrigado pelo carinho, tá bom? Tudo de bom. Olha aí, coisa boa, não é? Vamos lá, compadre. Tem mais forrozinho pra nós aí? Daqui a pouquinho tem mais ouvinte? Então bota um ouvinte aí. Quem é que tá aí, compadre, hein? Solta o áudio aí, vamos lá.
1: Boa noite, mano. Boa noite. E aí, o Anaí, o teu ouvinte. E todas as noites. Passa aí. Gatinha manhosa. Me perdoa, não vivo sem você, gatinha manhosa. Pois é, meu irmão, desculpa, que eu errei.
0: Eita! Não vivo sem você, é de quem é? Não, essa aí é o Chicote, não? É, Chicote. Deixa eu ver aqui. É, forró Chicote. Um abraço, obrigado pelo carinho. É o povão ligado no Terreirão da Fazenda. É o que, produção? Aí tá também. Ô, rapaz, coisa boa. Bota forrozão aí.

0: demais. É bom demais, não é, produção? É uma maravilha. Olha quem é. Boa noite. Estou ouvindo aqui o programa Terreiro da Fazenda. Gostaria de ouvir a música do Baby, banda Baby Som. O nome da música é Eu Esperando por Você. Se der tempo, para cá. Se você não der, não tem problema nenhum. Opa, compadre, meu nome é José Marques e moro no distrito da cidade do Marcos, lá no Ceará. O nome do lugar é Panacuí, no Ceará. Um abração todo especial para você.
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2: Meu compadre Irã Faria, boa noite, José de Mapurucá. Primeiramente aí um abraço do doutor Almeida, que tá ligadinho, acredito que sim, que gosta muito do programa, e a todos os amigos caminhoneiros aí que estão ligados, aquele abraço, papai do céu sempre nos abençoe, proteja e nos guarde. Mandou um alô para o Antônio Martins, também que não perde um programa. Minha amiga Valda, lá no povoado Pau de Cinza, minha irmã Maria de Fátima, e meu amigo Zé Visgueira, fazendo ali o seu... Fazendo ali seu cheiro verde. E tamo aqui, meu compadre. Hoje estamos aqui na Teresina, ouvindo aqui a 103,5. E tamo por aqui.
0: Aqui
2: no Porto Cris. E ouvindo aí o programa Terreiro da Fazenda. Então, meu compadre, oferecendo toda a programação aí aos amigos caminhoneiros que estão ligados, que aprecia aí e gosta do programa Terreiro da Fazenda. Então, por cá, na escuta. Aquele abraço.
0: Olha aí, que maravilha. Esse é o Edmar por cá. Continue, compadre. Mandando vídeo, mandando áudio. Olha, é um prazer receber vocês aqui, tá bem? Boa noite, sou Maria de Barras. Gostaria de pedir uma música de Flávio José, Vida Boa Aperreada. Ô, Maria, obrigado pelo carinho. Vamos lá, compadre. Arrocha forró. Se tem forró... É no Terreiro da Fazenda.

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0: que música! É o Terreirão da Fazenda, depois do Limão com Mel, meu neguinho. Olha, a gente está de volta para falar também aqui com o povão. É o que, produção? Ah, yeah! Um abraço, né? Vamos lá, quem é que tá aqui com a gente? Bote aí. Cadê a produção? Tá aí já?
1: Boa noite, Elano Faria, boa noite. Uma boa noite, um abraço a você, um bom trabalho, tudo de bom para você. Aqui é o Cício de Penedo, Alagoa, que está pedindo uma música.
0: Ô, rapaz, Penedo,
1: a música Alagoa. Do Trinidad Destino, Tropeiro.
0: Opa!
1: Ofereço para você e todos aí da produção, da sua rádio aí. Eu quero que você passe para mim aí a música do Tropeiro, com o Trinidad Destino. Ofereço para você e toda a sua produção, todos os ouvintes que estão ouvindo, os amigos caminhoneiros aí, a todos que estão sintonizados aí na Verde Campside.
0: Um abraço para
1: você, um bom trabalho. Tudo de bom.
0: Fica com olha, Deus. Ele foi caminhoneiro, não é? Ele é de onde? Onde é? Mostra, volta aí.
1: Boa noite, Elano.
0: Deixa eu ver
1: Faria.
0: Aqui.
1: Boa
0: Pera
1: noite.
0: Aí. Vamos lá.
1: Uma boa noite, um abraço para você, um bom trabalho, tudo de bom para você. Aqui é o Cício de Penedo, Alagoa. Que...
0: Olha aí, Penedo, Alagoa, o Cícero, né? Lá de Penedo, em Alagoas, tá ligado com a gente. Muito obrigado. Olha, Paraíba, Alagoas. Não é? Sergipe, pessoal, a audiência é grande, não é? Bahia também. Muito obrigado a todo esse povão querido que acompanha o nosso Terreirão da Fazenda. Cícero, não se preocupe, meu irmão. Um grande abraço para você. Receba aqui um abraço, seu compadre Irlândio Farias, não é? Para você. Olha, Alagoas, um abraço todo especial para vocês em Penedo. Você que está em qualquer lugar do Brasil, só quero dizer uma coisa. Muito obrigado, meu povo, pela simplicidade, pela humildade que vocês têm também comigo. Isso é bom. Eu sou muito humilde, sou muito simples e eu gosto de gente assim, não é? Que bate aquela prosa boa, conversa. Olha, a gente só não toca a música de vocês se a gente não tiver aqui ou se for música duplo sentido. Mas se for música, não é, que não tem duplo sentido, um forrozinho pé de serra das antigas, uma coisa eu garanto para você, a gente toca com todo prazer, porque a maior alegria minha é ter vocês aqui, viu? E eu recebo com todo carinho, pode ter certeza disso, eu vou atender cada um de vocês, porque vocês são importantes para cada um de nós, principalmente para mim, porque eu faço o Terreiro da Fazenda há mais de 20 anos, não é? E tenho o maior carinho por esse povão querido que acompanha a nossa programação. Valeu, meu povo. Nós não somos melhor do que ninguém, somos apenas diferentes. E é isso que a gente segue aqui. O nosso lema é esse: sempre foi e vai ser sempre. Nós somos diferentes. Nós não temos concorrência de jeito nenhum. A nossa programação é diferente, totalmente diferente. Por isso que a gente agradece a cada um de vocês pelo carinho que vocês nos dá sempre. E outra coisa, hein? Onde você estiver, estamos aí coladinho com você, porque vocês são a razão dessa audiência. Se não fosse vocês, como seria, hein? Então, muito obrigado a cada um de vocês pelo carinho que você nos dá sempre. Olha, vamos falar também? 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

0: Cidade. Eita, forrosa boa! Rapaz, vou te contar uma coisa que é tudo de bom, não é não, produção, hein? Olha, forrozinho, pé de serra, forró das antigas. Ô, Neto Cacheiro, um abraço pra você, meu compadre. Tá aí ligadinho com a gente, não tá? Acompanhando o nosso terreiro da fazenda. Um abraço pra você e sua família. Quero abraçar também a Dona Maria. Dona Maria, aquele abraço. Obrigado a esse povão que tá ligado com a gente em Coivaras. Pessoal que estão aí é em Coivaras, é naquela região toda ali, ligadinho no terreiro da fazenda. Muito obrigado pelo carinho, tá bom? Hein? Só gente boa acompanhando a gente. E o Netão não perde. O Netão não para também não, viu, rapaz? Um abraço, Neto Cacheiro. Tudo de bom pra você, meu irmão. Um abraço aí pra Fátima no Boi Manso. Gente boa também, tá ligado com a gente. Tudo de bom. Olha, vamos mandar um abração aqui também pra dona Diana. Dona Diana. É, tá ligado com a gente, Timon. Dona Diana, um abraço pra senhora. Tudo de bom. Ô, compadre, tô acompanhando o terreirão. Um abraço também pro nosso amigo Chaguinha. Gente boa, rapaz. Ô, rapaz, cadê o Chaguinha, hein? Tá ligado com a gente? Tá, Irlande Farias. Gente boa. O Chaguinha não perde nosso programa lá em Altos. A dona Francisca também não, lá na Prata, em Altos também. Chaguinha deve estar na vigilância essa hora. Ele é vigia também. Tá ligado no nosso terreiro da fazenda, não é? Ô, Chaguinha, aquele abraço, ó. Gente boa, cabaré trabalhador. Tudo de bom, rapaz. É, trabalha na borracharia, em Altos, trabalha com vigilante, mas o programa Terreiro da Fazenda, ele não perde, não. Nem ele, nem Dona Francisca. Um abraço pra essa família maravilhosa. Também, olha, quero abraçar aqui. Cadê ele? Tá ligado com a gente lá, compadre? Tá? Ô, rapaz. Gente boa, não é? Diz que ele não perde o nosso programa Terreiro da Fazenda, hein? É, meu amigo, meu compadre Bill da Carne lá tá ligado com a gente, lá em Altos, no Piauí. E a Dona Lúcia tá lá também? Dona Lúcia, aquele abraço pra senhora, muito obrigado. Bill, aquele abraço, meu irmão, pra você. Gente boa, cabaré trabalhador, ele é Dona Lúcia. Tudo de bom. Quem tá acompanhando a gente também é o seu Tião, rapaz. Seu Tião, é, não pode perder nosso programa de jeito nenhum. Ele mora em Nazaré, seu Tião. Tá ligado com a gente? Um abraço pra ele. Seu Tião, muito obrigado, compadre. Tudo de bom pra você. Gente boa, não é? Diz que lá tá ligadinho. Não perde o nosso terreiro da fazenda. Quem é que tá aí, produção? Bote aí, vamos lá.
1: Oito mais de 10. 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
0: Bota o ouvinte aí pra gente. Cadê? Tá aí já? Ah, tá. Então bote aí, vamos lá.
2: Compadre Hernandes Faria. Aqui é o Carlos, aqui da Tranqueira.
0: Eita, Carlão, tá ligado? Obrigado.
2: Eu queria uma música, ouvi uma música.
0: Ah.
2: Genivaldo Nascer, mate o véi.
0: Genivaldo
2: Nascer. Eu ofereço ela para o meu sogro, seu Raimundo, aqui na Tranqueira. Tem 102 anos, mas ele gosta de ouvir uma musicazinha. Ele se peneira ainda e acha bom assistir seu programa, compadre.
0: Ele dá valor, não é, compadre? Um abraço pra ele. Tudo de bom. Olha, vamos aqui, tem mais ouvinte aí, bota aí.
3: Boa noite, meu irmão, meu amigo Islândio Farias, rapaz.
0: Opa!
3: Um abraço aqui é o Adair Chapadão. Caminhoneiro, tô aqui chegando
0: em
3: pra mais uma pousada. Um abraço. Rapaz, Irlande, eu queria que você tocasse aí a música aí do, não sei se eu me engano, se é 3 do Nordeste. Eu sei que é por debaixo do pano. É por debaixo do pano que a gente faz. É por debaixo do pano. É mais ou menos assim. Eu não tô lembrado aqui qual é o cantor, mas se ou é o 3 do Nordeste ou é... É um bicho desses mais antigão aí. Você sabe qual é aí. Valeu, meu amigo. Um abraço aí pro seu Edmar. Tamo por cá, seu Edmar. Um abração, meu amigo velho. Boa noite a todos os irmãos caminhoneiros aí que estão aí na pegada ainda no momento. E os que já pararam. Bom descanso, meus irmãos. Que Deus nos abençoe e nos proteja.
0: Olha aí, essa daqui, produção. Rapaz, daqui a pouco a gente bota. É os 3 do Nordeste. Oh, mas é uma beleza, né, produção? Arrocha!

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1: Agora, 8 horas, horário de Brasília.
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0: Essa daí foi boa, hein? Maravilha, rapaz. Coisa boa é o terreirão da Fazenda e a sua companhia. Opa, que alegria, hein? Vamos lá, solta o áudio.
1: Oi, doutor Farias, também fale meu nome, viu? Eu não perco o seu programa. Não tô nem assistindo nem o jornal. Mas já está na TV, digital.
0: Ah, opa!
1: Passa aquela música, a gente vem a comer o pescoço, só nós dois se balançando. A música da Flamengo. Para o filho, vem para a família Fonseca, Verônica das Quaterra.
0: Ah.
1: E vem para o doutor Farias também, que o senhor merece. A casa do vovô morou. Para a família Fonseca, Renira e Reni, Jane Almeida, Cláudia do Foro, Rita lá em São Paulo, Josi Fonseca, Patrícia de Sorocaba, Davi e Javi, Flávio, então a mulher de Flávio e José, qualquer uma, quem não tiver essa. E para todos vocês aí que estão me ouvindo hoje, as palavrinhas curtinha para Grenalha, Maria do Carmo e Grenalha, Flávio, Alain e Alex. E Rita lá em São Paulo, Luiz, em Curitiba, e Geraldo. Obrigado, você, nota 10 mil notas. Faz sempre meu nome, doutor Elias de Sergipe.
0: Obrigado, compadre. Um abração, viu? Eita, gente boa. Tá sempre ligado com a gente. Um abração, obrigado pelo carinho. Bota aí o forrozinho aquela lá, hein? Essa daí.

José. Olha aí, pro povão que está acompanhando o nosso terreirão em todo o Brasil. Oh, mas é bom demais um forrozinho desse, não é? 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

0: da Foz e que não sai de moda. É o terreiro da fazenda. Aqui a gente se encontra, aqui o povo pede música e aqui a gente tem todo prazer de atender cada um de vocês. Quem é que tá aí, produção?
1: Boa noite, compadre Lange. Tudo bom? Como é que tá por aí? Como é que tá você? Tá tudo bem? Passou uns dias sem fazer seu programa. E tá tudo beleza. Eu quero que você fale do São Gustavo, da tia Calmina. Onde aí, fale aí, convide o pessoal aí, pro todo mundo aí, pro São Gustavo, da tia Calmina. Vai ser agora no dia 5 de mês quinto, no dia 5. Bote aí, fala aí, por favor, todo dia você fala nesse São Gustavo, que é da minha tia. Um abraço aí pra você, que Deus abençoe.

Com o compadre Irlândio Farias. É só mandar o folhetozinho, compadre, que a gente vai aqui com certeza falar, tá bem? Um abraço pra você. Manda e que a gente vai falar aqui. Um abraço todo especial pra todo esse povão querido que ouve o nosso Terreirão da Fazenda, compadre Irlândio Farias. Olha, deixa eu abraçar também aqui, compadre. Vamos falar. Eita, produção, mas é bom, não é? Falar com esse povão legal, esse povão que sempre tá ligado com a gente, hein? 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Zona Rural de Coivaras, que é cliente de lá também. Um abraço para ele, rapaz. É o senhor Antônio, não é? É o senhor Antônio. Olha aí que maravilha. Não é? O senhor Antônio está sempre ligado com a gente. Ele é de Sobradinho, Zona Rural de Coivaras. Antônio Gomes da Silva, meu compadre Antônio Gomes, um abraço para você, compadre, tudo de bom. Ele tá lá no Sobradinho. Sobradinho é quem vai ali para onde? Para Pau d'Arco, quem vai ali para Alto Longar, é lá no Sobradinho, conheço demais. Um abração, obrigado pelo carinho, viu, senhor Antônio? Tudo de bom para você, compadre, gente boa. Tá lá ligado com a gente, acompanhando o nosso Terreirão da Fazenda. Um abraço todo especial. 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Tudo de bom para ele. Olha que coisa boa, rapaz. Tudo de bom, viu? 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Pois um abraço, não é, produção? Para todo esse povão lá em Altos, no Piauí. 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Isso aí não perde, não. Todos os dias ele tá ligadinho com a gente, com o pai de Fernando Vera, gente da gente. Um abração para ele. Olha aí que coisa boa, não é? 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
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Olha aí, só gente boa, né? Acompanhando o nosso programa. Isso é bom, né, compadre? Eita, mas é uma beleza. É tudo de bom. Olha, obrigado aí pelo carinho da audiência, cada um que faz essa festa maravilhosa com o compadre Irlândio Farias. Ô, rapaz, deixa eu abraçar aqui também. Tá, lá é bom demais, viu, compadre? Hein? É, compadre, tá ligado com a gente. Hein? Ah, tá. Maravilha. Ô, rapaz, olha que coisa boa. Olha, compadre, vamos aqui falar também. Vamos falar da parceria, né, compadre? Ô, parceria boa, não é? Parceria maravilhosa. Hein? É, meu amigo, a parceria, eu vou te falar, é a parceria que deu certo. Hein? Oh, mas é uma beleza, não é? 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Lá também, sempre tá lá, por lá, não é, compadre? Outra pessoa maravilhosa que sempre tá atendendo você na sexta-feira, a partir das 11h30 da manhã, é o doutor Breno Santos. Ele é gastro, não é? Cirurgião, digestiva, olha aí, e bariátrica. Olha que maravilha. Um abraço aí pro doutor Breno Santos, essa pessoa maravilhosa, um grande médico, são realmente grandes especialistas que vai atender você. Um abração, doutor Luiz Augusto, tudo de bom, compadre. Obrigado pelo carinho. Cadê, compadre? Tá aí já? Cadê o olha, tô contigo, Irlândio. É o Dão Bilino, rapaz. Obrigado, Dão. Um abraço para você, compadre. Tudo de bom. Boa noite, meu amigo. Sou eu, Valdemir, do povoado Bom Princípio, município de Bacabal. Gostaria que você me rodasse aí o trio nordestino. Ô, compadre, um abraço. Obrigado pelo carinho da audiência, tá bom? Continue com a gente aqui no Terreirão da Fazenda.

0: Era bom, hein? Era maravilhoso, saudade. Olha, só tenho a agradecer a cada um de vocês que participaram, que mandaram o áudio, mandaram o vídeo. Olha, compadre, continue fazendo essa festa maravilhosa aqui dentro do nosso terreirão da fazenda, porque você sabe que a gente tem todo o prazer. Deixa eu abraçar aqui, mandar um abraço aqui pro meu compadre, o Cosmo, né? O Cosmo. De Novo Santo Antônio, no Piauí. Um abraço pra você, viu, Cosme? Obrigado, compadre. Amanhã você pode mandar um oizinho aí pra gente, homem. Mais cedo, tá bom, Cosme? Um abração, tudo de bom. E continue com a gente sempre no nosso Terreirão da Fazenda. Um grande abraço pra você e sua família. Saúde, compadre. Olha, chegando o finalzinho, agradecer a cada um de vocês. Lembre sempre que a gente, pra conquistar algo na vida, não é? Tem que batalhar e muito. Vamos trabalhar, vamos continuar trabalhando, porque quem trabalha, Deus ajuda. Lembre sempre, com humildade você vai longe. Vai longe. Não é? Então continue com a tua simplicidade, humildade, respeite sempre as pessoas, não é? E dê um bom dia, boa tarde, boa noite para as pessoas. Isso é importante. Significa que você é educado, significa que você é uma pessoa que está sempre ali, não é? Com aquela simplicidade. É muito importante. Só quero agradecer a Deus e dar a benção para eles, né? Que já estão aqui. Benção vovô, benção vovó, benção papai, benção mamãe. Que Deus nos dê saúde para a gente continuar trabalhando. Obrigado, Senhor. Em nome do Pai, do Filho e do Espírito Santo. Amém. E tenha todos uma noite maravilhosa de sono. E amanhã vamos acordar cedo, tomar um cafezinho e ir para a luta. Vem aí a oração do Pai Nosso, em seguida a voz do Brasil. Valeu, Brasil!
1: Olá, amigos. Quem fala aqui é Franley. Quero dizer o seguinte. Para você ter êxito na fé, você precisa ter fé. Se você não tiver fé, você não vai ter êxito. Saiba de uma coisa, que um dos melhores remédios, melhor antibiótico, é a fé. Você quer que dê certo sua fé? Se concentre, levante a mão para cima, se encoste em qualquer, numa parede, em qualquer coisa, e peça a Deus aquilo que lhe interessa. E tenha fé. Se você fizer isso, vai dar certo, vai dar certo. Quem está falando aqui é Franley. Essa oração foi feita aqui na sede da Rede Rádio Verde Campos, com todos os funcionários daqui da rádio. Todos nós fizemos com fé, pedindo para que você tenha saúde, nossos ouvintes, nossos queridos amigos. Então, só quero lhe dizer para você, tenha fé. E reze conosco esse Pai Nosso.
2: Pai Nosso que estais nos céus, santificado seja o vosso nome. Venha a nós o vosso reino, seja feita a vossa vontade, assim na terra como no céu. O pão nosso de cada dia nos dai hoje. Perdoai as nossas ofensas, assim como nós perdoamos a quem nos tem ofendido. E não nos deixeis cair em tentação, mas livrai-nos do mal. Amém. Ave Maria, cheia de graça, o Senhor é convosco. Bendita sois vós entre as mulheres. Bendito é o fruto do vosso ventre, Jesus. Santa Maria, Mãe de Deus, rogai por nós, pecadores. Agora e na hora de nossa morte. Amém.
3: Esse Pai Nosso e Ave Maria é um oferecimento da família da Rede de Rádio Verdes Campos SAT e suas afiliadas. Para todas as pessoas que estão nesse momento passando por situação difícil nos hospitais, com a Covid ou com outras doenças. E também para todas as famílias que estão sofrendo porque perderam seus entes queridos. Rogamos a Deus que Ele console cada